0: som da banda Essa, eu e você, tá ligado? Com a gente aqui no Show Bandas, fazendo parte das melhores bandas do Sul, gente. Como sempre aqui, as mais tocadas, as boas do bailão aqui, sempre que te levam alegria, energia positiva. Falando em energia positiva, daqui a pouco tem a festa do Kerp. Só as bandinhas, as alemãs, as germânicas, pra te fazer feliz aqui, a colonada gosta, né? O povo curte demais aí o momento do Kerp. Pessoal no interior das colônias também, um alozaço pra toda essa turma aí. E vamos trazer mais música. Vou trazer agora o som aqui da banda Brilha Som Paixão Desenganada, Pilha Fraca, Batom Vermelho, dá volume e vamos nessa!
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0: Orquestra La Montanara.
1: Você aqui no Show Bandas, essa é a festa do Kerp. Pra você que tá feliz, tá junto com a gente. Coisa boa ter você no clima, sempre junto com a gente aqui. Agora, a galera das comunidades, da galera do interior. Oh, que beleza. Claro, a turma da cidade também. Quem é que não gosta da festa do Kerp? É chope, alegria, é muita dança e diversão aqui no nosso Show Bandas. Não esquece de seguir a gente, @showbandas lá no Instagram, marca a gente. Vamos trazer mais, eu vou trazer o som agora aqui direto da Alemanha, gente, da Alemanha.

rodando a cidade Corpo e Alma, rapaz. Quando o Márcio Correia tava na banda Corpo e Alma, tava fantástico junto com o Irani Pires, né? Que maravilha, gente. Fosse ligado, curtindo sempre as melhores. Esse último bloco, e a gente não toca aquelas músicas tão antigas, mas sim aquelas que marcaram época, né? E você fica aqui curtindo com a gente. O último bloco, então fica ligado na audiência aqui no programa Show Bandas. Segue a gente nas redes sociais, @showbandas, Instagram, Facebook, TikTok. Me segue também no @NandoFreitas Locutor. Vou trazer mais, vou trazer uma boa aqui pra você, San Marino e aquela camiseta. Vem junto aí, o final de semana tá só começando. Vamos lá!

0: 21h59.
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2: Olá, seja muito bem-vindo. Um ótimo final de semana, né, para você que sintoniza a melhor rádio. E a partir de agora, o melhor programa do seu final de semana, o melhor programa romântico para você curtir as mais belas canções nesse clima.

de paquera. É, para você que de repente está em busca aí de um grande amor, esse é um programa que vai te inspirar, com certeza. De repente mandar aquela mensagem, fazer aquela declaração de amor especial, né? Que tal, hein? Vamos curtir a nossa primeirinha de hoje, nesse finalzaço de semana, Simple Red. Abrindo a nossa primeira sequência.

Sixpence, No Richer, Kiss Me. A música é linda, hein? 1999, aqui no Paquera, seu programa de final de semana, seu programa romântico para você se apaixonar. E agora o som de Toto, Lia, no nosso Paquera. Seja muito bem-vindo, você que está chegando agora também ao nosso clima mais do que especial. Seja muito bem-vindo então, hein?

0: Aí o som da Pink Nettles, Just Give Me Reason, fechando a primeira sequência do Paquera desse final de semana. Já já a gente volta com muito mais romance no seu rádio.
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0: O encontro perfeito com o romantismo nesse final de semana, através aqui do nosso Paquera. Agora tem o som de Tyler e o Bard. 5 for 9.

som de Air Supply aqui no Paquera. Making Love Out, Nothing At All. Essa linda canção, hein? Essa é uma das clássicas dessa super banda, né? Agora tem Michael Learns to Rock aqui no Paquera. That's You Go Away.

0: Roxette, Must Have Been Love no Paquera, fechando mais uma super edição deste fim de semana aqui na sua melhor companhia. Eu sou Kleber Salles e volto na semana que vem com muito mais Paquera para você. Até lá, hein? Grande abraço!
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2: 23 horas e 2 minutos.
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4: Começando agora mais um Vibe Mix, o programa onde eu, locutora Patrícia Vieira, toco pra você curtir o melhor do pop internacional. Por aqui a gente toca aí para embalar a sua vida, os seus dias, o melhor do pop internacional. Vem comigo, Vibe Mix tá começando.
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1: Você curtiu mais um bloco de sucessos aqui do pop internacional no nosso Vibe Mix e daqui a pouco tem mais.
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5: Voltei trazendo pra você mais músicas do pop internacional aqui na programação do Vibe Mix. Aumenta o som que tem mais.
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2: Já voltei trazendo pra você muito mais músicas aqui na programação do nosso Vibe Mix. Sou a locutora Patrícia Vieira e agora tem mais.
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2: Você está ouvindo a melhor programação com o melhor do pop internacional. Já já tem mais Vibe Mix pra você. Não saia daí.
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2: Já voltei trazendo pra você muito mais sucessos no nosso Vibe Mix por aqui. Só o melhor do pop internacional. Espero que você esteja gostando. Aumenta o som que agora tem muito mais.
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1: 0 hora e 1 minuto.

é apresentado de diversas formas em toda a Bíblia. De forma mais específica, no Evangelho de Marcos, ele é apontado como um servo. Do capítulo de número 1 ao capítulo de número 7, curas, libertações, o mar se acalmando, uma amostra do poder dele. No capítulo 8, surge uma pergunta interessante. Jesus se direciona aos seus discípulos e diz: quem os homens dizem que eu sou? Só que essa não é a questão mais marcante desse diálogo. Agora Jesus vira para os discípulos e diz: e vocês? Quem vocês dizem que eu sou? O que Jesus está dizendo é: tudo bem. Se para eles eu sou somente aquele que cura, tudo bem.

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1: Vem mais um versículo para tocar o seu coração. Assim diz a Bíblia. Confia no Senhor de todo o teu coração e não te estribes no teu próprio entendimento. Provérbios 3, 5. Fique sintonizado. 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
1: É, minha gente, final de semana, em sexta-feira, 10 de julho de 2026. Mais um Acredite Se Quiser no ar por aqui. Jovem paga R$16 por camisa de basquete em brechó e descobre que ela vale até 1,3 milhão de reais. Pois é, isso nos Estados Unidos, né? O Kim Brown, morador de Portland, no Oregon, comprou uma camisa de basquete dos Lakers com o nome Chamberlain atrás, num brechó da loja da Goodwill em janeiro. Pela peça, ele pagou $3.07, né, R$16. O jovem de 19 anos não tinha ideia, entretanto, que havia adquirido uma preciosidade. A camisa de aquecimento amarela e roxa foi realmente usada pelo astro da NBA, Wilt Chamberlain, nas finais de 1972. Após quem postar a foto da camisa no Instagram, um especialista da casa de leilões, Sotheby's, se interessou. A peça foi autenticada como original. Resultado? Em leilão marcado para 20 de julho, a camisa de Chamberlain, recordista de pontos 100 num só jogo da NBA em 1962, deve ser arrematada entre US$ 150 mil, R$ 778 mil, e US$ 250 mil, cerca de 1,3 milhão de reais, né? E o mais curioso é que antes de Kim, uma outra pessoa havia selecionado a camisa numa pilha de roupas na Goodwill, mas acabou desistindo dela e a devolveu bem à frente do sortudo, né? De acordo com reportagem da emissora WLB3. Ai, ai, ai, viu? Que coisa impressionante, gente. Eu sou Kleber Salles, esse foi o nosso Acredite Se Quiser. Daqui a pouco a gente volta com a nossa última notícia desta sexta-feira.
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1: Mais um Acredite Se Quiser por aqui. Olha, a Ana Barron, conhecida como nas redes sociais, né, como a Garota Bagre, faz sucesso com mais de 8 milhões de seguidores ao mostrar um estilo incomum de pesca. Ela captura grandes peixes usando apenas as mãos, sem vara, anzol ou rede. Natural do Alabama, nos Estados Unidos, Ana também pratica caça com arco e flecha e costuma impressionar os fãs com exemplares gigantes, incluindo um enorme peixe jacaré que viralizou nas redes. A influenciadora conta que aprendeu as atividades ao ar livre ainda na infância, acompanhando o pai em pescarias e caçadas. Essa jovem tinha que ir pro Guinness, rapaz, pegar, pescar peixe com as mãos, hein? Olha que coragem, rapaz. Eu sou Kleber Salles e esse foi o nosso Acredite Se Quiser desta sexta-feira. Grande abraço!
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0: 1:59.
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2: Sextou. Pois é, dia oficial, né? Dia oficial do fim de semana, aquele preparativo que a gente fica naquela expectativa durante a semana, né? Durante a correria. E é claro, né? Retro Hits, daquele jeito bem sexta-feira pra você.
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1: Muito obrigado pelo seu carinho maravilhoso. Estamos aí neste embalo gostoso demais.
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1: Oi, tudo bem? Tudo certo? Chegando agora em nossa programação, então fique aí e aumente o volume do seu rádio, chegando aquela nostalgia, aquela música que você ama.
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1: Muito obrigado pelo seu carinho maravilhoso. 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
1: Oi, tudo bem? Tudo certo? Chegando agora em nossa programação, então fique aí e aumente o volume do seu rádio, chegando aquela nostalgia, aquela música que você ama.
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0: bom, gente? Retro Hits vai ficando por aqui. Obrigado a você que nos acompanhou aí de casa, no trabalho, na estrada. Tamo junto aí, com certeza. Um excelente fim de semana pra você. Um abraço do seu amigo Ariel Dávila. E semana que vem estamos aí daquele jeito diferenciado, viu? A cada edição, músicas diferentes e com certeza aquele toque especial. E um programa feito com muito carinho pra você. Tchau.
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3: Finalzão de semana de muita alegria e muita música é aqui na sua rádio preferida e tá começando Conexão Sertaneja. A partir de agora sou eu, seu amigo Jorginho Amaral, com as melhores músicas do sertanejo pra você, as mais animadas, tem romântica também, muita moda boa pra você nesse finalzão de semana. Então vem, que tá no ar o Conexão.
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1: É o Conexão Sertaneja no ar, gente. Só as melhores pra você curtir aqui no nosso Conexão. Não saia daí, que daqui a pouco tem muito mais pra você.
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1: Daqui a pouco eu sigo com você por aqui com muito mais música no nosso Conexão Sertaneja.
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1: Já voltando, eu mesmo, seu amigão Jorginho Amaral, continuando aqui no Conexão Sertaneja, na sua rádio preferida, e tem mais sucesso.
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3: Alguém apaixonado aqui em Cuiabá hoje? Alguém sofrendo de amor? Você que veio pra cá tentando esquecer aquela pessoa e ainda não conseguiu. Vou dar um conselho de amigo. Se fosse eu ligava pra essa pessoa agora, essa hora. Ligava, deixa de orgulho besta. Ligava e falava assim: amor, tô morrendo de saudade de você. Não é porque eu tô no show do Cristiano Araújo, não, mas se você quiser, a gente casa, a gente namora. Se nada der certo, a gente só beija na boca, gostoso mesmo, vira só um rolo. Mas fica comigo, eu aceito ser apenas seu caso definido.

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0: Felipe Araújo.
1: Valeu, meu mano.
0: Obrigado, meu irmão.
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3: É o Conexão Sertaneja no ar. Daqui a pouquinho eu volto com muito mais músicas pra você.
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1: Opa, já voltando por aqui no nosso Conexão, com muito mais música sertaneja pra você.
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0: Quem gostou faz barulho aí, obrigado.
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2: Tá aí, esse é o Conexão Sertaneja. Não saia daí que já já tem mais.
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2: Seguindo, eu mesmo, seu amigo Jorginho Amaral no Conexão Sertaneja. Bora de mais música?
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0: Araújo!
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0: rapaz!
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1: Gente, não saia daí que daqui a pouquinho tem muito mais pra você aqui no Conexão.
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1: É o Conexão Sertaneja no ar. Só sucesso, só música boa. Daqui a pouquinho tem muito mais pra você.
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1: Terminando por aqui mais um Conexão Sertaneja. Foi muita música boa que rolou, hein, nesta segunda super gostosa. Gente, um grande beijo, um grande abraço e a gente se fala amanhã novamente com muito...

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1: 5 horas e 1 minuto.

Jesus é apresentado de diversas formas em toda a Bíblia. De forma mais específica, no Evangelho de Marcos, ele é apontado como um servo. Do capítulo de número 1 ao capítulo de número 7, curas, libertações, o mar se acalmando, uma mostra do poder dele. No capítulo 8, surge uma pergunta interessante. Jesus se direciona aos seus discípulos e diz: quem os homens dizem que eu sou? Só que essa não é a questão mais marcante desse diálogo. Agora Jesus vira para os discípulos e diz: e vocês? Quem vocês dizem que eu sou? O que Jesus está dizendo é: tudo bem. Se para eles eu sou somente aquele que cura, tudo bem. Se para eles eu sou somente aquele que acalma a tempestade, tudo bem. Se para eles eu sou somente aquele que multiplica a comida, tudo bem.

0: Assim diz a Bíblia.
1: Momento de ouvir o que vem do alto. Assim diz a Bíblia. Sede, pois, imitadores de Deus, como filhos amados. Efésios 5:1. Já tem mais sabedoria vinda da palavra.
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1: Acredite Se Quiser, minha gente. Chegando nesta segunda-feira, as notícias mais curiosas do mundo. E hoje é segunda-feira, dia 13 de julho de 2026. Vovó de 96 anos é ameaçada de expulsão de asilo após dar festas barulhentas e servir álcool. Meu Deus do céu. A influenciadora Lilian Droniak, né? Lilian Droniak, de 96 anos, conhecida como Grande Madroniak, seguida por mais de 15 milhões de pessoas no TikTok, viralizou após receber uma advertência da casa de repouso onde mora por organizar festas e oferecer bebidas a outras residentes. A administração alegou reclamações de barulho e ameaçou rever sua permanência no local. Revoltada, Lilian rasgou a carta em vídeo e afirmou que paga cerca de 12 mil dólares por mês para morar ali e que ainda quer aproveitar a vida. Após a repercussão, representantes da idosa informaram que o conflito com a instituição foi resolvido. Ai, tá nós, hein? Vovó animada essa, hein? Vovó animada, rapaz. Eu sou Kleber Salles e esse foi o nosso Acredite Se Quiser.
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1: É, minha gente, de volta aqui no Acredite Se Quiser. Sexta-feira, dia 10 de julho, foi o dia da pizza, né? E a gente vai contar uma história interessante sobre pizzas aqui. Em dezembro de 2017, um grupo de trabalhadores de Bartowville, no Texas, Estados Unidos, saiu para arrumar alguns buracos pela cidade. Após um dia longo de trabalho e 8 buracos preenchidos, eles decidiram saborear uma pizza. O resultado, aparentemente comum, escondia um detalhe. Sobre os buracos tampados estava o logo da pizzaria Domino's. A cidade de Bartonville faz parte de um projeto experimental, onde a rede firmou uma parceria com 4 municípios para consertar as vias. Segundo a Domino's, a iniciativa, batizada de Paving for Pizza, pavimentando por pizza em inglês, tem tudo a ver com a marca, já que buracos e ruas irregulares podem causar danos irreversíveis à sua pizza. Eles até colocaram uma câmera dentro de uma caixa térmica para provar como crateras conseguem danificar as redondas. Além do impacto positivo nas cidades, a ação da Domino's tem, logicamente, um motivo publicitário por trás, né? A campanha foi criada

0: realizada pela agência CP mais B, né? CP and B. Ai, ai, ai, interessante, viu? Bem bolado, bem bolado. Eu sou o Kleber Salles e esse foi o nosso Acredite Se Quiser, hein? Grande abraço.
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5: 7:02.
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7: Vamos para os destaques de hoje aqui no programa Maranhão em Debate, na Lemos TV, para todo mundo ver no mundo todo. A manchete de número 1, Partido Novo, apresenta documentário sobre Jair Messias Bolsonaro na CDL de Codó. A manchete número 1, perdão, a manchete número 2 é a Never True. Fizemos matéria ontem sobre o buraco da rua S. Silva e hoje as manilhas chegaram lá. A manchete de número 3 é a Number 3, Polícia. Médico é suspeito de estuprar adolescente dentro de consultório em posto de saúde. É grave? A manchete número 4 é a Number 4. Chapa de Orleans Brandão escolhe os dois pré-candidatos ao Senado da República. E a manchete de número 5 é a Number 5. Matriz africana, Codó tem a maior concentração de terreiros de Umbanda. Somente Codó é assim. E o dia do Terecô foi adiado. Com estas e outras, está no ar o seu programa Maranhão em Debate. Compartilhe o nosso programa, dê o seu like e também se inscreva. Estamos juntos. Um abraço aqui para... quem está com a gente aqui? A Telda falou que está acompanhando o programa sempre. E agora você está com a gente, com estas e outras. Está no ar o programa Maranhão em Debate.
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7: Alô, você, haja comentários, não é? Todos os dias, quando nós estivermos aqui, tem que ter um comentário. E hoje, nós vamos falar sobre a Rua do Puraquê, ou Rua do Puraquê,

0: na cidade de Codó. Você que é codoense, está em Manaus, em São Luís, em São Paulo, em Caldas Novas, está no Canadá, está também em Atlanta, nos Estados Unidos. Aquele abraço, vamos falar de uma rua de Codó. A rua do Puraquê parece até quase um Puraquê mesmo, né? Um Puraquê. Pois é, ela é meia torta. Ela começa na Avenida Santos Dumont e finda no final do bairro Codó Novo, sentido Escola Agrotécnica, ou IFMA. Pois é, esta é a rua do Puraquê. Por que que nós escolhemos a rua do Puraquê para a gente fazer alguns comentários? E você pode nos ajudar a fazer comentários também, é evidente, em nossa plataforma. É que a rua do Puraquê, para começar, tem um nome meio que assim inusitado. Por que rua do Puraquê? Nós fomos buscar as informações e não conseguimos sucesso. Por que rua do Puraquê? Mas quem sabe, em uma outra oportunidade, a gente possa falar por que escolheram o nome de Rua do Puraquê. O que que tem a ver a rua com o peixe Puraquê? Pois é, o Puraquê, ou enguia da Amazônia, é um peixe amazônico famoso por produzir choques de até 860 volts. Seu nome em tupi significa o que faz dormir. Termina matando. Embora pareça um enguia, é uma espécie de peixe elétrico de água doce parente dos bagres, melhor dizendo para você. Então, as baterias naturais, cerca de 80% do corpo do animal é composto por eletrócitos ou eletrócitos, células musculares modificadas que funcionam como pilhas. Já pensou? Pois é, o peixe elétrico dá cada sapatada, o cara pega um choque, se arrebenta todinho, se o rio for fundo, a pessoa termina morrendo, porque a lapada é doida, né? O choque é maluco, pois é. Mas não é só isso que nós queremos falar da rua do Puraquê em Codó, no bairro Codó Novo. Nós queremos falar também sobre o que foi feito agora lá pela administração Fé Trabalho Futuro, comandada aí pelo prefeito Francisco Carlos de Oliveira. Assim, nada contra a massa asfáltica que colocaram ali naquela rua. Mas, no nosso ponto de vista, deveria ter sido feito um trabalho bem feito, né? Quebrar a ponta de algumas calçadas, colocar o meio fio, a sarjeta, depois passar um calzinho ali. Oh, ficava linda demais a rua. Mas simplesmente colocar o asfalto. Tem lugar que o asfalto não chega à totalidade na largura da rua. Então ficou um trabalho assim, meio que pela metade. Não ficou um trabalho bem feito. Isso mancha a imagem do prefeito, que na sua empresa a gente sabe que as coisas são bem feitas. Tudo bem feitinho. Ele prima pela perfeição. Entretanto, o que está sendo feito, o que foi feito na Rua do Puraquê, não foi aquele trabalho primoroso, não é aquele trabalho bem feito, criterioso. Foi aí um negócio assim meio que jogado lá de qualquer jeito, né? Então, principalmente naquele pedacinho ali do semáforo da Rua São Luís até lá no início da avenida, vamos dizer assim, lá da casa do seu Manuel, né? Do seu Manel, que fosse feito esse trabalho que eu estou falando aqui, com meu fio, sarjeta e etc. Aí ficaria bem bonitinha, mas não deveria ser feito só de lá, não. Lá do início mesmo, lá da Avenida Santos Dumont. Aí sim, porque aquela rua ela é muito importante. De manhã, os alunos do IFBA vão para a escola passando, eles trafegam pela Rua do Puraquê. E a outra coisa que me chama a atenção sobre a Rua do Puraquê é que o que foi plantado após a casa do radialista Mãozinha, para frente, no canteiro foi Palmeiras. Eu não sou contra a Palmeira, inclusive tem um comentário que nós não ajeitamos, né? Não deu para, né? Agora que eu me lembrei do comentário, né, que está rolando aí nos grupos de WhatsApp. Não tem como não, né, produção? Tem não. Beleza, então deixa para uma outra oportunidade. E aí, plantaram, o prefeito autorizou o plantio de palmeiras. Não tem nada a ver, meu prefeito. Eu não sou contra a sua administração, mas a coisa é pública, eu tenho o direito de me manifestar sobre algumas coisas da sua administração. E como eu, muita gente não concorda com aqueles canteiros protegendo palmeiras. Porque palmeira não dá sombra. Qual é a sombra que palmeira dá? Né? Praticamente nada. Ainda tem mais. Uma palmeira daquela, quando crescer, se ela cair por cima de um carro, de uma criança, de uma pessoa, quando ela já estiver um pouco mais velha, é tragédia total. Então, era para plantar, era lá, oiti, né? Oiti não dá muita sombra, né? Oiti, rapaz, o oiti é um negócio espetacular. Aí, pau d'arco, sei lá, eu não sei aqui indicar para você, mas tem muitas árvores que dá uma sombra enorme, é um sombreiro natural. E aí vão plantar palmeiras. E eu critiquei aqui quando da administração do saudoso prefeito Ricardo Asche, que plantou na Avenida Augusto Teixeira macaúba. Agora você já pensou colocar macaúba numa avenida? Foram todas retiradas, porque macaúba, qual é a sombra? Tem espinho, gera espinho, problemas. Mas colocaram lá. E eu critiquei naquele momento ali. E estou criticando também o atual governo por colocar palmeira. Não tem nada a ver uma coisa com a outra. Não tem nada a ver. Era melhor arrancar aquilo ali e plantar plantas que dá sombra. Codó é uma cidade muito quente. E o prefeito tinha que olhar esse lado da cidade. Agora não. Estão cortando árvores. Cortando mais árvores da cidade. E assim vão plantar, planta é palmeira, rapaz. Rua do Puraqué não merece isso. Comentários hoje sobre a Rua do Puraqué no Codó Novo.
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0: É assim mesmo, tá todo mundo ligado aqui no programa Maranhão, em debate na Lemos TV, pra todo mundo ver do mundo todo. 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Mas, meus amigos e minhas amigas, todo mundo ligado com a gente, eu quero aqui chamar a atenção para você acompanhar uma matéria bem legal que nós fizemos ontem, por ocasião da caravana de Bolsonaro, também da Flávia Berthier, né, que se instalaram ali na CDL e fizeram a apresentação do documentário sobre o ex-presidente Jair Messias Bolsonaro. Eu assisti, muito bom, uma hora de duração, e lá esteve ali a cúpula do Partido Novo, muita gente, e nós vamos acompanhar a matéria que nós fizemos ontem ali no interior da CDL de Codó. Acompanhe.
1: Lemos TV para todo mundo ver. Nesse momento, encerrou a apresentação de um documentário sobre a vida, a luta de Jair Messias Bolsonaro aqui na CDL de Codó. E agora é a foto oficial aqui na CDL, onde as pessoas vieram prestigiar, assistir o documentário e se acompanhando tudo aqui na Lemos TV, para todo mundo ver. Aí, você acompanhando o registro.
2: Foi, esse agora momento. Agora vai ser a certo.
1: Hoje eu vou acompanhar. Olha aí. Ex-presidente Jair Messias Bolsonaro. Uma caravana, ele está rodando no Maranhão.
2: Isso tem alguém.
1: É a colisão dos dois. Acho que é. Vamos ver.
3: Falavam que Bolsonaro é racista. Você começou a andar com Bolsonaro, ele levar você para tudo enquanto é canto, para quebrar essa coisa que ele é racista. Eu falei, cara, qual foi o fato que você tem que caracteriza que já inicia Bolsonaro é racista? Nenhum. E falaram que era só para ser eleito. Como que já inicia Bolsonaro? Como que já inicia Bolsonaro é racista? Se utilizou a minha imagem para ser eleito? Todos os líderes, todos, Trump, Putin, Xi Jinping, o príncipe da Arábia Saudita, todos, ele sempre me apresentou como irmão. Falava que é um parlamentar e falava que é irmão. Era reservado, a troco de quê? Ele ia falar que era irmão.
1: Aí, pessoal, aí a foto oficial é depois que foi apresentado o ex-presidente Jair Messias Bolsonaro. Todo mundo vê aqui no YouTube. Bom demais.
0: Participou a Rejane, pré-candidata a deputada federal, prestigiando, participando desse momento festivo, político, cívico aqui na CDL. Você sai daqui fortalecida, mais preparada para a luta?
4: Hoje foi a exibição aqui, né, do documentário Conexão de Destino, na nossa CDL aqui de Codó. Podemos ter a oportunidade de prestigiar esse momento tão importante, né, aonde aqui relatou a trajetória política, né, do Bolsonaro, do ex-presidente Bolsonaro, e também alguns trechos da sua vida pessoal. Então a gente realmente se fortalece quando a gente vê esse momento, esse documentário. A gente realmente sabe que nós estamos no caminho certo, aonde foi relatado vários pontos a qual nós defendemos, que é pátria, família, liberdade. E isso ele pode realmente nos mostrar que é possível sim fazer uma política diferente, uma política de verdade no nosso país.
0: O Maranhão, pelo que você olha, vê, sente, o Maranhão é Bolsonaro?
4: Olha, o Maranhão, as últimas pesquisas já estão demonstrando, né, que o Maranhão está avançando. E a gente pode ver que esse documentário, ele veio primeiro para o Maranhão. Isso aí foi uma das coisas que o Flávio Bolsonaro falou, né, e ele realmente relatou que o Nordeste, o Maranhão, ia começar esse documentário pelo Maranhão, e assim está acontecendo. Já somos a 8ª cidade, né, a receber esse documentário, e a gente sabe sim que o Maranhão tem jeito sim, e é Bolsonaro, Flávio Bolsonaro e Laias Bonfim, senador, todos da direita. A gente sabe que a direita está se fortalecendo e cada dia que passa vai melhorar.
0: Além de Serrão, você acha que essas apresentações que já foram feitas e que serão feitas ainda por vários outros municípios, isso vai produzir frutos e mais frutos positivos para a direita no Maranhão?
4: Com certeza. A exibição desse documentário, ele realmente mostra a trajetória política de um candidato de direita e que sim, é possível fazer a política séria, a reforma da política, não só no Maranhão, mas no Brasil inteiro.
0: Flávia Bertier aqui na Lemos TV, para todo mundo ver. E aí, Flávia, como é que foi a receptividade dos fodoenses nesse momento que foi apresentado aqui o documentário do ex-presidente Jair Messias Bolsonaro?
5: Ah, então, a direita codó nunca deixa a desejar, nunca decepciona. Nós estávamos aqui em dezenas de patriotas assistindo o filme, né, que retrata exatamente quem o presidente Bolsonaro é, um homem humano, um homem de família, um homem que colocou Deus acima de tudo e de todos, um homem que perdeu a sua liberdade para que nós possamos continuar livres e por amor à nossa pátria, hoje está preso, né, injustamente preso. Mas nós estamos aqui, firme. Nós somos agora do presidente Bolsonaro. Nas últimas reuniões que nós tivemos, ele dizia o seguinte, lembra? Ele falava assim, olha, eu sei que eu vou ser preso, mas deem continuidade, não parem, deem continuidade, é o que nós estamos fazendo, o presidente mandou, está mandado, o capitão falou, está falado, e nós estamos aqui sendo a voz do nosso presidente por todo o Maranhão. A Coalizão dos Destinos está sendo um sucesso por onde nós estamos passando.
0: Quantas cidades vocês já passaram?
5: 8 cidades, né? Já passamos em 8 cidades. Vamos dar continuidade, saindo aqui de Codó, nós vamos para Coroatá, Chapadinha, São Bernardo, São Mateus, Miranda, Açailândia, Faísa, minha querida Faísa, e assim, Santa Luzia e muitas outras cidades ainda. Vamos em todos os lugares mais remotos, aldeias indígenas, quilombolas. Estamos aí, a qualquer momento a gente chega na sua cidade.
0: Obrigadão aí pela entrevista.
5: Tamo junto.
0: Tá aí, meus amigos, a Conexão Destino, comandada aí pela por a Flávia Bertier, né? E foi uma reunião muito legal, muito, muito participativa. E vamos ver como é que fica aí as eleições, porque as eleições estão chegando. Vamos ver como é que vai ficar a direita, como é que vai ficar a esquerda. Do lado da direita nós temos o pré-candidato Flávio Bolsonaro, que é filho do capitão. E do outro lado nós temos o Lula, da esquerda. E tem outros candidatos do centro. Nós temos o Ronaldo Caiado, nós temos o Zema e vários outros. O pastor, né, o bispo Arciolo. Vai aparecer um monte de pré-candidatos e candidatos futuramente aí querendo sentar na cadeira mais importante do Palácio do Planalto. Então vamos ver como é que vai ficar. E a caravana segue. E a gente esteve lá e fez o registro aqui na Lemos TV para todo mundo ver. 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Agora é hora da gente apresentar para você. Codó é uma cidade que tem muitos terreiros de Umbanda. Agora é Terecô, a nomenclatura agora mudou, agora é Terecô, tá? E tem o dia do Terecô, mas antes nós vamos saber aqui um pouco mais desta parte da cidade, que são as religiões de matriz africana, não é? Então vamos lá, acompanhe aí como é que é a cidade de Codó com relação à Umbanda. Alguns chamam de Macumba, acompanhe.
6: Existe uma cidade no Maranhão com até 500 terreiros de religião de matriz africana. Para pouco mais de 100 mil habitantes, nenhuma outra cidade do Brasil tem essa concentração. Essa cidade se chama Codó, e a história dela começou muito antes de qualquer terreiro existir. O início do povoamento de Codó data de 1780. O marco inicial foi a construção de um depósito de taipa coberto de palha nas margens do rio Itapecuru. Codó foi grande produtor de algodão desde o período colonial. Mas a riqueza do algodão veio com um preço. Em 1873, a cidade tinha um contingente de 6.550 africanos escravizados. Esse povo trouxe consigo sua fé, suas entidades, seus rituais. E foi dessa raiz que nasceu o que Codó é hoje. Contam que os terreiros existiam mesmo antes da fundação oficial da cidade. A fama de capital da feitiçaria surgiu porque antes dos terreiros já havia em Codó afamados feiticeiros que aceitavam dinheiro para trabalhos de vingança. Hoje são 236 terreiros de Umbanda registrados. Mas somando todos os povoados da região, o número pode chegar a 500. 500 terreiros, numa única cidade. O Terecô, o Tambor de Mina, a Encantaria, tudo nasceu aqui e se espalhou pelo Brasil inteiro. Codó também é palco de outra estatística. O maior aumento de homicídios entre as cidades do leste maranhense na última década. A mesma terra que guarda os mistérios mais antigos do Brasil também guarda uma das maiores violências do interior. O sagrado e o profano dividindo o mesmo território, a mesma terra. Codó não é só macumba, não é só feitiçaria, é história, é resistência, é a fé que sobreviveu à escravidão e se tornou patrimônio vivo do Maranhão. Voz maranhense. Porque essa terra guarda mistérios que nenhum outro lugar do Brasil consegue explicar.
0: E aí agora, como é que você se sente, você que é da Umbanda, você que está no Terecô, como é que você se sente, né? E você morar numa terra dessa, que é desse jeito. E o evangélico, como é que se sente também? E o católico? Agora, eu gostei muito aí da apresentação, né? Que Codó é essa cidade que exportou, né, muita religião de matriz africana, muita Terecô, né? Mas aí a outra coisa, eu fiquei triste. Fiquei muito alegre, né? Porque Codó se destaca realmente com os terreiros. Parabéns aí para todos os pais de santo de Codó, são muito. Meu amigo Café, um abraço! Domingueiro que está doente, nós vamos lá orar pelo Domingueiro na rua Paraguai, na tenda Santa Bárbara. Um abração também para o Café, falei do Café não. Café para o Zé Baixada, essa turma boa aí, Janaína. E a filha do Bito, um abraço para vocês que são aí mãe de santo e pai de santo. A Terezinha também. Essa turma bacana aí dos terreiros, né? De Terecô, de Codó. Agora, Codó aparece como uma cidade muito violenta, né, de muitos assassinatos. É verdade. O documentário não está mentindo, não. Agora, será se havia alguma coisa com os encantados? Os encantados geram violência ou não? Né? É uma pergunta a se fazer, porque que as duas coisas estão juntas, né? A Umbanda e a violência, mas não tem nada a ver uma coisa com a outra. Porque na Bahia tem muita macumba, né? Alguns chamam de macumba, aqui é terecu. Tem muito terecu, lá é macumba, aqui é terecu. Umbanda. No Rio de Janeiro também tem. Rapaz, no Janeiro também tem muito, hein? Muita Umbanda e muita violência. Oxalá que em Codó nós tenhamos só Umbanda. A violência, não. Mas olha, eu quero chamar a atenção para você que o dia do Terecô iria ser comemorado agora, dia 10. Dia 10. Dia do Terecô. Comemorações são adiadas para o dia 24. Dia 24 é que vai acontecer aí as festividades comemorando o primeiro ano do dia do Terecô. Olha, o Conselho dos Terreiros e Casas de Terecô de Codó, em parceria com a Prefeitura Municipal, emitiu uma nota de esclarecimento nessa quinta-feira, ontem, para informar uma mudança importante no calendário de eventos do município neste ano de 2026. As festividades e toda a programação alusiva ao Dia Municipal do Terecô das Matas Codoenses, que seria celebrado pela primeira vez nesta sexta-feira, dia 10 de julho, foram excepcionalmente transferidas para o dia 24 de julho. Para todos os terecozeiros, boa comemoração, grandes festividades, comemore, porque só Codó tem o dia do Terecô. Meus amigos, olha, eu quero chamar a atenção para os paliativos. Se falava muito nas rádios de Codó sobre os paliativos que o governo anterior estava fazendo, o governo Cidade de Todos. Pois é, mas nós queremos agradecer o prefeito atual, Francisco Carlos de Oliveira, pelos paliativos que ele tem feito. Porque nós mostramos a Rua José Rosa, Rua Calamitosa, buraco, mar, lama, várias vezes. Nós mostramos aqui na Lemos TV. Pois não é que o prefeito resolveu fazer um paliativo? Pois é. Vamos acompanhar o paliativo na Rua José Rosa, no bairro São Francisco. Acompanhe. Lemos TV para todo mundo ver, no mundo todo. Olha aqui. A Rua José Rosa, essa rua que nós mostramos várias vezes em reportagens no programa Maranhão em Debate, na Lemos TV. E a rua estava só o chão, só buraco e lama, buracos e lama. E aí agora a prefeitura enviou esse paliativo. Está aqui, ó. Foi enviado aqui, carradas de pissarra. Deram aqui uma terraplanagem, fizeram uma terraplanagem e aí deu uma melhorada aqui na rua. Não sabemos se vai ficar só nisso. O correto seria passar a massa asfáltica, tá certo? É aquela história que minha avó dizia, pedra... Não é assim que ela dizia. Ela dizia assim, água mole em pedra dura, tanto bate até que fura. Está aí. Nós fizemos vários vídeos, várias matérias, pois... Terminou mexendo com o coração do prefeito, do secretário de obras, e aí aconteceu. Daí ficou bem melhor, vamos elogiar o prefeito, mas isso aqui não resolve, isso aqui é só um paliativo. Agora vamos lá na rua 12, para mostrar como ela está, e vamos ver se a prefeitura vai fazer alguma coisa. Meus amigos internautas do programa Maranhão em Debate. Agora nós estamos na Rua 12. Para você que não mora aqui no bairro São Francisco, é um segmento da Rua José Rosa. Olha como está. Esta rua já era para estar prontinha, arrumadinha, porque falta de pedidos. Não é.
7: Os pedidos foram feitos desde o governo do ex-prefeito Francisco Nagib, um dos piores governos que nós já tivemos na cidade de Codó, no município. Aí se passou aí o governo de Dr. José Francisco, que também não fez absolutamente nada por essa rua. Agora vamos ver se o atual prefeito tem coragem de vir fazer aqui o trabalho, recuperar essa rua, porque as águas pluviais, elas passam aqui e descem para a rua José Rosa. Então, se não for feito um trabalho bem feito, quando começar o inverno, desce tudo na enxurrada. A verdade é essa. Repórter Lemos, Lemos TV, para todo mundo ver, no mundo todo. Então, você que é morador do bairro São Francisco, da rua José Rosa e também da rua 12 do Conjunto Coab Vereda, para você se situar mais, a rua 12 é uma sequência da rua José Rosa. Então vamos esperar agora que o prefeito faça alguma coisa pela rua 12. Se não fizer, porque não quer? Porque dinheiro tem. Eu vi o carrinho construções hoje em uma lotérica e eu me lembrei disso aí. Ele dizia, não quer fazer, mas dinheiro tem. E tem o dinheiro mesmo, é verdade. O prefeito não está fazendo porque não quer, porque dinheiro tem. Vamos aguardar o prefeito dar uma arrumadinha também aqui na Rua 12, aí nós vamos elogiar. É claro e evidente. Meus amigos, olha, duas pesquisas eleitorais no Maranhão serão divulgadas na próxima semana. Vamos ver como é que está o Braz, o Felipe Camarão, esses postulantes ao Senado, não é? E também o Orleans Brandão. Então vamos lá. Olha, o atual cenário eleitoral do Maranhão será avaliado por mais duas pesquisas eleitorais que serão divulgadas na semana que vem, e nós vamos divulgar aqui no programa Maranhão em Debate. Além da pesquisa econométrica contratada pelo Jornal Pequeno, que o blog já destacou, teremos um outro levantamento que será divulgado pelo IPPI, contratado pelo Café Quente Produções. Mas será que esse Café Quente tem condições de pagar uma pesquisa? Hein? Será que não tem gente por trás aí, não? A pesquisa econométrica ouviu 1.598 eleitores nos quatro primeiros dias do mês. A tendência é que o levantamento seja divulgado no dia 12 de junho, perdão, de julho. Já a pesquisa IPPI ouvirá 1.500 eleitores entre os dias 8 e 12 de julho, sendo divulgada no dia 13 de julho. Então, dia 12, dia 13, se prepare, porque vem uma pesquisa aí arrebentando, mostrando como é que está a intenção do eleitorado maranhense para as eleições de 2023. Deve sair aí para presidente da República, quem é que está na frente. Então, você vai acompanhar tudo aqui no Maranhão em Debate. Olha, decidido! Pedro Lucas será lançado segundo senador na chapa de Orleans Brandão. O grupo político do governador Carlos Brandão bateu o martelo e definiu o deputado federal Pedro Lucas Fernandes, do União Brasil, como candidato ao Senado na chapa encabeçada por Orleans Brandão, do MDB. Com a decisão, o grupo governista fecha a composição majoritária para as eleições de 2026. O outro postulante ao Senado na chapa de Orleans Brandão é o Everton Rocha, do PDT. Então vamos aguardar, ver como é que vão se agasalhar até as convenções. O Braide ainda não anunciou apenas um pré-candidato ao Senado, né? E a vice. E aí vamos ver se vai haver ainda mudanças também lá na chapa de Felipe Camarão, do PT. Parece-me que um dos candidatos ao Senado lá é a Elisiane Gama, que se filiou no PT. Então vamos aguardar aqui no programa Maranhão em Debate, que você vai acompanhar todos os detalhes da corrida rumo ao Palácio dos Leões. 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Nós vamos para um rápido intervalo comercial e a gente volta já já.
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0: Alô, você, agora é hora da polícia, das polícias. 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Vamos começar aqui com o blog do Maílson Reis. O indivíduo é preso, suspeito de estuprar a própria filha de 12 anos. Você já imaginou? Um pai estuprando a própria filha. É mais do que um tarado, vagabundo, que tem que ir para as grades. E lá nas grades, você sabe o que acontece com esse pessoal, né? Ele é simplesmente rangado. É rangado lá na cela. Entrou na cela, a turma bate palma. Chegou! É nós! Pois é. É as informações que nós temos, que os detentos, quando entra um estuprador, eles brincam logo, né? Coitado de algumas partes do corpo de estupradores que são presos aí nas penitenciárias. Tem uma parte lá que sofre. Eu não sei qual é, não me interessa qual é. Mas tem uma parte que sofre e você tem que pensar bem. Estuprar a própria filha de 12 anos, rapaz. Olha, a Polícia Civil do Maranhão cumpriu na última quinta-feira, ontem, né? Hoje, é hoje, o programa aqui é ao vivo. Olha, um mandado de prisão preventiva contra um indivíduo suspeito de estuprar a própria filha, uma menina de 12 anos, no município de Icatu. Conheço essa cidade, já fui lá. Icatu, a cerca de 115 quilômetros da capital maranhense, São Luís. De acordo com as investigações, foram colhidos depoimentos e reunidos elementos como prints de conversas e áudios em que o suspeito teria confessado o crime. Além disso, segundo a polícia, outras provas consideradas relevantes também foram anexadas ao inquérito policial. Com base nas evidências reunidas, a Polícia Civil solicitou a prisão preventiva do investigado, que foi decretada pela Justiça do Maranhão. Em seguida, as equipes realizaram diligências na região e localizaram o suspeito e ele foi preso. A prisão, o homem foi encaminhado ao sistema penitenciário do Maranhão, onde permanece à disposição da Justiça. Se arrebentou. Olha, a ação rápida da polícia frustra assalto em comércio de Timbiras. A violência está solta no Maranhão. Eu não estou falando aqui da violência no sul do Maranhão, não, mas depois nós vamos dar destaque também. É. Aquela região ali de Santa Inês, também a violência é todo dia. E o governador do Maranhão tem que dar uma pisada no freio aí na violência. Porque ele que está com as rédeas da segurança do estado do Maranhão. E a violência é desse jeito. Aí o governador tem que ter um trabalho técnico, tem que ter polícia, tem que ter tudo para coibir, para aniquilar a violência. Está demais. Eu não estou aguentando mais esse negócio aqui, não, sinceramente. Olha, então vamos lá. Vamos rolar um vídeo aí, lá da cidade de Timbiras, onde um foi morto em confronto com os policiais, segundo a matéria, e outros ficaram feridos. Vamos conferir na matéria lá da cidade de Timbiras. Vamos conferir. Ah, esse aí deve ter trocado tiros com a polícia, reagiu à chegada dos policiais. Aí, veio a óbito, sucumbiu. Aí, ó. Olha aí. O outro ali preso, né, já com as pulseiras de Roberto Carlos. Olha a situação. Pai, não adianta. Vamos trabalhar. Tem trabalho. Se não tem trabalho, tem Bolsa Família. Mas não vamos enveredar pelo crime, pelo roubo. Aí o cara vai roubar, é o trabalho dele, roubar. Vai roubar, assaltar, olha o que que dá isso aí, ó. Olha aí. É triste a situação dessa juventude do Maranhão. É triste, é muito triste. A gente vê os jovens sucumbindo, morrendo, tudo novo, que poderiam ainda trabalhar, render muito para a nação, para o país, para a família, mas estão descendo nas cordas. A realidade é essa, tá aí. Cidade de Timbiras, com mais um morto e vários feridos em ação da polícia contra os criminosos. Tá aí. Você acompanhando tudo aqui no programa Maranhão em Debate. As imagens vindo da cidade de Timbiras. A violência, cidade pequena com um alto índice de violência. Olha, uma ação rápida da Polícia Militar frustrou um assalto a uma panificadora no centro de Timbiras na tarde desta quarta-feira. Segundo informações repassadas pela Polícia Militar, a guarnição foi acionada via Copom, após três suspeitos oriundos de Codó. Olha, saíram daqui de Codó, invadiram o estabelecimento. Ao chegar ao local, os policiais flagraram um dos envolvidos recolhendo dinheiro no caixa. Rapaz, é melhor trabalhar. Ele obedeceu a ordem de prisão, largou a arma e se entregou. Os outros dois suspeitos fugiram pelos fundos do comércio e invadiram uma residência próxima, onde houve cerco policial. De acordo com a Polícia Militar, a dupla tentou reagir armada e resultando em troca de tiros. Um dos suspeitos morreu no local e outro foi atingido na perna, sendo socorrido pelo SAMU. Que adianta estar entrando no mundo da violência? Não era melhor trabalhar, não? O que você acha? Eu acho que era melhor trabalhar. É melhor trabalhar do que entrar para o mundo do crime. Meu amigo, para finalizar, fechar aqui o bloco da Espoliça, médico é preso suspeito de estuprar adolescente dentro de consultório em posto de saúde. Mas você já pensou? O médico está prestando serviço para a coletividade, para o povo. O posto de saúde é público e ele aproveitou ir lá com a adolescente no consultório. Pessoal na fila esperando ser atendido e ele lá, mas a menina. Rapaz, é muito bem, é muito cara de pau. Talvez ele já é reincidente, né? Assim, né? Praticava já várias vezes, não tinha nenhum problema, eu não sei. Vamos ver aqui a matéria. Você vai acompanhar conosco. Olha, um médico da rede municipal de saúde foi preso na manhã desta quarta-feira em Açailândia, na região tocantina do Maranhão. Suspeito de estuprar uma adolescente de 14 anos dentro do consultório. O caso aconteceu no dia 27 de junho em um posto de saúde da cidade. De acordo com a Delegacia Especial da Mulher, a adolescente contou que foi levada pela mãe para uma consulta. Durante o atendimento, o médico pediu que a mãe saísse da sala e trancou a porta. Em seguida, teria mandado a paciente tirar a roupa e manteve relações sexuais com ela. Rapaz, mas é cara de pau um cara desse, um médico desse. É bandido, vagabundo, pilantra. Rapaz, mandou a mãe da menina sair, rapaz. Será se a Sailândia é cidade de Muro Baixo? É pra montar cara de pau. Se ele tivesse só ele e a menina, tudo bem. Não, tudo bem. Isso aqui não é. Nós estamos fazendo apologia ao crime, não. Mas digamos que ela entrou sozinha lá e aí ele já tinha coabitado com ela, tal. Mas o médico diz, olha, a mãe saia, vai ficar lá fora que eu vou atender aqui a sua filha. E aí ele estuprou a menina dentro do consultório público. Pai, é digno de uma cadeia daquelas. Aquelas cadeias mesmo que arrebenta a boca do balão. Não dá para aguentar, não. Bloco da Espolícia volta na segunda-feira aqui no programa Maranhão em Debate na Lemos TV. Para todo mundo ver. 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Meus amigos, nós vamos agora para um rápido intervalo comercial e a gente volta já já com mais informações e você vai acompanhar. Tem uma rádio nova aí que pode, a qualquer hora, estar aí no dial do seu radinho de pilha. É já já. A gente volta já. 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
0: 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Meus amigos, olha, nós fizemos uma matéria ontem sobre um buraco que se encontra na rua S. Silva. E esse buraco vem lá se arrastando. A prefeitura foi lá, olhou e nada. E ontem nós rodamos uma matéria aqui, deixando claro que a população, os moradores estavam se mobilizando. Eu acho que ainda estão, né? Acho que não mais. Né? Estavam se mobilizando para comemorar 3 meses sem o retorno da Secretaria de Infraestrutura, do prefeito, para fazer alguma coisa ali no canal da Água Fria que corta a rua S. Silva. Eles estavam aí se preparando para fazer um bolo, comemorar 3 meses, um bolo grande, gigante, com festa aí. Parabéns, bater palmas, né? Pois não é que nós fizemos a matéria ontem e hoje você já vai conferir que lá as manilhas já chegaram. Esse aqui, conforme diz o Alberto Baus, é jornalismo de resultado. Acompanhe. Olha lá, ah tá, olha lá. Acompanhe a foto lá, viu? Já chegou agora à tarde umas manilhas zona bem grandona, enorme. Eu acho que aí não é paliativo. Aí é definitivo. E para isso a gente quer agradecer. E o prefeito sempre, quando faz uma coisa boa, a gente agradece, né? Claro, é claro. Tá aí. Pois é. Água mole em pedra dura, tanto bate até que fura, tá resolvido. Você vê aí, ó. Olha lá. Uma outra foto das manilhas, o guincho, a máquina lá retirando de cima da caçamba. Agora sim, vai acontecer, vai começar a obra. Esperamos que eles não só coloquem as manilhas lá e daqui a 3 meses é que vão começar o serviço. Não é assim que nós esperamos, tá bom? Tá bom, então. Beleza! Meus amigos, agora vamos chamar a nossa matéria aqui, vamos chamar... O que é que nós temos ainda, produção? Nós temos o trem, né, pai? Nós temos o trem. Olha, o trem tem que ter um prefeito em Codó que tenha aqueles negócios roxos para poder resolver a parada. Esse trem continua perturbando a vida dos codoenses. Se tivesse uma lei, se a Câmara Municipal de Codó já tivesse votado uma lei impedindo que ele passasse ali meio-dia, sempre é meio-dia, que o povo está indo e voltando para a escola, para o trabalho, ao trem, ó, bem no meio. Se não fosse lá o viaduto Adoaldo Gomes, construído por Biné Figueiredo, aí nós estávamos, era torrado, de sol. Né? Vamos acompanhar a matéria que a gente fez antes de ontem, né? Ali na linha férrea. Ó o trem de novo aí, acompanhe.
2: Olá, pessoal, mais uma vez... O trem está perturbando a vida dos codoenses. Isso aqui é uma imoralidade. Isso aqui é uma falta de respeito para com os moradores da cidade de Codó. Eu só posso me pronunciar dessa forma. Porque isso aqui é antigo. Aí, ó, o carro aí, ó, o carro aí já vai embora. Ó, o caminhão vai embora. Porque o trem está no meio. Simplesmente esse horário aqui é 12h10. 12h10. O trem chega aqui, ó. E simplesmente para.
3: 7h59.
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Previsão do tempo para segunda-feira, 13 de julho de 2026. Região Centro-Oeste. Em Cuiabá, Mato Grosso, previsão de céu com muitas nuvens, com possibilidade de chuva isolada nesta segunda-feira. Os termômetros marcam mínima de 20 e máxima de 33 graus. Umidade relativa do ar gira em torno de 75% a 35%. Brasília tem céu cheio de nuvens, no de 75% a 35%. Brasília

0: Santanópolis, na Bahia. Canta parabéns com muitas nuvens no céu. Temperatura mínima de 18 e máxima de 30 graus. Umidade relativa do ar é de 100 a 50%. Região Norte. Em Rio Branco, no Acre, previsão de céu cheio de nuvens com possibilidade de chuva isolada. Temperatura mínima é de 21 e máxima de 32 graus. A umidade do ar é de 95 a 55%. No seu aniversário, Porto Nacional, em Tocantins, tem céu com muitas nuvens. Temperatura mínima é de 25 e a máxima 38 graus. Umidade do ar varia de 60 a 20%. Região Sudeste. Em São Paulo, capital, a segunda-feira começa com muitas nuvens no céu, com pancadas de chuva e trovoadas isoladas. Os termômetros registram mínima de 16 e máxima de 20 graus. Umidade relativa do ar vai de 95 a 60%. A cidade de Belo Horizonte, em Minas Gerais, tem previsão de céu cheio de nuvens e possibilidade de chuva isolada. Temperatura mínima 13 graus, máxima 25. Umidade relativa do ar é de 100 a 45%. Região Sul. Em Florianópolis, Santa Catarina, muitas nuvens no céu com névoa úmida. Os termômetros registram mínima de 10 e máxima de 17 graus. A umidade relativa do ar fica entre 90 e 60%. Terra Boa, no Paraná. Sopra velhinhas com muitas nuvens no céu e com névoa úmida também. Termômetros registrando mínima de 16 e máxima de 27 graus. A umidade relativa do ar oscila entre 90 e 30%. Você ouviu a previsão do tempo para esta segunda-feira, 13 de julho de 2026. Com informações do IBGE Cidades e do Instituto Nacional de Meteorologia, INMET.
1: O Super El Niño tem 90% de chance de durar pelo menos até o início de 2027, de acordo com o boletim de junho elaborado por instituições de meteorologia, águas e monitoramento de desastres. O documento informa que o início do fenômeno foi identificado em junho. As temperaturas da água do Oceano Pacífico podem ficar mais de 2 graus Celsius acima da média entre a primavera e o verão. O professor do Instituto do Mar da Universidade Federal de São Paulo, Ronaldo Cristofoletti, em entrevista ao programa Revista Brasil da Rádio Nacional, explicou que um El Niño mais forte tende a ter efeitos mais fortes também.
2: E dessa vez, ele está chegando a atingir aí um potencial de quase 3 graus. Então, ou seja, ele está muito acima do que era esperado, está sendo classificado como super, porque está aquecendo mais. Faz muito tempo que a gente não tem um super El Niño. A gente tem El Niños, mas super El Niño não. O que, que a gente espera como ciência, né, como dados, como se sabe, é que sim, os extremos vão ser mais fortes também.
1: Agora, no inverno, entre julho e setembro, a previsão indica chuvas acima da média no sul da região sul e abaixo da média no centro-norte do país. Há muitas chances de ondas de calor e incêndios florestais, especialmente em áreas do centro-oeste, norte e nordeste, com a elevação das temperaturas no segundo semestre deste ano. As condições de seca moderada e severa estão concentradas em regiões do Tocantins, Pará, Amazonas, Mato Grosso, Goiás e Minas Gerais. Segundo o boletim, uma preocupação é a possibilidade de intensificação da estiagem na Amazônia, que pode dificultar a recuperação dos níveis dos rios. No norte, nordeste e centro-oeste devem ter problemas na agricultura familiar, plantações de ciclo mais longo e pecuária, com menos umidade no solo e água disponível. Já as regiões sudeste e sul, com mais chuvas, podem ter que lidar com o aumento de doenças. Da Rádio Nacional em Brasília, Gabriel Brum.
3: A Amazônia registrou uma queda de 35% nos alertas de desmatamento em junho de 2026. Os avisos alcançaram uma área de 300 quilômetros quadrados contra 460 em junho do ano passado. Os dados de satélite foram divulgados pelo INPE, o Instituto Nacional de Pesquisas Espaciais.

0: No acumulado de agosto de 2025 a junho de 2026, a redução na Amazônia foi de quase 38%, passando de 4 mil para 2.500 quilômetros quadrados. Já no Cerrado, em junho de 2026, houve uma queda de 5% nos avisos de desmatamento em relação a junho do ano passado, o que representa um recuo de 500 para 480 quilômetros quadrados. No acumulado de agosto de 2025 a junho de 2026, os avisos somaram 4.700 quilômetros quadrados, ante 5 mil do mesmo período anterior, uma queda de 8%. Segundo o INPE, os avisos não representam a taxa oficial de desmatamento, mas indicam uma tendência do comportamento do desmatamento no período monitorado. Da Rádio Nacional em Brasília, Renato Ribeiro.
1: A exploração de terras raras e minerais críticos foram os temas de uma reunião no Palácio do Planalto. Participaram do encontro o presidente da República, Luiz Inácio Lula da Silva, ministros e especialistas do setor mineral. O objetivo é definir uma estratégia nacional de aproveitamento desses recursos, que são essenciais para a transição energética e para a indústria de tecnologia. O Brasil tem a segunda maior reserva mundial dos chamados minerais críticos, como nióbio, lítio, níquel e cobre, usados em baterias, painéis solares, carros elétricos e equipamentos eletrônicos. O tema vem ganhando relevância em meio à disputa global por esses insumos estratégicos, especialmente entre Estados Unidos e China. Diante desse cenário, o Ministério de Minas e Energia apresentou um plano para aumentar a participação brasileira na produção mundial, subindo dos atuais 8,3% para 12,2% até o ano de 2050. O principal entrave é o projeto de regulamentação aprovado pela Câmara dos Deputados em maio, mas sem previsão de votação no Senado Federal. A proposta restringe a exportação de minerais brutos para incentivar o beneficiamento no país, prevê incentivos fiscais progressivos e cria um fundo garantidor de R$5 bilhões para fomentar empreendimentos na área. O ministro de Minas e Energia, Alexandre Silveira, defendeu a aprovação do projeto e citou o caso da Serra Verde, uma produtora de terras raras em Goiás, que foi comprada por uma empresa americana em abril por quase US$3 bilhões. O governo soube do negócio pela imprensa, o que, na avaliação de Silveira, reforça a necessidade de criação de mecanismos formais de acompanhamento.
2: Como aconteceu agora lá em Goiás, nós tivemos uma mudança do controle acionário de uma empresa que o poder público tomou conhecimento pela imprensa. No projeto, que foi um ponto central e avançou na Câmara dos Deputados, nós vamos poder controlar a mudança acionária das empresas que porventura queiram investir no Brasil, para ver se elas são de interesse nacional ou não, garantindo a nossa soberania.
1: A ministra da Casa Civil, Miriam Belchior, afirmou que o governo já estuda desdobramentos para o setor de mineração, independentemente da votação do projeto no Senado.
3: Nós já tivemos um passo importante, que foi a aprovação do PL na Câmara, e, claro, dependemos da aprovação no Senado, mas já estamos caminhando para o desdobramento que é possível o governo brasileiro fazer, independente da aprovação final do projeto de lei no Congresso Nacional.
1: A reunião também discutiu parcerias internacionais, capacidade tecnológica e instrumentos de financiamento. O presidente Lula sugeriu a criação de um conselho especial responsável por monitorar contratos, acordos e parcerias internacionais que envolvam o fornecimento desses minerais críticos. Ele também disse que o Brasil não quer ser apenas exportador de matéria-prima.
4: Nós não queremos ser vendedor de matéria-prima. Nós queremos ser exportador de inteligência e conhecimento.
1: A avaliação do governo é a de que o país pode precisar de auxílio tecnológico na exploração desses minerais, mas defende a soberania sobre a produção e o beneficiamento dos minerais críticos. Da Rádio Nacional em Brasília, Pedro Lacerda.
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1: Estamos de volta com o Jornal Conexão Notícias. Agora tem as informações do esporte.
2: A Argentina garantiu vaga nas semifinais da Copa do Mundo de 2026 ao vencer a Suíça por 3-1 em Kansas City pelas quartas de final. A equipe argentina abriu o placar com McAllister de cabeça após cobrança de escanteio de Messi. A Suíça reagiu e empatou ainda na primeira etapa, mas a seleção sul-americana retomou o controle do jogo no segundo tempo, criando as melhores oportunidades e pressionando até voltar à frente no marcador. Nos minutos finais, a Argentina confirmou a classificação com mais 2 gols e fechou a vitória por 3-1. Com o resultado, os atuais campeões do mundo avançam às semifinais, onde enfrentarão a Inglaterra na luta por uma vaga na grande decisão da Copa do Mundo de 2026. A Inglaterra garantiu vaga nas semifinais da Copa do Mundo de 2026 ao vencer a Noruega por 2-1 na prorrogação, em um duelo emocionante disputado em Miami. A seleção norueguesa saiu na frente com Schjelderup, mas Jude Bellingham empatou ainda no primeiro tempo com uma bela jogada individual. Na etapa final, os noruegueses criaram boas chances para voltar à frente, enquanto os ingleses encontraram dificuldades para impor seu ritmo. Na prorrogação, Bellingham voltou a decidir. Após uma defesa parcial do goleiro norueguês, o meia aproveitou o rebote e marcou o gol da vitória inglesa, garantindo a classificação para as semifinais. A partida ainda teve polêmica, com reclamações da Noruega de que a bola teria tocado no capo de uma câmera antes do primeiro gol inglês, mas a FIFA informou que o sensor da bola não registrou qualquer desvio. Com o triunfo, a Inglaterra enfrentará a Argentina na semifinal da Copa do Mundo.
3: Lamine Yamal chega em alta para a semifinal entre Espanha e França com um retrospecto impressionante diante de Kylian Mbappé. Desde que estreou no time principal do Barcelona, o jovem espanhol enfrentou o atacante francês em 10 oportunidades, somando 8 vitórias e 2 empates. Além disso, Yamal nunca foi eliminado por Mbappé em confrontos únicos de mata-mata, incluindo a semifinal da Eurocopa de 2024, quando a Espanha venceu a França por 2-1 e avançou a decisão do torneio. O histórico aumenta a expectativa para mais um duelo entre os dois craques na semifinal da Copa do Mundo de 2026, marcada para terça-feira. Após a classificação da Espanha, Yamal afirmou que sua equipe não tem medo de nada e provocou os franceses, dizendo que se alguém precisa se preocupar, é a França. Do outro lado, o zagueiro Ibrahima Konaté respondeu às declarações e garantiu que a seleção francesa mantém o foco e não teme nenhum adversário.
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5: Entregadores e motociclistas de aplicativos vão ter de esperar mais um pouco para comprar motos e bicicletas pelo Move Brasil, programa de financiamento do governo federal. Isso porque o início do acesso à linha de crédito, previsto para começar nesta segunda-feira, foi adiado para o dia 27 de julho. Segundo o governo, a mudança de data ocorreu para que fossem concluídos testes tecnológicos e operacionais entre os sistemas dos órgãos públicos e das instituições financeiras para evitar falhas na contratação e garantir um atendimento seguro aos interessados. Assim, profissionais que usam motocicletas ou bicicletas como ferramenta de trabalho poderão procurar os bancos participantes para solicitar o financiamento daqui a 2 semanas, a partir do dia 27 de julho. A análise dos pedidos será feita pela Caixa Econômica Federal, pelo Banco do Brasil e por outras instituições financeiras credenciadas. Podem participar entregadores que utilizam bicicletas ou motocicletas cadastrados em plataformas de aplicativo há pelo menos 6 meses e que tenham realizado, no mínimo, 100 corridas ou entregas. Também podem solicitar o financiamento entregadores ciclistas, motofretistas e mototaxistas profissionais que tenham carteira assinada há pelo menos 6 meses na mesma empresa. Para dar início ao pedido, é preciso realizar o cadastro na plataforma gov.br. Depois da inscrição, o governo vai verificar se o trabalhador atende aos critérios estabelecidos pelo programa. No entanto, a aprovação cadastral não garante a liberação do crédito de forma automática. O financiamento vai depender da análise da instituição financeira escolhida. Cada beneficiário vai poder financiar um único veículo, entre bicicleta elétrica, motoneta, ciclomotor, motocicleta elétrica ou motocicleta flex. Com informações da Agência Brasil, da Rádio Nacional no Rio de Janeiro, Priscila Terezo. O Supremo Tribunal Federal determinou a soltura de Márcio Canella, ex-prefeito de Belford Roxo, na Baixada Fluminense, preso em flagrante na última terça-feira. Ele foi detido por porte de arma de guerra de uso restrito durante a sexta fase da Operação Unha e Carne. A defesa de Canella afirma que o armamento apreendido pertence a um policial militar de sua escolta, Alexandre Paixão da Silva Júnior. Na casa do político foram localizadas ainda outras armas, munições e relógios de luxo. Após passar por audiência de custódia, Márcio Canella foi transferido para a cadeia pública Petrolino Werling de Oliveira, conhecida como Bangu 8, na Zona Oeste do Rio. Ele deixou o cargo de prefeito para concorrer a uma vaga ao Senado pelo União Brasil. Na decisão de liberdade provisória, o ministro Alexandre de Moraes determinou medidas cautelares, entre elas o uso de tornozeleira eletrônica, a proibição de sair do país, a entrega do passaporte, o recolhimento no período noturno e a obrigação de se apresentar em juízo uma vez por semana. Também foi solicitada à Polícia Federal a suspensão do porte de arma de fogo. A sexta fase da Operação Unha e Carne teve como objetivo desarticular uma organização criminosa suspeita de utilizar uma rede de postos de combustíveis no Grande Rio como plataforma de lavagem de dinheiro com participação de agentes públicos. Segundo o relatório do COAF, Conselho de Controle de Atividades Financeiras, o esquema criminoso teria movimentado mais de R$7,5 bilhões de reais nos últimos 6 anos. A ação faz parte das investigações relacionadas à decisão do Supremo Tribunal Federal na ADPF das favelas e apura as conexões entre agentes públicos e grupos criminosos violentos em atividade no Rio de Janeiro. Da Rádio Nacional no Rio de Janeiro, Priscila Terezo.
2: O Partido Republicanos anunciou que não apoiará a pré-candidatura de Flávio Bolsonaro à presidência da República. A legenda indicou neutralidade nas eleições, frustrando as expectativas de um dos filhos do ex-presidente. O presidente do partido, Marcos Pereira, detectou um sentimento de frustração na base em relação à pré-candidatura de Flávio e uma preferência pela neutralidade. O Republicanos negou ter negociado apoio em troca de uma indicação ao STF. A nota do partido descarta completamente o apoio a Lula e afirma que os rumos da legenda serão definidos na Convenção Nacional. A decisão pode reconfigurar alianças políticas para o pleito de 2026. A economia brasileira enfrenta desafios significativos, com a notícia de que a China e a Europa estão travando a importação de carne. Essa desaceleração no mercado internacional está forçando o Brasil a frear sua produção, gerando preocupações no setor agropecuário. A situação, destacada nas manchetes dos jornais brasileiros, reflete um cenário global de incertezas e mudanças nas relações comerciais. A dependência do Brasil de grandes mercados consumidores, como China e Europa, expõe a vulnerabilidade da cadeia produtiva de carne. Especialistas alertam para os possíveis impactos na balança comercial e na economia interna, com a necessidade do governo e os produtores buscarem novas estratégias e mercados para mitigar os efeitos dessa retração nas exportações. Em meio à continuidade da guerra, o presidente da Ucrânia, Volodymyr Zelensky, anunciou importantes mudanças em seu governo. Entre as medidas está a substituição da primeira-ministra, em um movimento que busca reconfigurar a liderança do país. A decisão de Zelensky ocorre em um momento crítico do conflito, indicando uma possível reavaliação das estratégias internas e externas para enfrentar os desafios impostos pela guerra. A Folha de São Paulo destacou a notícia, que repercute no cenário internacional. As mudanças no alto escalão do governo ucraniano serão acompanhadas de perto pela comunidade internacional, que busca entender os impactos na condução da guerra e nas negociações de paz.
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1: Conexão Notícias fica por aqui. Voltaremos na próxima edição.
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9: 8:22.
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0: Previsão do tempo para segunda-feira, 13 de julho de 2026. Região Centro-Oeste. Em Cuiabá, Mato Grosso, previsão de céu com muitas nuvens, com possibilidade de chuva isolada nesta segunda-feira. Os termômetros marcam mínima de 20 e máxima de 33 graus. Umidade relativa do ar gira em torno de 75% a 35%. Brasília tem céu cheio de nuvens. Temperatura mínima na capital brasileira é de 16 e máxima de 28 graus. A umidade relativa do ar vai de 80% a 30%. Região Nordeste. Em Recife, Pernambuco, céu com muitas nuvens com possibilidade de chuva isolada nesta segunda-feira. Temperatura mínima 23, máxima 30 graus nas horas mais quentes do dia. Umidade do ar é de 90% a 60%. Santanópolis, na Bahia, canta parabéns com muitas nuvens no céu. Temperatura mínima de 18 e máxima de 30 graus. Umidade relativa do ar é de 100 a 50%. Região Norte. Em Rio Branco, no Acre, previsão de céu cheio de nuvens, com possibilidade de chuva isolada. Temperatura mínima é de 21 e máxima de 32 graus. A umidade do ar é de 95 a 55%. No seu aniversário, Porto Nacional, em Tocantins, tem céu com muitas nuvens. Temperatura mínima é de 25 e a máxima 38 graus. Umidade do ar varia de 60 a 20%. Região Sudeste. Em São Paulo, capital, a segunda-feira começa com muitas nuvens no céu, com pancadas de chuva e trovoadas isoladas. Os termômetros registram mínima de 16 e máxima de 20 graus. Umidade relativa do ar vai de 95 a 60%. A cidade de Belo Horizonte, em Minas Gerais, tem previsão de céu cheio de nuvens e possibilidade de chuva isolada. Temperatura mínima 13 graus, máxima 25. Umidade relativa do ar é de 100 a 45%. Região Sul. Em Florianópolis, Santa Catarina, muitas nuvens no céu com névoa úmida. Os termômetros registram mínima de 10 e máxima de 17 graus. A umidade relativa do ar fica entre 90 e 60%. Terra Boa, no Paraná. Sopra velhinhas com muitas nuvens no céu e com névoa úmida também. Termômetros registrando mínima de 16 e máxima de 27 graus. A umidade relativa do ar oscila entre 90 e 30%. Você ouviu a previsão do tempo para esta segunda-feira, 13 de julho de 2026, com informações do IBGE Cidades e do Instituto Nacional de Meteorologia, INMET.
1: O Super El Niño tem 90% de chance de durar pelo menos até o início de 2027, de acordo com o boletim de junho elaborado por instituições de meteorologia, águas e monitoramento de desastres. O documento informa que o início do fenômeno foi identificado em junho. As temperaturas da água do Oceano Pacífico podem ficar mais de 2 graus Celsius acima da média entre a primavera e o verão. O professor do Instituto do Mar da Universidade Federal de São Paulo, Ronaldo Cristofoletti, em entrevista ao programa Revista Brasil da Rádio Nacional, explicou que um El Niño mais forte tende a ter efeitos mais fortes também.
2: E dessa vez, ele está chegando a atingir aí um potencial de quase 3 graus. Então, ou seja, ele está muito acima do que era esperado, está sendo classificado como super, porque está aquecendo mais. Faz muito tempo que a gente não tem um super El Niño. A gente tem El Niños, mas super El Niño não. O que a gente espera como ciência, né, como dados, como se sabe, é que sim, os extremos vão ser mais fortes também.
1: Agora, no inverno, entre julho e setembro...
3: 8 horas. e 29 minutos.

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0: As notícias do esporte em destaque para você. Sejam bem-vindos.
2: Sejam bem-vindos. Olá para você. Sejam muito bem-vindos ao Central do Esporte. Aqui o esporte é do começo ao fim. Notícias do seu time do coração, contratações e muito mais a partir de agora. Vem comigo.
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3: O Botafogo acertou a contratação do lateral esquerdo Paulinho, de 31 anos, que estava no Midtjylland, da Dinamarca. O jogador assinou o contrato por 3 anos e meio e já está no Rio de Janeiro para realizar exames médicos antes do anúncio oficial. Livre no mercado após o fim de seu vínculo com o clube dinamarquês, ele chega para reforçar o elenco alvinegro e aumentar a concorrência na posição ocupada por Alex Telles. Revelado pelo Santo André, Paulinho também passou pelo Bahia antes de atuar por 7 temporadas no futebol dinamarquês, onde conquistou títulos e se consolidou como titular. A diretoria do Botafogo já monitorava o lateral desde o primeiro semestre, mas a negociação só foi concluída após o encerramento de seu contrato com o Midtjylland, permitindo a chegada sem custos de transferência.
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3: O Grêmio venceu o Cruzeiro por 2-1 em amistoso disputado na Arena Mané Garrincha, em Brasília, durante a pausa do calendário para a Copa do Mundo de 2026. O tricolor gaúcho abriu vantagem ainda no primeiro tempo e soube aproveitar falhas defensivas da equipe mineira. O Cruzeiro reagiu, criou boas oportunidades e chegou a desperdiçar 2 cobranças de pênalti, o que acabou sendo decisivo para o resultado. Mesmo com o maior volume ofensivo em alguns momentos da partida, a equipe celeste não conseguiu evitar a derrota. O Grêmio administrou a vantagem até o apito final e encerrou o amistoso com vitória por 2-1, ganhando confiança para a retomada das competições oficiais após a pausa da Copa do Mundo.
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4: O Corinthians empatou com o Cascavel em 1-1 no Estádio Olímpico Regional no Paraná, em amistoso realizado durante a pausa para a Copa do Mundo de 2026. O timão saiu atrás no placar, após um gol do time paranaense, mas reagiu na etapa final e buscou a igualdade com Thales Magno, evitando a derrota no único teste da equipe durante a intertemporada. A partida serviu para o técnico Fernando Diniz observar o elenco antes da retomada da temporada. O Corinthians criou oportunidades, promoveu mudanças ao longo do jogo e encerrou o amistoso com um empate, já voltando o foco para os próximos compromissos pelo Campeonato Brasileiro e pela Libertadores.
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3: O Fluminense venceu o Bahia por 2-0 no Maracanã em amistoso de intertemporada disputado durante a pausa da Copa do Mundo de 2026. Depois de um primeiro tempo equilibrado, o tricolor carioca dominou a etapa final e abriu o placar com Hulk, que marcou seu primeiro gol pelo clube ao converter um pênalti. Pouco depois, Germán Cano ampliou a vantagem e definiu o resultado. A partida também serviu como preparação para a retomada do Campeonato Brasileiro. O Fluminense mostrou evolução sob o comando de Luiz Ubeldia e encerrou a sequência de amistosos com mais uma vitória, enquanto o Bahia caiu de rendimento após as mudanças promovidas no segundo tempo e não conseguiu reagir.
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3: O Avaí venceu o Náutico por 2-0 na Ressacada. Jogando em casa, a equipe catarinense foi superior durante a maior parte da partida. Abriu o placar ainda no primeiro tempo e administrou a vantagem com segurança, sem dar muitas oportunidades ao adversário. Na etapa final, o Avaí ampliou o marcador e confirmou a vitória, encetando uma sequência de 2 derrotas e estreando o técnico Alan Au com o pé direito. Já o Náutico chegou ao 7º jogo consecutivo sem vencer na Série B e segue pressionado na luta para se afastar da parte de baixo da tabela.
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3: O Ajax está muito próximo de anunciar a contratação do atacante brasileiro Marcos Leonardo, de 23 anos, que deixará o Al Hilal para retornar ao futebol europeu. O clube holandês chegou a um acordo para pagar 25 milhões de euros, cerca de 146,4 milhões de reais pela transferência, superando a concorrência de equipes como Porto e Fiorentina. O jogador deve assinar contrato válido por 5 temporadas, até junho de 2031. Revelado pelo Santos, Marcos Leonardo atuou pelo Benfica antes de se transferir para o Al Hilal, onde viveu boa fase e marcou 48 gols em 82 partidas nas últimas 2 temporadas. O retorno à Europa é visto como uma oportunidade para o atacante ganhar ainda mais visibilidade no futebol internacional e fortalecer sua candidatura a futuras convocações para a seleção brasileira.
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2: Fique ligado, voltamos já depois do intervalo.
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2: Estamos de volta com o Central do Esporte.
7: O futuro de Max Verstappen na Red Bull voltou a ser cercado por incertezas. Segundo o jornal alemão Bild, o tetracampeão mundial já pode acionar uma cláusula contratual que permite sua saída da equipe, já que não conseguirá alcançar a segunda colocação no Mundial de Pilotos antes da pausa de verão da Fórmula 1, em agosto. Atualmente, o holandês ocupa apenas a 7ª posição e não há mais pontos suficientes nas corridas restantes para atingir a meta prevista no contrato. Embora Verstappen ainda não tenha se pronunciado sobre seu futuro, os rumores de uma possível saída ganharam força em meio à temporada difícil da Red Bull, marcada por problemas de desempenho e resultados abaixo do esperado. A equipe tenta convencer o piloto a permanecer, mas a decisão dependerá da vontade do próprio Verstappen, que agora tem respaldo contratual para buscar novos caminhos na Fórmula 1.
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8: A Argentina garantiu vaga nas semifinais da Copa do Mundo de 2026 ao vencer a Suíça por 3 a 1 em Kansas City pelas quartas de final. A equipe argentina abriu o placar com McAllister de cabeça após cobrança de escanteio de Messi. A Suíça reagiu e empatou ainda na primeira etapa, mas a seleção sul-americana retomou o controle do jogo no segundo tempo, criando as melhores oportunidades e pressionando até voltar à frente no marcador. Nos minutos finais, a Argentina confirmou a classificação com mais 2 gols e fechou a vitória por 3 a 1. Com o resultado, os atuais campeões do mundo avançam às semifinais, onde enfrentarão a Inglaterra na luta por uma vaga na grande decisão da Copa do Mundo de 2026.
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8: A Inglaterra garantiu vaga nas semifinais da Copa do Mundo de 2026 ao vencer a Noruega por 2 a 1 na prorrogação, em um duelo emocionante disputado em Miami. A seleção norueguesa saiu na frente com Schjelderup, mas Jude Bellingham empatou ainda no primeiro tempo com uma bela jogada individual. Na etapa final, os noruegueses criaram boas chances para voltar à frente, enquanto os ingleses encontraram dificuldades para impor seu ritmo. Na prorrogação, Bellingham voltou a decidir. Após uma defesa defesa parcial do goleiro norueguês, o meia aproveitou o rebote e marcou o gol da vitória inglesa, garantindo a classificação para as semifinais. A partida ainda teve polêmica, com reclamações da Noruega de que a bola teria tocado no capo de uma câmera antes do primeiro gol inglês, mas a FIFA informou que o sensor da bola não registrou qualquer desvio. Com o triunfo, a Inglaterra enfrentará a Argentina na semifinal da Copa do Mundo.
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9: Lamine Yamal chega em alta para a semifinal entre Espanha e França com um retrospecto impressionante diante de Kylian Mbappé. Desde que estreou no time principal do Barcelona, o jovem espanhol enfrentou o atacante francês em 10 oportunidades, somando 8 vitórias e 2 empates. Além disso, Yamal nunca foi eliminado por Mbappé em confrontos únicos de mata-mata, incluindo a semifinal da Eurocopa de 2024, quando a Espanha venceu a França por 2-1 e avançou a decisão do torneio. O histórico aumenta a expectativa para mais um duelo entre os dois craques na semifinal da Copa do Mundo de 2026, marcada para terça-feira. Após a classificação da Espanha, Yamal afirmou que sua equipe não tem medo de nada e provocou os franceses, dizendo que se alguém precisa se preocupar, é a França. Do outro lado, o zagueiro Ibrahima Konaté respondeu às declarações e garantiu que a seleção francesa mantém o foco e não teme nenhum adversário.
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10: E o Corinthians terá papel importante nas negociações para a criação de uma liga única no futebol brasileiro. O clube será um dos representantes da Comissão do Futebol Forte União, FFU, responsável por conduzir as conversas com a CBF e com clubes que não integram o bloco sobre a criação de um campeonato nacional independente. O executivo de futebol, Marcelo Paz, representará o Corinthians nesse grupo de trabalho. O UOL apurou que o condomínio da FFU considera o Timão uma peça importante nessas negociações, principalmente pelo posicionamento do clube no cenário do futebol brasileiro.
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10: E o Flamengo teve o maior número de convocados para a Copa do Mundo entre os clubes do Brasil, mas os 9 que lá estavam duraram pouco na competição e alguns deles ainda trouxeram uma dor de cabeça ao rubro-negro, já que se lesionaram ou não foram utilizados. Lucas Paquetá, assim como os demais que estavam na Copa, tem o direito a 10 dias de férias, mas o meia irá abrir mão de uma parte delas. Isso porque o meia sofreu uma lesão na coxa esquerda na vitória sobre o Japão por 2-1 na segunda fase do Mundial e ainda está no processo de recuperação. O Flamengo tem um plano de que Paquetá consiga estar apto a retomar aos gramados contra o Cruzeiro dia 12 de agosto no Mineirão pelo jogo de ida das oitavas de final da Libertadores.
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10: E o zagueiro Navius, de 24 anos, está treinando na academia de futebol enquanto aguarda uma definição sobre o seu futuro no Palmeiras. O defensor treina no mesmo horário com os mesmos profissionais do restante do elenco, mas faz atividades à parte. O jogador não está participando dos jogos-treino que o clube tem feito nesta intertemporada. O Palmeiras tem mais de uma proposta em mãos pelo defensor e analisa a melhor opção para negociá-lo. A ideia inicial de Naves era de permanecer no elenco palmeirense, mas a alta concorrência no setor pesa contra.
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11: Com essas, a gente encerra mais uma edição do Central do Esporte. Na próxima tem mais.
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14: São alguns alimentos ricos em ferro para ajudar na sua alimentação saudável. Fígado de frango cozido, 8,5 miligramas. Gema de ovo de galinha, 5,5 miligramas. Carne de vaca, 3,6 miligramas. Atum fresco grelhado, 2,3 miligramas. semente de abóbora, 14,9 miligramas, sementes de girassol, 5,1.
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18: 8 horas e 44 minutos.

0: Estamos chegando com o Jornal é Notícia. A partir de agora, tem informação no seu rádio. Sejam bem-vindos.
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2: O cenário político internacional foi surpreendido com a notícia da morte do senador republicano Lindsey Graham, aos 71 anos. Aliado próximo do ex-presidente Donald Trump, Graham faleceu na noite de sábado, dia 11, devido a uma doença repentina e breve, conforme comunicado de seu gabinete. Considerado um dos principais conselheiros de Trump em política externa, o senador da Carolina do Sul teve a causa da morte confirmada como uma dissecação da aorta, provocada por doença cardiovascular arteriosclerótica, segundo o laudo preliminar. A notícia gerou repercussão imediata, com Donald Trump lamentando a perda de um verdadeiro patriota americano em suas redes sociais. A vaga de Graham no Senado será preenchida temporariamente por nomeação do governador Henry McMaster, também republicano, até janeiro.
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2: A tensão no Golfo Pérsico atingiu um novo patamar com a escalada do conflito entre Estados Unidos e Irã. O presidente Donald Trump afirmou que o Irã havia concordado com um acordo de paz nuclear antes de atacar uma embarcação no Estreito de Hormuz, chamando as autoridades iranianas de pessoas ruins e doentes. Em resposta, o Comando Central dos Estados Unidos, CENTCOM, declarou que o Estreito de Hormuz permanece aberto à navegação, apesar da agressão iraniana injustificada, e confirmou ter atingido cerca de 140 alvos militares iranianos. O Irã, por sua vez, alegou ter atacado alvos ligados aos Estados Unidos em quatro países do Golfo Pérsico e ameaçou fechar o estreito, vital para o transporte de petróleo global. A situação mantém o mundo em alerta máximo para os desdobramentos na região.
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2: A Venezuela enfrenta uma grave crise humanitária após os terremotos que assolaram o país em 24 de junho de 2026. O presidente da Assembleia Nacional, Jorge Rodrigues, informou que o número de mortos subiu para 4.333. O balanço oficial aponta ainda que 315 vítimas permanecem sem identificação, com 16.740 feridos e cerca de 17 mil pessoas desabrigadas. A tragédia mobiliza esforços de ajuda internacional. Na última sexta-feira, o governo brasileiro enviou 4,9 toneladas de ajuda humanitária, incluindo mais de 363 mil itens médicos e hospitalares, para auxiliar no atendimento às vítimas e na recuperação do país vizinho.
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3: O ministro Flávio Dino, do Supremo Tribunal Federal, determinou o bloqueio de 6 milhões de reais do ex-deputado federal Eduardo Cunha. A medida ocorre por suspeita de participação em um esquema de indicação irregular de emendas parlamentares. A investigação aponta que o esquema teria o aval do presidente da Câmara, e mensagens citadas pela Polícia Federal indicam a insatisfação de Cunha com esses mineiros. A defesa do ex-deputado afirmou desconhecer qualquer irregularidade e buscará acesso integral à investigação. Eduardo Cunha, que não exerce mandato parlamentar, nega ter apresentado ou formalizado as emendas questionadas, argumentando que a interlocução política não pode ser equiparada ao exercício clandestino de mandato.
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4: O Partido Republicanos anunciou que não apoiará a pré-candidatura de Flávio Bolsonaro à presidência da República. A legenda indicou neutralidade nas eleições, frustrando as expectativas de um dos filhos do ex-presidente. O presidente do partido, Marcos Pereira, detectou um sentimento de frustração na base em relação à pré-candidatura de Flávio e uma preferência pela neutralidade. O Republicanos negou ter negociado apoio em troca de uma indicação ao STF. A nota do partido descarta completamente o apoio a Lula e afirma que os rumos da legenda serão definidos na Convenção Nacional. A decisão pode reconfigurar alianças políticas para o pleito de 2026.
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3: A economia brasileira enfrenta desafios significativos, com a notícia de que a China e a Europa estão travando a importação de carne. Essa desaceleração no mercado internacional está forçando o Brasil a frear sua produção, gerando preocupações no setor agropecuário. A situação, destacada nas manchetes dos jornais brasileiros, reflete um cenário global de incertezas e mudanças nas relações comerciais. A dependência do Brasil de grandes mercados consumidores, como China,
4: China e Europa expõe a vulnerabilidade da cadeia produtiva de carne. Especialistas alertam para os possíveis impactos na balança comercial e na economia interna, com a necessidade do governo e os produtores buscarem novas estratégias e mercados para mitigar os efeitos dessa retração nas exportações.
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4: Em meio à continuidade da guerra, o presidente da Ucrânia, Volodymyr Zelensky, anunciou importantes mudanças em seu governo. Entre as medidas, está a substituição da primeira-ministra, em um movimento que busca reconfigurar a liderança do país. A decisão de Zelensky ocorre em um momento crítico do conflito, indicando uma possível reavaliação das estratégias internas e externas para enfrentar os desafios impostos pela guerra. A Folha de São Paulo destacou a notícia, que repercute no cenário internacional. As mudanças no alto escalão do governo ucraniano serão acompanhadas de perto pela comunidade internacional, que busca entender os impactos na condução da guerra e nas negociações de paz.
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5: Julho é tempo de férias, período em que milhões de brasileiros aproveitam para viajar. É hora de comprar passagens aéreas, reservar hospedagens, pacotes turísticos e passeios. Por isso é importante saber os seus direitos para evitar dores de cabeça. O Código de Defesa do Consumidor garante o direito a informações claras, precisas e completas sobre formas de pagamento, preços, ofertas, cancelamentos e cobranças adicionais. Isso vale, por exemplo, para reservas em hotéis, anúncios em aplicativos ou redes sociais e para serviços prestados por bares e restaurantes. Para os passageiros, em caso de atraso, cancelamento de voo ou negativa de embarque, são direitos garantidos. Com uma hora de espera, a empresa deve oferecer comunicação como internet ou telefone. Com 2 horas, o direito é à alimentação e a partir de 4 horas, o passageiro tem direito a transporte e hospedagem em caso de pernoite, além de reembolso integral ou reacomodação em outro voo. Antes de contratar, pesquise a reputação das empresas e verifique contratos, preços, serviços, condições da oferta e regras de cancelamento. E lembre-se, sempre desconfie de preços muito baixos. Atenção, é importante guardar comprovantes de pagamento, contratos, notas fiscais, anúncios e registros das negociações, como conversas no WhatsApp. Em caso de problemas, procure a empresa e, se necessário, registre a reclamação nos canais oficiais de defesa do consumidor. Segundo a Secretaria Nacional do Consumidor, de janeiro a junho deste ano, foram registradas quase 100 mil reclamações sobre transporte aéreo, viagens, turismo e hospedagem na plataforma consumidor.gov.br. Da Rádio Nacional em Brasília, Renato Ribeiro.
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6: As frutas vermelhas são essenciais para uma alimentação rica em fibras e vitaminas. Elas atuam no corpo todo, fazem bem para a visão, para o coração, para o sistema imunológico, para a microbiota intestinal. Grande parte das frutas que têm coloração avermelhada e de tom roxo escuro se encaixa no poderoso grupo das frutas vermelhas. Os benefícios das frutas, de maneira geral, a maior vantagem que se destaca das demais é a propriedade antioxidante que protege o organismo contra a ação dos radicais livres. Isso se deve à vitamina C, que auxilia o intestino a funcionar bem e ainda fortalece a imunidade. A dona de casa, Lourdes Gaia, conta que sempre consome este tipo de fruta.
7: São frutas que não pode faltar na nossa mesa, como melancia, pitaia, como maçã, morango. Nós não podemos deixar de consumir essas frutas que vão trazer grandes benefícios à nossa saúde.
6: Frutas vermelhas ajudam na prevenção de cânceres, doenças do coração e reduzem as chances de infarto. As propriedades anticâncer das frutas vermelhas vêm do ácido elágico, a mesma substância que confere cor a elas. Além de nutritivas e saborosas, as frutas vermelhas, como morango, cereja, acerola, melancia, entre outros, têm propriedades diuréticas. É rico em vitamina C, aumenta a absorção de ferro, auxilia na cicatrização de feridas e fortalece as paredes dos vasos sanguíneos. O médico especialista em saúde alimentar, Christian Guiar, dá mais detalhes.
8: Essas frutas têm o resveratrol, elas têm pterostilbeno, que é um irmão mais poderoso do resveratrol. Elas têm vários polifenóis além desses dois. Ou seja, todos eles, elas têm as antocianinas. As antocianinas são maravilhosas para preservação e para melhora dessa performance cognitiva desde crianças até adultos com doença de Alzheimer.
6: Marcos Aleixo, da Rádio Cultura de Belém, para a Rádio Nacional em Brasília.
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9: Entregadores e motociclistas de aplicativos vão ter de esperar mais um pouco para comprar motos e bicicletas pelo Move Brasil, programa de financiamento do governo federal. Isso porque o início do acesso à linha de crédito, previsto para começar nesta segunda-feira, foi adiado para o dia 27 de julho. Segundo o governo, a mudança de data ocorreu para que fossem concluídos testes tecnológicos e operacionais entre os sistemas dos órgãos públicos e das instituições financeiras para evitar falhas na contratação e garantir um atendimento seguro aos interessados. Assim, profissionais que usam motocicletas ou bicicletas como ferramenta de trabalho poderão procurar os bancos participantes para solicitar o financiamento daqui a 2 semanas, a partir do dia 27 de julho. A análise dos pedidos será feita pela Caixa Econômica Federal, pelo Banco do Brasil e por outras instituições financeiras credenciadas. Podem participar entregadores que utilizam bicicletas ou motocicletas cadastrados em plataformas de aplicativo há pelo menos 6 meses e que tenham realizado, no mínimo, 100 corridas ou entregas. Também podem solicitar o financiamento entregadores ciclistas, motofretistas e mototaxistas profissionais que tenham carteira assinada há pelo menos 6 meses na mesma empresa. Para dar início ao pedido, é preciso realizar o cadastro na plataforma gov.br. Depois da inscrição, o governo vai verificar se o trabalhador atende aos critérios estabelecidos pelo programa. No entanto, a aprovação cadastral não garante a liberação do crédito de forma automática. O financiamento vai depender da análise da instituição financeira escolhida. Cada beneficiário vai poder financiar um único veículo, entre bicicleta elétrica, motoneta, ciclomotor, motocicleta elétrica ou motocicleta flex. Com informações da Agência Brasil, da Rádio Nacional no Rio de Janeiro, Priscila Terezo.
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0: A Coreia do Sul emitiu pela primeira vez em sua história um alerta de calor no nível máximo. A medida foi tomada devido a uma intensa onda de calor que atinge a região sudeste do país, com temperaturas aparentes acima de 35 graus Celsius por 2 dias consecutivos. O novo sistema de alerta foi criado este ano em resposta à expectativa de eventos climáticos extremos associados às mudanças climáticas. A Administração Meteorológica da Coreia recomendou a interrupção de todas as atividades ao ar livre. O alerta máximo indica um risco significativamente maior de problemas graves de saúde, incluindo doenças relacionadas ao calor e morte, mesmo para indivíduos saudáveis. Milhões de pessoas na Europa e nos Estados Unidos também sofrem com as altas temperaturas.
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0: O número de vítimas mortais no incêndio florestal de Los Gallardos, em Almeria, na Espanha, subiu para 13. A mais recente vítima é uma mulher britânica de 93 anos, que estava internada no hospital de Torre Cárdenas, com queimaduras em 20% do corpo e patologias pré-existentes. O incêndio, que deflagrou na tarde de 9 de julho, em plena onda de calor, propagou-se rapidamente devido às altas temperaturas, baixa umidade e ventos fortes. Mais de 1.400 pessoas foram obrigadas a evacuar suas casas na região. As autoridades da Junta da Andaluzia confirmaram a 13ª morte ao início da noite de hoje. A paciente havia dado entrada na urgência no dia 10 de julho e foi transferida para a unidade de cuidados intensivos.
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4: 9:02.
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6: Vamos para os destaques de hoje aqui no programa Maranhão em Debate, na Lemos TV, para todo mundo ver no mundo todo. A manchete de número 1, Partido Novo, apresenta documentário sobre Jair Messias Bolsonaro na CDL de Codó. A manchete número 2 é a Number 2. Fizemos matéria ontem sobre o buraco da rua S. Silva e hoje as manilhas chegaram lá. A manchete de número 3 é a Number 3, polícia. Médico é suspeito de estuprar adolescente dentro de consultório em posto de saúde. É grave? A manchete número 4 é a Number 4. Chapa de Orleans Brandão escolhe os dois pré-candidatos ao Senado da República. E a manchete de número 5 é a Number 5. Matriz africana, Codó tem a maior concentração de terreiros de Umbanda. Somente Codó é assim. E o dia do Terecô foi adiado. Com estas e outras, está no ar o seu programa Maranhão em Debate. Compartilhe o nosso programa, dê o seu like e também se inscreva. Estamos juntos. Um abraço aqui para... quem está com a gente aqui? A Telda falou que está acompanhando o programa sempre. E agora você está com a gente, com estas e outras. Está no ar o programa Maranhão em Debate.
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6: Alô, você, haja comentários, não é? Todos os dias, quando nós estivermos aqui, tem que ter um comentário. E hoje, nós vamos falar sobre a Rua do Puraqué, ou Rua do Puraqué, na cidade de Codó. Você que é codoense, está em Manaus, em São Luís, em São Paulo, em Caldas Novas, está no Canadá, está também em Atlanta, nos Estados Unidos. Aquele abraço, vamos falar de uma rua de Codó. A Rua do Puraqué parece até quase um puraqué mesmo, né? Um puraqué. Pois é, ela é meia torta. Ela começa na Avenida Santos Dumont e finda no final do bairro Codonovo, sentido Escola Agrotécnica, ou IFMA. Pois é, esta é a Rua do Puraqué. Por que que nós escolhemos a Rua do Puraqué para a gente fazer alguns comentários? E você pode nos ajudar a fazer comentários também, é evidente, em nossa plataforma. É que a Rua do Puraqué, para começar, tem um nome meio que assim inusitado. Por que Rua do Puraqué? Nós fomos buscar as informações e não conseguimos sucesso. Por que Rua do Puraqué? Mas quem sabe, em uma outra oportunidade, a gente possa falar por que escolheram o nome de Rua do Puraqué. O que tem a ver a rua com o

0: peixe puraqué. Pois é, o puraqué, ou enguia da Amazônia, é um peixe amazônico famoso por produzir choques de até 860 volts. Seu nome em tupi significa o que faz dormir. Termina matando. Embora pareça um enguia, é uma espécie de peixe elétrico de água doce parente dos bagres, melhor dizendo para você. Então, as baterias naturais, cerca de 80% do corpo do animal é composto por eletrócitos ou eletrócitos, células musculares modificadas que funcionam como pilhas. Já pensou? Pois é, o peixe elétrico dá cada sapatada, o cara pega um choque, se arrebenta todinho, se o rio for fundo, a pessoa termina morrendo, porque a lapada é doida, né? O choque é maluco, pois é. Mas não é só isso que nós queremos falar da rua do Puraqué, em Codó, no bairro Codó Novo. Nós queremos falar também sobre o que foi feito agora lá pela administração Fé Trabalho Futuro, comandada aí pelo prefeito Francisco Carlos de Oliveira. Assim, nada contra a massa asfáltica que colocaram ali naquela rua. Mas, no nosso ponto de vista, deveria ter sido feito um trabalho bem feito, né? Quebrar a ponta de algumas calçadas, colocar o meio fio, a sarjeta, depois passar um calzinho ali. Oh, ficava linda demais a rua. Mas simplesmente colocar o asfalto. Tem lugar que o asfalto não chega à totalidade na largura da rua. Então ficou um trabalho assim, meio que pela metade. Não ficou um trabalho bem feito. Isso mancha a imagem do prefeito, que na sua empresa a gente sabe que as coisas são bem feitas, tudo bem feitinho. Ele prima pela perfeição. Entretanto, o que está sendo feito, o que foi feito na rua do Puraqué, não foi aquele trabalho primoroso, não é aquele trabalho bem feito, criterioso. Foi aí um negócio assim meio que jogado lá de qualquer jeito, né? Então, principalmente naquele pedacinho ali do semáforo da rua São Luís até lá no início da avenida, vamos dizer assim, lá da casa do seu Manuel, né? Do seu Manel, que fosse feito esse trabalho que eu estou falando aqui, com meu fio, sarjeta e etc. Aí ficaria bem bonitinha, mas não deveria ser feito só de lá não, lá do início mesmo, lá da avenida Santos Dumont. Aí sim, porque aquela rua ela é muito importante. De manhã, os alunos do IFBA vão para a escola passando, eles trafegam pela rua do Puraqué. E a outra coisa que me chama a atenção sobre a rua do Puraqué é que o que foi plantado após a casa do radialista Mãozinha para frente, no canteiro, foi palmeiras. Eu não sou contra a palmeira, inclusive tem um comentário que nós não ajeitamos, né? Não deu para, né? Agora que eu me lembrei do comentário, né, que está rolando aí nos grupos de WhatsApp. Não tem como não, né, produção? Tem não. Beleza, então deixa para uma outra oportunidade. E aí, plantaram, o prefeito autorizou o plantio de palmeiras. Não tem nada a ver, meu prefeito. Eu não sou contra a sua administração, mas a coisa é pública, eu tenho o direito de me manifestar sobre algumas coisas da sua administração. E como eu, muita gente não concorda com aqueles canteiros protegendo palmeiras. Porque palmeira não dá sombra. Qual é a sombra que palmeira dá? É? Praticamente nada. Ainda tem mais. Uma palmeira daquela, quando crescer, se ela cair por cima de um carro, de uma criança, de uma pessoa, quando ela já estiver um pouco mais velha, é tragédia total. Então, era para plantar, era lá, oiti, né? Oiti não dá muita sombra, né? Oiti, rapaz, o oiti é um negócio espetacular. aí Pau D'Arco, sei lá, eu não sei aqui indicar para você, mas tem muitas árvores que dá uma sombra enorme, é um sombreiro natural. E aí vão plantar palmeiras. E eu critiquei aqui quando da administração do saudoso prefeito Ricardo Asche, que plantou na Avenida Augusto Teixeira macaúba. Agora você já pensou colocar macaúba numa avenida? Foram todas retiradas, porque macaúba, qual é a sombra? Tem espinho, gera espinho, problemas. Mas colocaram lá. E eu critiquei naquele momento ali. E estou criticando também o atual governo por colocar palmeira. Não tem nada a ver uma coisa com a outra. Não tem nada a ver. Era melhor arrancar aquilo ali e plantar plantas que dá sombra. Codó é uma cidade muito quente. E o prefeito tinha que olhar esse lado da cidade. Agora não. Estão cortando árvores, cortando mais árvores da cidade. E as que vão plantar, planta é palmeira. Rapaz, Rua do Puraquê não merece isso. Comentários hoje sobre a Rua do Puraquê no Codonovo.
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0: É assim mesmo, tá todo mundo ligado aqui no programa Maranhão, em debate na Lemos TV, pra todo mundo ver do mundo todo. 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Mas, meus amigos e minhas amigas, todo mundo ligado com a gente, eu quero aqui chamar a atenção para você acompanhar uma matéria bem legal que nós fizemos ontem por ocasião da caravana de Bolsonaro, também da Flávia Berthier, né, que se instalaram ali na CDL e fizeram a apresentação do documentário sobre o ex-presidente Jair Messias Bolsonaro. Eu assisti, muito bom, uma hora de duração, e lá esteve ali a cúpula do Partido Novo, muita gente, e nós vamos acompanhar a matéria que nós fizemos ontem ali no interior da CDL de Codó. Acompanhe.
1: Lemos TV para todo mundo ver. Nesse momento, encerrou a apresentação de um documentário sobre a vida, a luta de Jair Messias Bolsonaro aqui na CDL de Codó. E agora é a foto oficial aqui na CDL, onde as pessoas vieram prestigiar, assistir o documentário, e se acompanhando tudo aqui na Lemos TV, para todo mundo ver. Aí, você acompanhando o registro.
2: Foi, deu agora o selfie.
1: Agora o selfie. Agora o selfie. Gostam do ex-presidente Jair Messias Bolsonaro. Uma caravana, ele está rodando no Maranhão. É a colisão dos dois. Vamos ver.
3: Falavam que Bolsonaro é racista. Você começou a andar com Bolsonaro, ele levar você para tudo enquanto é canto, para quebrar essa coisa que ele é racista. Eu falei, cara, qual foi o fato que você tem que caracteriza que já iniciar Bolsonaro racista? Nenhum. E falaram que era só para ser eleito. Como que já iniciar Bolsonaro? Como que Jair Messias Bolsonaro é racista se utilizou a minha imagem para ser eleito? Todos os líderes, todos, Trump, Putin, Xi Jinping, o príncipe da Arábia Saudita, todos, ele sempre me apresentou como irmão. Falaram que é um parlamentar e falaram que é irmão. Era reservado a troco de quê? Ele ia falar que era irmão.
1: Aí, pessoal, aí a foto oficial é depois que foi apresentado o ex-presidente Jair Bolsonaro. Todo mundo vê aqui no YouTube. Bom demais. Participou a Rejane, pré-candidata a deputada federal, prestigiando, participando desse momento festivo, político, cívico aqui na CDL. Você sai daqui fortalecida, mais preparada para a luta?
4: Hoje foi a exibição aqui, né, do documentário Conexão de Destino, na nossa CDL aqui de Codó. Podemos ter a oportunidade de prestigiar esse momento tão importante, né? Onde aqui relatou a trajetória política, né, do Bolsonaro, do ex-presidente Bolsonaro, e também alguns trechos da sua vida pessoal. Então a gente realmente se fortalece quando a gente vê esse momento, esse documentário. A gente realmente sabe que nós estamos no caminho certo, aonde foi relatado vários pontos a qual nós defendemos, que é pátria, família, liberdade, e isso ele pôde realmente nos mostrar que é possível sim fazer uma política diferente, uma política de verdade no nosso país.
0: O Maranhão, pelo que você olha, vê, sente, o Maranhão é Bolsonaro?
4: Olha, o Maranhão, as últimas pesquisas já estão demonstrando, né, que o Maranhão está avançando. E a gente pode ver que esse documentário, ele veio primeiro para o Maranhão. Isso aí foi uma das coisas que o Flávio Bolsonaro falou, né, e ele realmente relatou que o Nordeste, o Maranhão, ia começar esse documentário pelo Maranhão, e assim está acontecendo. Já somos a 8ª cidade, né, a receber esse documentário, e a gente sabe sim que o Maranhão tem jeito sim, e é Bolsonaro, Flávio Bolsonaro e Laércio Bonfim, senador, todos da direita. A gente sabe que a direita está se fortalecendo e cada dia que passa vai melhorar.
0: Para encerrar, você acha que essas apresentações que já foram feitas e que serão feitas ainda por vários outros municípios, isso vai produzir frutos e mais frutos positivos para a direita no Maranhão?
4: Com certeza. A exibição desse documentário, ele realmente mostra a trajetória política de um candidato de direita e que sim, é possível fazer a política séria, a reforma da política, não só no Maranhão, mas no Brasil inteiro.
0: Flávia Bertier aqui na Lemos TV, para todo mundo ver. E aí, Flávia, como é que foi a receptividade dos fodoenses nesse momento que foi apresentado aqui o documentário do ex-presidente Jair Messias Bolsonaro?
5: Ah, então, a direita Codó nunca deixa a desejar, nunca decepciona. Nós estávamos aqui em dezenas de patriotas assistindo o filme, né, que retrata exatamente quem o presidente Bolsonaro é, um homem humano, um homem de família, um homem que colocou Deus acima de tudo e de todos, um homem que perdeu a sua liberdade para que nós possamos continuar livres e, por amor à nossa pátria, hoje está preso, né, injustamente preso. Mas nós estamos aqui, firme. Nós somos a voz do presidente Bolsonaro. Nas últimas reuniões que nós tivemos, ele dizia o seguinte, lembra? Ele falava assim, olha, eu sei que eu vou ser preso, mas deem continuidade, não parem. Deem continuidade, é o que nós estamos fazendo. O presidente mandou, está mandado, o capitão falou, está falado. Nós estamos aqui sendo a voz do nosso presidente por todo o Maranhão. A coalizão dos destinos está sendo um sucesso por onde nós estamos passando.
0: Quantas cidades vocês já passaram?
5: 8 cidades, né? Já passamos em 8 cidades. Vamos dar continuidade, saindo aqui de Codó, nós vamos para Coroatá, Chapadinha, São Bernardo, São Mateus, Miranda, Açailândia, Faísa, minha querida Faísa, e assim, Santa Luzia e muitas outras cidades ainda. Vamos em todos os lugares mais remotos, aldeias indígenas, quilombolas. Estamos aí, a qualquer momento a gente chega na sua cidade.
0: Obrigadão aí pela entrevista.
5: Tamo junto.
0: Tá aí, meus amigos, a Conexão Destino, comandada aí pela por a Flávia Bertier, né? E foi uma reunião muito legal, muito, muito participativa. E vamos ver como é que fica aí as eleições, porque as eleições estão chegando. Vamos ver como é que vai ficar a direita, como é que vai ficar a esquerda. Do lado da direita nós temos o pré-candidato Flávio Bolsonaro, que é filho do capitão. E do outro lado nós temos o Lula, da esquerda. E tem outros candidatos do centro. Nós temos o Ronaldo Caiado, nós temos o Zema e vários outros. O pastor, né, o bispo Arciolo. Vai aparecer um monte de pré-candidatos e candidatos futuramente aí querendo sentar na cadeira mais importante do Palácio do Planalto. Então vamos ver como é que vai ficar. E a caravana segue. E a gente esteve lá e fez o registro aqui na Lemos TV para todo mundo ver. 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Agora é hora da gente apresentar para você. Codó é uma cidade que tem muitos terreiros de Umbanda. Agora é Terecô. A nomenclatura agora mudou. Agora é Terecô. Tá? E tem o dia do Terecô. Mas antes nós vamos saber aqui um pouco mais desta parte da cidade, que são as religiões de matriz africana. Tá? Então vamos lá. Acompanhe aí como é que é a cidade de Codó com relação à Umbanda. Alguns chamam de Macumba. Acompanhe.
6: Existe uma cidade no Maranhão com até 500 terreiros de religião de matriz africana. Para pouco mais de 100 mil habitantes, nenhuma outra cidade do Brasil tem essa concentração. Essa cidade se chama Codó, e a história dela começou muito antes de qualquer terreiro existir. O início do povoamento de Codó data de 1780. O marco inicial foi a construção de um depósito de taipa coberto de palha nas margens do rio Itapecuru. Codó foi grande produtor de algodão desde o período colonial. Mas a riqueza do algodão veio com um preço. Em 1873, a cidade tinha um contingente de 6.550 africanos escravizados. Esse povo trouxe consigo sua fé, suas entidades, seus rituais. E foi dessa raiz que nasceu o que Codó é hoje. Contam que os terreiros existiam mesmo antes da fundação oficial da cidade. A fama de capital da feitiçaria surgiu porque antes dos terreiros já havia em Codó afamados feiticeiros que aceitavam dinheiro para trabalhos de vingança. Hoje são 236 terreiros de Umbanda registrados. Mas somando todos os povoados da região, o número pode chegar a 500. 500 terreiros, numa única cidade. O Terecô, o Tambor de Mina, a Encantaria, tudo nasceu aqui e se espalhou pelo Brasil inteiro. Codó também é palco de outra estatística. O maior aumento de homicídios entre as cidades do leste maranhense na última década. A mesma terra que guarda os mistérios mais antigos do Brasil também guarda uma das maiores violências do interior. O sagrado e o profano dividindo o mesmo território, a mesma terra. Codó não é só macumba, não é só feitiçaria, é história, é resistência, é a fé que sobreviveu à escravidão e se tornou patrimônio vivo do Maranhão. Voz maranhense. Porque essa terra guarda mistérios que nenhum outro lugar do Brasil consegue explicar.
0: E aí agora, como é que você se sente, você que... que é da Umbanda, você que está no Terecô, como é que você se sente, né? E você morar numa terra dessa, que é desse jeito. E o evangélico, como é que se sente também? E o católico? Agora, eu gostei muito aí da apresentação, né? Que Codó é essa cidade que exportou, né, muita religião de matriz africana, muita Terecô, né? Mas aí a outra coisa, eu fiquei triste. Fiquei muito alegre, né? Porque Codó se destaca realmente com os terreiros. Parabéns aí para todos os pais de santo de Codó, são muito. Meu amigo Café, um abraço! Domingueiro que está doente, nós vamos lá orar pelo Domingueiro na rua Paraguai, na tenda Santa Bárbara. Um abração também para o Café, falei do Café não. Café para o Zé Baixada, essa turma boa aí, Janaína... E a filha do Bito, um abraço para vocês que são aí. Mãe de santo e pai de santo. A Terezinha também. Essa turma bacana aí dos terreiros, né? De Terecô, de Codó. Agora, Codó aparece como uma cidade muito violenta, né, de muitos assassinatos. É verdade. O documentário não está mentindo, não. Agora, será se havia alguma coisa com os encantados? Os encantados geram violência ou não? Né? É uma pergunta a se fazer, porque que as duas coisas estão juntas, né? A Umbanda e a violência, mas não tem nada a ver uma coisa com a outra. Porque na Bahia tem muita macumba, né? Alguns chamam de macumba, aqui é terecu. Tem muito terecu, lá é macumba, aqui é terecu. Umbanda. No Rio de Janeiro também tem. Rapaz, no Rio de Janeiro também tem muito, hein? Muita Umbanda e muita violência. Oxalá que em Codó nós tenhamos só Umbanda, a violência não. Mas olha, eu quero chamar a atenção para você que o dia do Terecô iria ser comemorado agora, dia 10. Dia 10, dia do Terecô, comemorações são adiadas para o dia 24. Dia 24 é que vai acontecer aí as festividades comemorando o primeiro ano do dia do Terecô. Olha, o Conselho dos Terreiros e Casa de Terecô de Codó, em parceria com a Prefeitura Municipal, emitiu uma nota de esclarecimento nessa quinta-feira, ontem, para informar uma mudança importante no calendário de eventos do município neste ano de 2026. As festividades e toda a programação alusiva ao Dia Municipal do Terecô das Matas Codoenses, que seria celebrado pela primeira vez nesta sexta-feira, dia 10 de julho, foram excepcionalmente transferidas para o dia 24 de julho. Para todos os terecozeiros, boa comemoração, grandes festividades, comemore, porque só Codó tem o dia do Terecô. Meus amigos, olha, eu quero chamar a atenção para os paliativos. Se falava muito nas rádios de Codó sobre os paliativos que o governo anterior estava fazendo, o governo Cidade de Todos. Pois é, mas nós queremos agradecer o prefeito atual, Francisco Carlos de Oliveira, pelos paliativos que ele tem feito. Porque nós mostramos a Rua José Rosa, Rua Calamitosa, buraco, mato, lama, várias vezes. Nós mostramos aqui na Lemos TV. Pois não é que o prefeito resolveu fazer um paliativo? Pois é. Vamos acompanhar o paliativo na Rua José Rosa, no bairro São Francisco. Acompanhe. Lemos TV, para todo mundo ver, no mundo todo. Olha aqui. A Rua José Rosa, essa rua que nós mostramos várias vezes em reportagens no programa Maranhão em Debate, na Lemos TV. E a rua estava só o chão, só buraco e lama, buracos e lama. E aí agora a prefeitura enviou esse paliativo. Isso aqui, ó, foi enviado aqui, carradas de pissarra. Deram aqui uma terraplanagem, fizeram uma terraplanagem e aí deu uma melhorada aqui na rua. Não sabemos se vai ficar só nisso. O correto seria passar a massa asfáltica, tá certo? É aquela história que minha avó dizia, não é assim que ela dizia, ela dizia assim, água mole em pedra dura, tanto bate até que fura. Tá aí, nós fizemos vários vídeos, várias matérias, pois terminou mexendo com o coração do prefeito, do secretário de obras, e aí aconteceu. Tá aí, ficou bem melhor. Vamos elogiar o prefeito, mas isso aqui não resolve. Isso aqui é só um paliativo. Agora vamos lá na rua 12, para mostrar como ela está, e vamos ver se a prefeitura vai fazer alguma coisa. Meus amigos e internautas do programa Maranhão, do Maranhão em Debate. Agora nós já estamos na Rua 12. Para você que não mora aqui no bairro São Francisco, é um segmento da Rua José Rosa. Olha como está. Esta rua já era para estar prontinha, arrumadinha, porque falta de pedidos. Não é.
7: Os pedidos foram feitos desde o governo do ex-prefeito Francisco Nagib, um dos piores governos que nós já tivemos na cidade de Codó, no município. Aí se passou aí o governo de Dr. José Francisco, que também não fez absolutamente nada por essa rua. Agora vamos ver se o atual prefeito tem coragem de vir fazer aqui o trabalho, recuperar essa rua, porque as águas pluviais, elas passam aqui e descem para a rua José Rosa. Então, se não for feito um trabalho bem feito, quando começar o inverno, desce tudo na enxurrada. A verdade é essa. Repórter Lemos, Lemos TV, para todo mundo ver, no mundo todo. Então, você que é morador do bairro São Francisco, da rua José Rosa e também da rua 12 do Conjunto Coab Vereda, para você se situar mais, a rua 12 é uma sequência da rua José Rosa. Então vamos esperar agora que o prefeito faça alguma coisa pela rua 12. Se não fizer, porque não quer? Porque dinheiro tem. Eu vi o carrinho em construções hoje em uma lotérica e eu me lembrei disso aí. Ele dizia, não quer fazer, mas dinheiro tem. E tem o dinheiro mesmo, é verdade. O prefeito não está fazendo porque não quer, porque dinheiro tem. Vamos aguardar o prefeito dar uma arrumadinha também aqui na Rua 12, aí nós vamos elogiar. É claro e evidente. Meus amigos, olha, duas pesquisas eleitorais no Maranhão serão divulgadas na próxima semana. Vamos ver como é que está o Braz, o Felipe Camarão, esses postulantes ao Senado, não é? E também o Orleans Brandão. Então vamos lá. Olha, o atual cenário eleitoral do Maranhão será avaliado por mais duas pesquisas eleitorais que serão divulgadas na semana que vem, e nós vamos divulgar aqui no programa Maranhão em Debate. Além da pesquisa econométrica contratada pelo Jornal Pequeno, que o blog já destacou, teremos um outro levantamento que será divulgado pelo IPPI, contratado pelo Café Quente Produções. Pai, será que esse Café Quente tem condições de pagar uma pesquisa? Hein? Será que não tem gente por trás aí, não? A pesquisa econométrica ouviu 1.598 eleitores nos quatro primeiros dias do mês. A tendência é que o levantamento seja divulgado no dia 12 de junho, perdão, de julho. Já a pesquisa IPPI ouvirá 1.500 eleitores entre os dias 8 e 12 de julho, sendo divulgada no dia 13 de julho. Então, dia 12 e dia 13, se prepare, porque vem uma pesquisa aí arrebentando, mostrando como é que está a intenção do eleitorado maranhense para as eleições de 2023. Deve sair aí para presidente da República, quem é que está na frente. Então, você vai acompanhar tudo aqui no Maranhão em Debate. Olha, decidido! Pedro Lucas será lançado segundo senador na chapa de Orleans Brandão. O grupo político do governador Carlos Brandão bateu o martelo e definiu o deputado federal Pedro Lucas Fernandes, do União Brasil, como candidato ao Senado na chapa encabeçada por Orleans Brandão, do MDB. Com a decisão, o grupo governista fecha a composição majoritária para as eleições de 2026. O outro postulante ao Senado na chapa de Orleans Brandão é o Everton Rocha, do PDT. Então vamos aguardar, ver como é que vão se agasalhar até as convenções. O Braide ainda não anunciou apenas um pré-candidato ao Senado, né? E a vice. E aí vamos ver se vai haver ainda mudanças também lá na chapa de Felipe Camarão, do PT. Parece-me que um dos candidatos ao Senado lá é a Elisiane Gama, que se filiou no PT. Então vamos aguardar aqui no programa Maranhão em Debate, que você vai acompanhar todos os detalhes da corrida rumo ao Palácio dos Leões. 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Você pode conferir o programa Maranhão em Debate, tá bom? Tá bom, você acompanha aqui na Lemos TV e também na Rádio Lemos FM. 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Nós vamos para um rápido intervalo comercial e a gente volta já já.
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0: Alô, você, agora é hora da polícia, das polícias. É, agora você vai ver, saber o que é confusão aqui no programa Maranhão em Debate, o submundo do crime, as informações, as tretas, as mutretas e muito mais. Vamos começar aqui com o blog do Maílson Reis. O indivíduo é preso, suspeito de estuprar a própria filha de 12 anos. Você já imaginou? Um pai estuprando a própria filha. É mais do que um tarado, vagabundo, que tem que ir para as grades. E lá nas grades, você sabe o que, que acontece com esse pessoal, né? Ele é simplesmente rangado. É rangado lá na cela. Entrou na cela, a turma bate palma. Chegou! É nós! Pois é. É as informações que nós temos, que os detentos, quando entra um estuprador, eles brincam logo, né? Coitado de algumas partes do corpo de estupradores que são presos aí nas penitenciárias. Tem uma parte lá que sofre. Eu não sei qual é, não me interessa qual é. Mas tem uma parte que sofre e você tem que pensar bem. Estuprar a própria filha de 12 anos, rapaz. Olha, a Polícia Civil do Maranhão cumpriu na última quinta-feira, ontem, né? Hoje, é hoje, o programa aqui é ao vivo. Olha, um mandado de prisão preventiva contra um indivíduo suspeito de estuprar a própria filha, uma menina de 12 anos, no município de Icatu. Conheço essa cidade, já fui lá. Icatu, a cerca de 115 quilômetros da capital maranhense, São Luís. De acordo com as investigações, foram colhidos depoimentos e reunidos elementos como prints de conversas e áudios em que o suspeito teria confessado o crime. Além disso, segundo a polícia, outras provas consideradas relevantes também foram anexadas ao inquérito policial. Com base nas evidências reunidas, a Polícia Civil solicitou a prisão preventiva do investigado, que foi decretada pela Justiça do Maranhão. Em seguida, as equipes realizaram diligências na região e localizaram o suspeito e ele foi preso. A prisão, o homem foi encaminhado ao sistema penitenciário do Maranhão, onde permanece à disposição da Justiça. Se arrebentou. Olha, a ação rápida da polícia frustra assalto em comércio de Timbiras. A violência está solta no Maranhão. Eu não estou falando aqui da violência no sul do Maranhão, não, mas depois nós vamos dar destaque também. É. Aquela região ali de Santa Inês, também a violência é todo dia. E o governador do Maranhão tem que dar uma pisada no freio aí na violência. Porque ele que está com as rédeas da segurança do estado do Maranhão. E a violência é desse jeito. Aí o governador tem que ter um trabalho técnico, tem que ter polícia, tem que ter tudo para coibir, para aniquilar a violência. Está demais. Eu não estou aguentando mais esse negócio aqui, não, sinceramente. Olha, então vamos lá. Vamos rolar um vídeo aí, lá da cidade de Timbiras, onde um foi morto em confronto com os policiais, segundo a matéria, e outros ficaram feridos. Vamos conferir na matéria lá da cidade de Timbiras. Vamos conferir. Esse aí deve ter trocado tiros com a polícia, reagiu à chegada dos policiais. Aí, veio a óbito, sucumbiu. Aí, ó. Olha aí. O outro ali preso, né, já com as pulseiras de Roberto Carlos. Olha a situação. Pai, não adianta. Vamos trabalhar. Tem trabalho. Se não tem trabalho, tem Bolsa Família. Mas não vamos enveredar pelo crime, pelo roubo. Aí o cara vai roubar. É o trabalho dele, roubar. Vai roubar, assaltar, olha o que dá isso aí, ó. Aí. É triste a situação dessa juventude do Maranhão. É triste, é muito triste. A gente vê os jovens sucumbindo, morrendo, tudo novo, que poderiam ainda trabalhar, render muito para a nação, para o país, para a família, mas estão descendo nas cordas. A realidade é essa, está aí. Cidade de Timbiras, com mais um morto e vários feridos em ação da polícia contra os criminosos. Está aí. Você acompanhando tudo aqui no programa Maranhão em Debate. As imagens vindo da cidade de Timbiras. A violência, cidade pequena com alto índice de violência. Olha, uma ação rápida da Polícia Militar frustrou um assalto a uma panificadora no centro de Timbiras na tarde desta quarta-feira. Segundo informações repassadas pela Polícia Militar, a guarnição foi acionada via Copom, após três suspeitos oriundos de Codó. Olha, saíram daqui de Codó, invadiram o estabelecimento. Ao chegar ao local, os policiais flagraram um dos envolvidos recolhendo dinheiro no caixa. Rapaz, é melhor trabalhar. Ele obedeceu a ordem de prisão, largou a arma e se entregou. Os outros dois suspeitos fugiram pelos fundos do comércio e invadiram uma residência próxima, onde houve cerco policial. De acordo com a Polícia Militar, a dupla tentou reagir armada e resultando em troca de tiros. Um dos suspeitos morreu no local e outro foi atingido na perna, sendo socorrido pelo SAMU. E adianta estar entrando no mundo da violência? Não era melhor trabalhar, não? O que você acha? Eu acho que era melhor trabalhar. É melhor trabalhar do que entrar para o mundo do crime. Meu amigo, para finalizar, fechar aqui o bloco da espoliça. Médico é preso suspeito de estuprar adolescente dentro de consultório em posto de saúde. Mas você já pensou? O médico está prestando serviço para a coletividade, para o povo. O posto de saúde é público. E ele aproveitou e lá com a adolescente no consultório. Pessoal, na fila esperando ser atendido. E ele lá, mas a menina. Rapaz, é muito velho, é muito cara de pau. Talvez ele já é reincidente, né? Assim, né? Praticava já várias vezes, não tinha nenhum problema, eu não sei. Vamos ver aqui a matéria. Você vai acompanhar conosco. Olha, um médico da rede municipal de saúde foi preso na manhã desta quarta-feira em Açailândia, na região tocantina do Maranhão. Suspeito de estuprar uma adolescente de 14 anos dentro do consultório. O caso aconteceu no dia 27 de junho, em um posto de saúde da cidade. De acordo com a Delegacia Especial da Mulher, a adolescente contou que foi levada pela mãe para uma consulta. Durante o atendimento, o médico pediu que a mãe saísse da sala e trancou a porta. Em seguida, teria mandado a paciente tirar a roupa e manteve relações sexuais com ela. Rapaz, mas vamos dar cara de pau um cara desse, um médico desse. É bandido, vagabundo, pilantra. Rapaz, mandou a mãe da menina sair, rapaz. Será se a Sailândia é cidade de muro baixo? É pra mandar cara de pau. Se ele tivesse só ele e a menina, tudo bem. Não. Isso aqui não é. Nós estamos fazendo apologia ao crime, não. Mas digamos que ela entrou sozinha lá, e aí ele já tinha coabitado com ela, tal. Mas o médico diz, olha, a mãe saia, vai ficar lá fora que eu vou atender aqui a sua filha. E aí ele estuprou a menina dentro do consultório público. Pai, é digno de uma cadeia daquelas, aquelas cadeias mesmo que arrebenta a boca do balão. Não dá para aguentar, não. Bloco das Polícias volta na segunda-feira aqui no programa Maranhão em Debate na Lemos TV, para todo mundo ver. 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Meus amigos, nós vamos agora para um rápido intervalo comercial e a gente volta já já com mais informações e você vai acompanhar. Tem uma rádio nova aí que pode a qualquer hora estar aí no dial do seu radinho de pilha. É já já. A gente volta já. 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
0: 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Meus amigos, olha, nós fizemos uma matéria ontem sobre um buraco que se encontra na rua S. Silva. E esse buraco vem lá se arrastando. A prefeitura foi lá, olhou e nada. E ontem nós rodamos uma matéria aqui, deixando claro que a população, os moradores estavam se mobilizando. Eu acho que ainda estão, né? Acho que não mais, né? Estavam se mobilizando para comemorar 3 meses sem o retorno da Secretaria de Infraestrutura, do prefeito, para fazer alguma coisa ali no canal da Água Fria que corta a rua S. Silva. Eles estavam aí se preparando para fazer um bolo, comemorar 3 meses, um bolo grande, gigante, com festa aí. Parabéns, bater palmas, né? Pois não é que nós fizemos a matéria ontem e hoje você já vai conferir que lá as manilhas já chegaram. Esse aqui, conforme diz o Alberto Barros, é jornalismo de resultado. Acompanhe. Olha lá, ah tá, olha lá, acompanha a foto lá, viu? Já chegou agora à tarde, umas manilhas zona bem grandona, enorme. Eu acho que aí não é paliativo, aí é definitivo. E para isso a gente quer agradecer, e o prefeito sempre, quando faz uma coisa boa, a gente agradece, né? Claro, é claro, tá aí. Pois é, água mole em pedra dura, tanto bate até que fura, tá resolvido. Você vê aí, ó, ó lá, uma outra foto das manilhas, o guincho, a máquina lá retirando de cima da caçamba. Agora sim, vai acontecer, vai começar a obra, esperamos que eles não só coloquem as manilhas lá e daqui a 3 meses é que vão começar o serviço. Não é assim que nós esperamos, tá bom? Tá bom, então. Beleza! Meus amigos, agora vamos chamar a nossa matéria aqui, vamos chamar... O que é que nós temos aí na produção? Nós temos o trem, né, pai? Nós temos o trem. Olha, o trem tem que ter um prefeito em Codó que tenha aqueles negócios roxos para poder resolver a parada. Esse trem continua perturbando a vida dos codoenses. Se tivesse uma lei, se a Câmara Municipal de Codó já tivesse votado uma lei impedindo que ele passasse ali meio-dia, sempre é meio-dia, que o povo está indo e voltando para a escola, para o trabalho, ao trem, ó, bem no meio. Se não fosse lá o viaduto Adoaldo Gomes, construído por Biné Figueiredo, aí nós estávamos, era torrado. De sol, né? Vamos acompanhar a matéria que a gente fez antes de ontem, né? Ali na linha férrea. Olha o trem de novo aí, acompanha.
2: Olá pessoal, mais uma vez o trem está perturbando a vida dos codoenses. Isso aqui é uma imoralidade, isso aqui é uma falta de respeito para com os moradores da cidade de Codó. Eu só posso me pronunciar dessa forma, porque isso aqui é antigo aí, ó, o carro aí já vai embora, ó, o caminhão vai embora, porque o trem tá no meio. Simplesmente esse horário aqui é 12h10, o trem chega aqui, ó, e simplesmente para, não sabemos...

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1: 10 horas e 1 minuto. Dez horas e um minuto.

é apresentado de diversas formas em toda a Bíblia. De forma mais específica, no Evangelho de Marcos, ele é apontado como um servo. Do capítulo de número 1 ao capítulo de número 7, curas, libertações, o mar se acalmando, uma amostra do poder dele. No capítulo 8, surge uma pergunta interessante. Jesus se direciona aos seus discípulos e diz: quem os homens dizem que eu sou? Só que essa não é a questão mais marcante desse diálogo. Agora Jesus vira para os discípulos e diz: e vocês? Quem vocês dizem que eu sou? O que Jesus está dizendo é: tudo bem. Se para eles eu sou somente aquele que cura, tudo bem.

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1: 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Efésios 5:1. Já tem mais sabedoria vinda da palavra.
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1: Acredite Se Quiser, minha gente. Chegando nesta segunda-feira, as notícias mais curiosas do mundo. E hoje é segunda-feira, dia 13 de julho de 2026. Vovó de 96 anos é ameaçada de expulsão de asilo após dar festas barulhentas e servir álcool. Meu Deus do céu. A influenciadora Lilian Droniak, né? Lilian Droniak, de 96 anos, conhecida como Grande Madroniak, seguida por mais de 15 milhões de pessoas no TikTok, viralizou após receber uma advertência da casa de repouso onde mora por organizar festas e oferecer bebidas a outras residentes. A administração alegou reclamações de barulho e ameaçou rever sua permanência no local. Revoltada, Lilian rasgou a carta em vídeo e afirmou que paga cerca de 12 mil dólares por mês para morar ali e que ainda quer aproveitar a vida. Após a repercussão, representantes da idosa informaram que o conflito com a instituição foi resolvido. Ai, tá nós, hein? Vovó animada essa, hein? Vovó animada, rapaz. Eu sou Kleber Salles e esse foi o nosso Acredite Se Quiser.
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1: É, minha gente, de volta aqui no Acredite Se Quiser. Sexta-feira, dia 10 de julho, foi o dia da pizza, né? E a gente vai contar uma história interessante sobre pizzas aqui. Em dezembro de 2017, um grupo de trabalhadores de Bartowville, no Texas, Estados Unidos, saiu para arrumar alguns buracos pela cidade. Após um dia longo de trabalho e 8 buracos preenchidos, eles decidiram saborear uma pizza. O resultado, aparentemente comum, escondia um detalhe. Sobre os buracos tampados estava o logo da pizzaria Domino's. A cidade de Bartonville faz parte de um projeto experimental, onde a rede firmou uma parceria com 4 municípios para consertar as vias. Segundo a Domino's, a iniciativa, batizada de Paving for Pizza, pavimentando por pizza em inglês, tem tudo a ver com a marca, já que buracos e ruas irregulares podem causar danos irreversíveis à sua pizza. Eles até colocaram uma câmera dentro de uma caixa térmica para provar como crateras conseguem danificar as redondas. Além do impacto positivo nas cidades, a ação da Domino's tem, logicamente, um motivo publicitário por trás, né? A campanha foi criada pela agência CP+B, né? CP+B. Ai, ai, ai, interessante, viu? Bem bolado, bem bolado. Eu sou o Kleber Salles e esse foi o nosso Acredite Se Quiser, hein? Grande abraço!
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0: 11:59.
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Previsão do tempo para segunda-feira, 13 de julho de 2026. Região Centro-Oeste. Em Cuiabá, Mato Grosso, previsão de céu com muitas nuvens, com possibilidade de chuva isolada nesta segunda-feira. Os termômetros marcam mínima de 20 e máxima de 33 graus. Umidade relativa do ar gira em torno de 75% a 35%. Brasília tem céu cheio de nuvens. Temperatura mínima na capital brasileira é de 16 e máxima de 28 graus. A umidade relativa do ar vai de 80 a 30%. Região Nordeste. Em Recife, Pernambuco, céu com muitas nuvens com possibilidade de chuva isolada nesta segunda-feira. Temperatura mínima 23, máxima 30 graus nas horas mais quentes do dia. Umidade do ar é de 90 a 60%. Santanópolis, na Bahia, canta parabéns com muitas nuvens no céu. Temperatura mínima de 18 e máxima de 30 graus. Umidade relativa do ar é de 100 a 50%. Região Norte. Em Rio Branco, no Acre, previsão de céu cheio de nuvens, com possibilidade de chuva isolada. Temperatura mínima é de 21 e máxima de 32 graus. A umidade do ar é de 95 a 55%. No seu aniversário, Porto Nacional, em Tocantins, tem céu com muitas nuvens. Temperatura mínima é de 25 e a máxima 38 graus. Umidade do ar varia de 60 a 20%. Região Sudeste. Em São Paulo, capital, a segunda-feira começa com muitas nuvens no céu, com pancadas de chuva e trovoadas isoladas. Os termômetros registram mínima de 16 e máxima de 20 graus. Umidade relativa do ar vai de 95 a 60%. A cidade de Belo Horizonte, em Minas Gerais, tem previsão de céu cheio de nuvens e possibilidade de chuva isolada. Temperatura mínima 13 graus, máxima 25. Umidade relativa do ar é de 100 a 45%. Região Sul. Em Florianópolis, Santa Catarina, muitas nuvens no céu com névoa úmida. Os termômetros registram mínima de 10 e máxima de 17 graus. A umidade relativa do ar fica entre 90 e 60%. Terra Boa, no Paraná, sopra velhinhas 90 e 60%. Terra Boa, no Paraná.

0: Centro de Desastres. O documento informa que o início do fenômeno foi identificado em junho. As temperaturas da água do Oceano Pacífico podem ficar mais de 2 graus Celsius acima da média entre a primavera e o verão. O professor do Instituto do Mar da Universidade Federal de São Paulo, Ronaldo Cristofoletti, em entrevista ao programa Revista Brasil da Rádio Nacional, explicou que um El Niño mais forte tende a ter efeitos mais fortes também.
1: E dessa vez, ele está chegando a atingir aí um potencial de quase 3 graus. Então, ou seja, ele está muito acima do que era esperado, está sendo classificado como super, porque está aquecendo mais. Faz muito tempo que a gente não tem um super El Niño. A gente tem El Niños, mas super El Niño não. O que, que a gente espera como ciência, né, como dados, como se sabe, é que sim, os extremos vão ser mais fortes também.
0: Agora, no inverno, entre julho e setembro, a previsão indica chuvas acima da média no sul da região sul e abaixo da média no centro-norte do país. Há muitas chances de ondas de calor e incêndios florestais, especialmente em áreas do centro-oeste, norte e nordeste, com a elevação das temperaturas no segundo semestre deste ano. As condições de seca moderada e severa estão concentradas em regiões do Tocantins, Pará, Amazonas, Mato Grosso, Goiás e Minas Gerais. Segundo o boletim, uma preocupação é a possibilidade de intensificação da estiagem na Amazônia, que pode dificultar a recuperação dos níveis dos rios. No norte, nordeste e centro-oeste devem ter problemas na agricultura familiar, plantações de ciclo mais longo e pecuária, com menos umidade no solo e água disponível. Já as regiões sudeste e sul, com mais chuvas, podem ter que lidar com o aumento de doenças. Da Rádio Nacional em Brasília, Gabriel Brum.
2: A Amazônia registrou uma queda de 35% nos alertas de desmatamento em junho de 2026. Os avisos alcançaram uma área de 300 quilômetros quadrados contra 460 em junho do ano passado. Os dados de satélite foram divulgados pelo INPE, o Instituto Nacional de Pesquisas Espaciais. No acumulado de agosto de 2025 a junho de 2026, a redução na Amazônia foi de quase 38%, passando de 4 mil para 2.500 quilômetros quadrados. Já no Cerrado, em junho de 2026, houve uma queda de 5% nos avisos de desmatamento em relação a junho do ano passado, o que representa um recuo de 500 para 480 quilômetros quadrados. No acumulado de agosto de 2025 a junho de 2026, os avisos somaram 4.700 quilômetros quadrados, ante 5 mil do mesmo período anterior, uma queda de 8%. Segundo o INPE, os avisos não representam a taxa oficial de desmatamento, mas indicam uma tendência do comportamento do desmatamento no período monitorado. Da Rádio Nacional em Brasília, Renato Ribeiro.
3: A exploração de terras raras e minerais críticos foram os temas de uma reunião no Palácio do Planalto. Participaram do encontro o presidente da República, Luiz Inácio Lula da Silva, ministros e especialistas do setor mineral. O objetivo é definir uma estratégia nacional de aproveitamento desses recursos, que são essenciais para a transição energética e para a indústria de tecnologia. O Brasil tem a segunda maior reserva mundial dos chamados minerais críticos, como nióbio, lítio, níquel e cobre, usados em baterias, painéis solares, carros elétricos e equipamentos eletrônicos. O tema vem ganhando relevância em meio à disputa global por esses insumos estratégicos, especialmente entre Estados Unidos e China. Diante desse cenário, o Ministério de Minas e Energia apresentou um plano para aumentar a participação brasileira na produção mundial, subindo dos atuais 8,3% para 12,2% até o ano de 2050. O principal entrave é o projeto de regulamentação aprovado pela Câmara dos Deputados em maio, mas sem previsão de votação no Senado Federal. A proposta restringe a exportação de minerais brutos para incentivar o beneficiamento no país, prevê incentivos fiscais progressivos e cria um fundo garantidor de R$5 bilhões para fomentar empreendimentos na área. O ministro de Minas e Energia, Alexandre Silveira, defendeu a aprovação do projeto e citou o caso da Serra Verde, uma produtora de terras raras em Goiás, que foi comprada por uma empresa americana em abril por quase US$3 bilhões. O governo soube do negócio pela imprensa, o que, na avaliação de Silveira, reforça a necessidade de criação de mecanismos formais de acompanhamento.

0: Treinamento.
1: Como aconteceu agora lá em Goiás, nós tivemos uma mudança do controle acionário de uma empresa que o poder público tomou conhecimento pela imprensa. No projeto, que foi um ponto central e avançou na Câmara dos Deputados, nós vamos poder controlar a mudança acionária das empresas que porventura queiram investir no Brasil, para ver se elas são de interesse nacional ou não, garantindo a nossa soberania.
0: A ministra da Casa Civil, Miriam Belchior, afirmou que o governo já estuda desdobramentos para o setor de mineração, independentemente da votação do projeto no Senado.
2: Nós já tivemos um passo importante, que foi a aprovação do PL na Câmara, e, claro, dependemos da aprovação no Senado, mas já estamos caminhando para o desdobramento que é possível o governo brasileiro fazer, independente da aprovação final do projeto de lei no Congresso Nacional.
0: A reunião também discutiu parcerias internacionais, capacidade tecnológica e instrumentos de financiamento. O presidente Lula sugeriu a criação de um conselho especial responsável por monitorar contratos, acordos e parcerias internacionais que envolvam o fornecimento desses minerais críticos. Ele também disse que o Brasil não quer ser apenas exportador de matéria-prima.
3: Nós não queremos ser vendedor de matéria-prima. Nós queremos ser exportador de inteligência e conhecimento.
0: A avaliação do governo é a de que o país pode precisar de auxílio tecnológico na exploração desses minerais, mas defende a soberania sobre a produção e o beneficiamento dos minerais críticos. Da Rádio Nacional em Brasília, Pedro Lacerda.
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1: Estamos de volta com o Jornal Conexão Notícias. Agora tem as informações do esporte.
2: A Argentina garantiu vaga nas semifinais da Copa do Mundo de 2026 ao vencer a Suíça por 3-1 em Kansas City pelas quartas de final. A equipe argentina abriu o placar com McAllister de cabeça após cobrança de escanteio de Messi. A Suíça reagiu e empatou ainda na primeira etapa, mas a seleção sul-americana retomou o controle do jogo no segundo tempo, criando as melhores oportunidades e pressionando até voltar à frente no marcador. Nos minutos finais, a Argentina confirmou a classificação com mais 2 gols e fechou a vitória por 3-1. Com o resultado, os atuais campeões do mundo avançam às semifinais, onde enfrentarão a Inglaterra na luta por uma vaga na grande decisão da Copa do Mundo de 2026. A Inglaterra garantiu vaga nas semifinais da Copa do Mundo de 2026 ao vencer a Noruega por 2-1 na prorrogação, em um duelo emocionante disputado em Miami. A seleção norueguesa saiu na frente com Schjelderup, mas Jude Bellingham empatou ainda no primeiro tempo com uma bela jogada individual. Na etapa final, os noruegueses criaram boas chances para voltar à frente, enquanto os ingleses encontraram dificuldades para impor seu ritmo. Na prorrogação, Bellingham voltou a decidir. Após uma defesa parcial do goleiro norueguês, o meia aproveitou o rebote e marcou o gol da vitória inglesa, garantindo a classificação para as semifinais. A partida ainda teve polêmica, com reclamações da Noruega de que a bola teria tocado no capo de uma câmera antes do primeiro gol inglês, mas a FIFA informou que o sensor da bola não registrou qualquer desvio. Com o triunfo, a Inglaterra enfrentará a Argentina na semifinal da Copa do Mundo.
3: Lamine Yamal chega em alta para a semifinal entre Espanha e França com um retrospecto impressionante diante de Kylian Mbappé. Desde que estreou no time principal do Barcelona, o jovem espanhol enfrentou o atacante francês em 10 oportunidades, somando 8 vitórias e 2 empates. Além disso, Yamal nunca foi eliminado por Mbappé em confrontos únicos de mata-mata, incluindo a semifinal da Eurocopa de 2024, quando a Espanha venceu a França por 2-1 e avançou a decisão do torneio. O histórico aumenta a expectativa para mais um duelo entre os dois craques na semifinal da Copa do Mundo de 2026, marcada para terça-feira. Após a classificação da Espanha, Yamal afirmou que sua equipe não tem medo de nada e provocou os franceses, dizendo que se alguém precisa se preocupar, é a França. Do outro lado, o zagueiro Ibrahima Konaté respondeu às declarações e garantiu que a seleção francesa mantém o foco e não teme nenhum adversário.
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4: Entregadores e motociclistas de aplicativos vão ter de esperar mais um pouco para comprar motos e bicicletas pelo Move Brasil, programa de financiamento do governo federal. Isso porque o início do acesso à linha de crédito, previsto para começar nesta segunda-feira, foi adiado para o dia 27 de julho. Segundo o governo, a mudança de data ocorreu para que fossem concluídos testes tecnológicos e operacionais entre os sistemas dos órgãos públicos e das instituições financeiras para evitar falhas na contratação e garantir um atendimento seguro aos interessados. Assim, profissionais que usam motocicletas ou bicicletas como ferramenta de trabalho poderão procurar os bancos participantes para solicitar o financiamento daqui a 2 semanas, a partir do dia 27 de julho. A análise dos pedidos será feita pela Caixa Econômica Federal, pelo Banco do Brasil e por outras instituições financeiras credenciadas. Podem participar entregadores que utilizam bicicletas ou motocicletas cadastrados em plataformas de aplicativo há pelo menos 6 meses e que tenham realizado, no mínimo, 100 corridas ou entregas. Também podem solicitar o financiamento entregadores ciclistas, motofretistas e mototaxistas profissionais que tenham carteira assinada há pelo menos 6 meses na mesma empresa. Para dar início ao pedido, é preciso realizar o cadastro na plataforma gov.br. Depois da inscrição, o governo vai verificar se o trabalhador atende aos critérios estabelecidos pelo programa. No entanto, a aprovação cadastral não garante a liberação do crédito de forma automática. O financiamento vai depender da análise da instituição financeira escolhida. Cada beneficiário vai poder financiar um único veículo, entre bicicleta elétrica, motoneta, ciclomotor, motocicleta elétrica ou motocicleta flex. Com informações da Agência Brasil, da Rádio Nacional no Rio de Janeiro, Priscila Terezo. O Supremo Tribunal Federal determinou a soltura de Márcio Canella, ex-prefeito de Belfor Roxo, na Baixada Fluminense, preso em flagrante na última terça-feira. Ele foi detido por porte de arma de guerra de uso restrito durante a sexta fase da Operação Unha e Carne. A defesa de Canella afirma que o armamento apreendido pertence a um policial militar de sua escolta, Alexandre Paixão da Silva Júnior. Na casa do político foram localizadas ainda outras armas, munições e relógios de luxo. Após passar por audiência de custódia, Márcio Canella foi transferido para a cadeia pública Petrolino Werling de Oliveira, conhecida como Bangu 8, na Zona Oeste do Rio. Ele deixou o cargo de prefeito para concorrer a uma vaga ao Senado pelo União Brasil. Na decisão de liberdade provisória, o ministro Alexandre de Moraes determinou medidas cautelares, entre elas o uso de tornozeleira eletrônica, a proibição de sair do país, a entrega do passaporte, o recolhimento no período noturno e a obrigação de se apresentar em juízo uma vez por semana. Também foi solicitada à Polícia Federal a suspensão do porte de arma de fogo. A sexta fase da Operação Unha e Carne teve como objetivo desarticular uma organização criminosa suspeita de utilizar uma rede de postos de combustíveis no Grande Rio como plataforma de lavagem de dinheiro com participação de agentes públicos. Segundo o relatório do COAF, Conselho de Controle de Atividades Financeiras, o esquema criminoso teria movimentado mais de 7,5 bilhões de reais nos últimos 6 anos. A ação faz parte das investigações relacionadas à decisão do Supremo Tribunal Federal na ADPF das favelas e apura as conexões entre agentes públicos e grupos criminosos violentos em atividade no Rio de Janeiro. Da Rádio Nacional no Rio de Janeiro, Priscila Terezo.
2: O Partido Republicanos anunciou que não apoiará a pré-candidatura de Flávio Bolsonaro à presidência da República. A legenda indicou neutralidade nas eleições, frustrando as expectativas de um dos filhos do ex-presidente. O presidente do partido, Marcos Pereira, detectou um sentimento de frustração na base em relação à pré-candidatura de Flávio e uma preferência pela neutralidade. O Republicanos negou ter negociado apoio em troca de uma indicação ao STF. A nota do partido descarta completamente o apoio a Lula e afirma que os rumos da legenda serão definidos na Convenção Nacional. A decisão pode reconfigurar alianças políticas para o pleito de 2026. A economia brasileira enfrenta desafios significativos, com a notícia de que a China e a Europa estão travando a importação de carne. Essa desaceleração no mercado internacional está forçando o Brasil a frear sua produção, gerando preocupações no setor agropecuário. A situação, destacada nas manchetes dos jornais brasileiros, reflete um cenário global de incertezas e mudanças nas relações comerciais. A dependência do Brasil de grandes mercados consumidores, como China e Europa, expõe a vulnerabilidade da cadeia produtiva de carne. Especialistas alertam para os possíveis impactos na balança comercial e na economia interna, com a necessidade do governo e os produtores buscarem novas estratégias e mercados para mitigar os efeitos dessa retração nas exportações. Em meio à continuidade da guerra, o presidente da Ucrânia, Volodymyr Zelensky, anunciou importantes mudanças em seu governo. Entre as medidas está a substituição da primeira-ministra, em um movimento que busca reconfigurar a liderança do país. A decisão de Zelensky ocorre em um momento crítico do conflito, indicando uma possível reavaliação das estratégias internas e externas para enfrentar os desafios impostos pela guerra. A Folha de São Paulo destacou a notícia, que repercute no cenário internacional. As mudanças no alto escalão do governo ucraniano serão acompanhadas de perto pela comunidade internacional, que busca entender os impactos na condução da guerra e nas negociações de paz.
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1: Conexão Notícias fica por aqui. Voltaremos na próxima edição.
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8: 12 horas e 22 minutos.
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1: Previsão do tempo para segunda-feira, 13 de julho de 2026. Região Centro-Oeste. Em Cuiabá, Mato Grosso, previsão de céu com muitas nuvens, com possibilidade de chuva isolada nesta segunda-feira. Os termômetros marcam mínima de 20 e máxima de 33 graus. Umidade relativa do ar gira em torno de 75% a 35%. Brasília tem céu cheio de nuvens. Temperatura mínima na capital brasileira é de 16 e máxima de 28 graus. A umidade relativa do ar vai de 80% a 30%. Região Nordeste. Em Recife, Pernambuco, céu com muitas nuvens com possibilidade de chuva isolada nesta segunda-feira. Temperatura mínima 23, máxima 30 graus nas horas mais quentes do dia. Umidade do ar é de 90 a 60%. Santanópolis, na Bahia, canta parabéns com muitas nuvens no céu. Temperatura mínima de 18 e máxima de 30 graus. Umidade relativa do ar é de 100 a 50%. Região Norte. Em Rio Branco, no Acre, previsão de céu cheio de nuvens, com possibilidade de chuva isolada. Temperatura mínima é de 21 e máxima de 32 graus. A umidade do ar é de 95 a 55%. No seu aniversário, Porto Nacional, em Tocantins, tem céu com muitas nuvens. Temperatura mínima é de 25 e a máxima 38 graus. Umidade do ar varia de 60 a 20%. Região Sudeste. Em São Paulo, capital, a segunda-feira começa com muitas nuvens no céu, com pancadas de chuva e trovoadas isoladas. Os termômetros registram mínima de 16 e máxima de 20 graus. Umidade relativa do ar vai de 95 a 60%. A cidade de Belo Horizonte, em Minas Gerais, tem previsão de céu cheio de nuvens e possibilidade de chuva isolada. Temperatura mínima 13 graus, máxima 25. Umidade relativa do ar é de 100 a 45%. Região Sul. Em Florianópolis, Santa Catarina, muitas nuvens no céu com névoa úmida. Os termômetros registram mínima de 10 e máxima de 17 graus. A umidade relativa do ar fica entre 90 e 60%. Terra Boa, no Paraná. Sopra velhinhas com muitas nuvens no céu e com névoa úmida também. Termômetros registrando mínima de 16 e máxima de 27 graus. A umidade relativa do ar oscila entre 90 e 30%. Você ouviu a previsão do tempo para esta segunda-feira, 13 de julho de 2026. Com informações do IBGE Cidades e do Instituto Nacional de Meteorologia, INMET.
2: O Super El Niño tem 90% de chance de durar pelo menos até o início de 2027, de acordo com o boletim de junho elaborado por instituições de meteorologia, águas e monitoramento de desastres. O documento informa que o início do fenômeno foi identificado em junho. As temperaturas da água do Oceano Pacífico podem ficar mais de 2 graus Celsius acima da média entre a primavera e o verão. O professor do Instituto do Mar da Universidade Federal de São Paulo, Ronaldo Cristofoletti, em entrevista ao programa Revista Brasil da Rádio Nacional, explicou que um El Niño mais forte tende a ter efeitos mais fortes também.
3: E dessa vez, ele está chegando a atingir aí um potencial de quase 3 graus. Então, ou seja, ele está muito acima do que era esperado, está sendo classificado como super, porque está aquecendo mais. Faz muito tempo que a gente não tem um super El Niño. A gente tem El Niños, mas super El Niño não. O que a gente espera como ciência, né, como dados, como se sabe, é que sim, os extremos vão ser mais fortes também.
2: Agora, no inverno...
0: Meio-dia e 29 minutos.

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0: As notícias do esporte em destaque para você. Sejam bem-vindos.
2: Olá para você. Sejam muito bem-vindos ao Central do Esporte. Aqui o esporte é do começo ao fim. Notícias do seu time do coração, contratações e muito mais a partir de agora. Vem comigo.
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3: O Botafogo acertou a contratação do lateral esquerdo Paulinho, de 31 anos, que estava no Midtjylland, da Dinamarca. O jogador assinou o contrato por 3 anos e meio e já está no Rio de Janeiro para realizar exames médicos antes do anúncio oficial. Livre no mercado após o fim de seu vínculo com o clube dinamarquês, ele chega para reforçar o elenco alvinegro e aumentar a concorrência na posição ocupada por Alex Telles. Revelado pelo Santo André, Paulinho também passou pelo Bahia antes de atuar por 7 temporadas no futebol dinamarquês, onde conquistou títulos e se consolidou como titular. A diretoria do Botafogo já monitorava o lateral desde o primeiro semestre, mas a negociação só foi concluída após o encerramento de seu contrato com o Midtjylland, permitindo a chegada sem custos de transferência.
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3: O Grêmio venceu o Cruzeiro por 2-1 em amistoso disputado na Arena Mané Garrincha, em Brasília, durante a pausa do calendário para a Copa do Mundo de 2026. O tricolor gaúcho abriu vantagem ainda no primeiro tempo e soube aproveitar falhas defensivas da equipe mineira. O Cruzeiro reagiu, criou boas oportunidades e chegou a desperdiçar 2 cobranças de pênalti, o que acabou sendo decisivo para o resultado. Mesmo com o maior volume ofensivo em alguns momentos da partida, a equipe celeste não conseguiu evitar a derrota. O Grêmio administrou a vantagem até o apito final e encerrou o amistoso com vitória por 2-1, ganhando confiança para a retomada das competições oficiais após a pausa da Copa do Mundo.
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2: O Corinthians empatou com o Cascavel em 1-1 no Estádio Olímpico Regional no Paraná, em amistoso realizado durante a pausa para a Copa do Mundo de 2026. O Timão saiu atrás no placar, após um gol do time paranaense, mas reagiu na etapa final e buscou a igualdade com Thales Magno, evitando a derrota no único teste da equipe durante a intertemporada. A partida serviu para o técnico Fernando Diniz observar o elenco antes da retomada da temporada. O Corinthians criou oportunidades, promoveu mudanças ao longo do jogo e encerrou o amistoso com um empate, já voltando o foco para os próximos compromissos pelo Campeonato Brasileiro e pela Libertadores.
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3: O Fluminense venceu o Bahia por 2-0 no Maracanã, em amistoso de intertemporada disputado durante a pausa da Copa do Mundo de 2026. Depois de um primeiro tempo equilibrado, o tricolor carioca dominou a etapa final e abriu o placar com Hulk, que marcou seu primeiro gol pelo clube ao converter um pênalti. Pouco depois, Germán Cano ampliou a vantagem e definiu o resultado. A partida também serviu como preparação para a retomada do Campeonato Brasileiro. O Fluminense mostrou evolução sob o comando de Luiz Ubeldia e encerrou a sequência de amistosos com mais uma vitória, enquanto o Bahia caiu de rendimento após as mudanças promovidas no segundo tempo e não conseguiu reagir.
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3: O Avaí venceu o Náutico por 2-0 na Ressacada. Jogando em casa, a equipe catarinense foi superior durante a maior parte da partida. Abriu o placar ainda no primeiro tempo e administrou a vantagem com segurança, sem dar muitas oportunidades ao adversário. Na etapa final, o Avaí ampliou o marcador e confirmou a vitória, encetando uma sequência de 2 derrotas e estreando o técnico Alan Au com o pé direito. Já o Náutico chegou ao 7º jogo consecutivo sem vencer na Série B e segue pressionado na luta para se afastar da parte de baixo da tabela.
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3: O Ajax está muito próximo de anunciar a contratação do atacante brasileiro Marcos Leonardo, de 23 anos, que deixará o Al Hilal para retornar ao futebol europeu. O clube holandês chegou a um acordo para pagar 25 milhões de euros, cerca de 146,4 milhões de reais pela transferência, superando a concorrência de equipes como Porto e Fiorentina. O jogador deve assinar contrato válido por 5 temporadas, até junho de 2031. Revelado pelo Santos, Marcos Leonardo atuou pelo Benfica antes de se transferir para o Al-Hilal, onde viveu boa fase e marcou 48 gols em 82 partidas nas últimas 2 temporadas. O retorno à Europa é visto como uma oportunidade para o atacante ganhar ainda mais visibilidade no futebol internacional e fortalecer sua candidatura a futuras convocações para a seleção brasileira.
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4: Fique ligado, voltamos já depois do intervalo.
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8: O futuro de Max Verstappen na Red Bull voltou a ser cercado por incertezas. Segundo o jornal alemão Bild, o tetracampeão mundial já pode acionar uma cláusula contratual que permite sua saída da equipe, já que não conseguirá alcançar a segunda colocação no Mundial de Pilotos antes da pausa de verão da Fórmula 1, em agosto. Atualmente, o holandês ocupa apenas a 7ª posição e não há mais pontos suficientes nas corridas restantes para atingir a meta prevista no contrato. Embora Verstappen ainda não tenha se pronunciado sobre seu futuro, os rumores de uma possível saída ganharam força em meio à temporada difícil da Red Bull, marcada por problemas de desempenho e resultados abaixo do esperado. A equipe tenta convencer o piloto a permanecer, mas a decisão dependerá da vontade do próprio Verstappen, que agora tem respaldo contratual para buscar novos caminhos na Fórmula 1.
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9: A Argentina garantiu vaga nas semifinais da Copa do Mundo de 2026 ao vencer a Suíça por 3-1 em Kansas City pelas quartas de final. A equipe argentina abriu o placar com McAllister, de cabeça, após cobrança de escanteio de Messi. A Suíça reagiu e empatou ainda na primeira etapa, mas a seleção sul-americana retomou o controle do jogo no segundo tempo, criando as melhores oportunidades e pressionando até voltar à frente no marcador. Nos minutos finais, a Argentina confirmou a classificação com mais 2 gols e fechou a vitória por 3-1. Com o resultado, os atuais campeões do mundo avançam às semifinais, onde enfrentarão a Inglaterra na luta por uma vaga na grande decisão da Copa do Mundo de 2026.
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9: A Inglaterra garantiu vaga nas semifinais da Copa do Mundo de 2026 ao vencer a Noruega por 2-1 na prorrogação, em um duelo emocionante disputado em Miami. A seleção norueguesa saiu na frente com Schjelderup, mas Jude Bellingham empatou ainda no primeiro tempo com uma bela jogada individual. Na etapa final, os noruegueses criaram boas chances para voltar à frente, enquanto os ingleses encontraram dificuldades para impor seu ritmo. Na prorrogação, Bellingham voltou a decidir. Após uma defesa defesa parcial do goleiro norueguês, o meia aproveitou o rebote e marcou o gol da vitória inglesa, garantindo a classificação para as semifinais. A partida ainda teve polêmica, com reclamações da Noruega de que a bola teria tocado no capo de uma câmera, antes do primeiro gol inglês. Mas a FIFA informou que o sensor da bola não registrou qualquer desvio. Com o triunfo, a Inglaterra enfrentará a Argentina na semifinal da Copa do Mundo.
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6: Lamine Yamal chega em alta para a semifinal entre Espanha e França com um retrospecto impressionante diante de Kylian Mbappé. Desde que estreou no time principal do Barcelona, o jovem espanhol enfrentou o atacante francês em 10 oportunidades, somando 8 vitórias e 2 empates. Além disso, Yamal nunca foi eliminado por Mbappé em confrontos únicos de mata-mata, incluindo a semifinal da Eurocopa de 2024, quando a Espanha venceu a França por 2-1 e avançou a decisão do torneio. O histórico aumenta a expectativa para mais um duelo entre os dois craques na semifinal da Copa do Mundo de 2026, marcada para terça-feira. Após a classificação da Espanha, Yamal afirmou que sua equipe não tem medo de nada e provocou os franceses, dizendo que se alguém precisa se preocupar, é a França. Do outro lado, o zagueiro Ibrahima Konaté respondeu às declarações e garantiu que a seleção francesa mantém o foco e não teme nenhum adversário.
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10: E o Corinthians terá papel importante nas negociações para a criação de uma liga única no futebol brasileiro. O clube será um dos representantes da Comissão do Futebol Forte União, FFU, responsável por conduzir as conversas com a CBF e com clubes que não integram o bloco sobre a criação de um campeonato nacional independente. O executivo de futebol, Marcelo Paz, representará o Corinthians nesse grupo de trabalho. O UOL apurou que o condomínio da FFU considera o Timão uma peça importante nessas negociações, principalmente pelo posicionamento do clube no cenário do futebol brasileiro.
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10: E o Flamengo teve o maior número de convocados para a Copa do Mundo entre os clubes do Brasil, mas os 9 que lá estavam duraram pouco na competição e alguns deles ainda trouxeram uma dor de cabeça ao rubro-negro, já que se lesionaram ou não foram utilizados. Lucas Paquetá, assim como os demais que estavam na Copa, tem o direito a 10 dias de férias, mas o meia irá abrir mão de uma parte delas. Isso porque o meia sofreu uma lesão na coxa esquerda na vitória sobre o Japão por 2-1 na segunda fase do Mundial e ainda está no processo de recuperação. O Flamengo tem um plano de que Paquetá consiga estar apto a retomar aos gramados contra o Cruzeiro dia 12 de agosto no Mineirão pelo jogo de ida das oitavas de final da Libertadores.
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10: E o zagueiro Naves, de 24 anos, está treinando na academia de futebol enquanto aguarda uma definição sobre o seu futuro no Palmeiras. O defensor treina no mesmo horário com os mesmos profissionais do restante do elenco, mas faz atividades à parte. O jogador não está participando dos jogos-treino que o clube tem feito nesta intertemporada. O Palmeiras tem mais de uma proposta em mãos pelo defensor e analisa a melhor opção para negociá-lo. A ideia inicial de Naves era de permanecer no elenco palmeirense, mas a alta concorrência no setor pesa contra.
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4: Com essas, a gente encerra mais uma edição do Central do Esporte. Na próxima tem mais.
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13: São alguns alimentos ricos em ferro para ajudar na sua alimentação saudável. Fígado de frango cozido, 8,5 miligramas. Gema de ovo de galinha, 5,5 miligramas. Carne de vaca, 3,6 miligramas. Atum fresco grelhado, 2,3 miligramas. Semente de abóbora, 14,9 miligramas. Sementes de girassol, 5,1 miligramas.
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17: 12 horas e 44 minutos.

0: Estamos chegando com o Jornal é Notícia. A partir de agora, tem informação no seu rádio. Sejam bem-vindos.
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2: O cenário político internacional foi surpreendido com a notícia da morte do senador republicano Lindsey Graham, aos 71 anos. Aliado próximo do ex-presidente Donald Trump, Graham faleceu na noite de sábado, dia 11, devido a uma doença repentina e breve, conforme comunicado de seu gabinete. Considerado um dos principais conselheiros de Trump em política externa, o senador da Carolina do Sul teve a causa da morte confirmada como uma dissecação da aorta, provocada por doença cardiovascular arteriosclerótica, segundo o laudo preliminar. A notícia gerou repercussão imediata, com Donald Trump lamentando a perda de um verdadeiro patriota americano em suas redes sociais. A vaga de Graham no Senado será preenchida temporariamente por nomeação do governador Henry McMaster, também republicano, até janeiro.
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2: A tensão no Golfo Pérsico atingiu um novo patamar com a escalada do conflito entre Estados Unidos e Irã. O presidente Donald Trump afirmou que o Irã havia concordado com um acordo de paz nuclear antes de atacar uma embarcação no Estreito de Hormuz, chamando as autoridades iranianas de pessoas ruins e doentes. Em resposta, o Comando Central dos Estados Unidos, CENTCOM, declarou que o Estreito de Hormuz permanece aberto à navegação, apesar da agressão iraniana injustificada, e confirmou ter atingido cerca de 140 alvos militares iranianos. O Irã, por sua vez, alegou ter atacado alvos ligados aos Estados Unidos em 4 países do Golfo Pérsico e ameaçou fechar o estreito, vital para o transporte de petróleo global. A situação mantém o mundo em alerta máximo para os desdobramentos na região.
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2: A Venezuela enfrenta uma grave crise humanitária após os terremotos que assolaram o país em 24 de junho de 2026. O presidente da Assembleia Nacional, Jorge Rodrigues, informou que o número de mortos subiu para 4.333. O balanço oficial aponta ainda que 315 vítimas permanecem sem identificação, com 16.740 feridos e cerca de 17 mil pessoas desabrigadas. A tragédia mobiliza esforços de ajuda internacional. Na última sexta-feira, o governo brasileiro enviou 4,9 toneladas de ajuda humanitária, incluindo mais de 363 mil itens médicos e hospitalares, para auxiliar no atendimento às vítimas e na recuperação do país vizinho.
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3: O ministro Flávio Dino, do Supremo Tribunal Federal, determinou o bloqueio de R$ 6 milhões do ex-deputado federal Eduardo Cunha. A medida ocorre por suspeita de participação em um esquema de indicação irregular de emendas parlamentares. A investigação aponta que o esquema teria o aval do presidente da Câmara, e mensagens citadas pela Polícia Federal indicam a insatisfação de Cunha com esses mineiros. A defesa do ex-deputado afirmou desconhecer qualquer irregularidade e buscará acesso integral à investigação. Eduardo Cunha, que não exerce mandato parlamentar, nega ter apresentado ou formalizado as emendas questionadas, argumentando que a interlocução política não pode ser equiparada ao exercício clandestino de mandato.
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3: O Partido Republicanos anunciou que não apoiará a pré-candidatura de Flávio Bolsonaro à presidência da República. A legenda indicou neutralidade nas eleições, frustrando as expectativas de um dos filhos do ex-presidente. O presidente do partido, Marcos Pereira, detectou um sentimento de frustração na base em relação à pré-candidatura de Flávio e uma preferência pela neutralidade. O Republicanos negou ter negociado apoio em troca de uma indicação ao STF. A nota do partido descarta completamente o apoio a Lula e afirma que os rumos da legenda serão definidos na Convenção Nacional. A decisão pode reconfigurar alianças políticas para o pleito de 2026.
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3: A economia brasileira enfrenta desafios significativos, com a notícia de que a China e a Europa estão travando a importação de carne. Essa desaceleração no mercado internacional está forçando o Brasil a frear sua produção, gerando preocupações no setor agropecuário. A situação, destacada nas manchetes dos jornais brasileiros, reflete um cenário global de incertezas e mudanças nas relações comerciais. A dependência do Brasil de grandes mercados consumidores, como China, China e Europa expõe a vulnerabilidade da cadeia produtiva de carne. Especialistas alertam para os possíveis impactos na balança comercial e na economia interna, com a necessidade do governo e os produtores buscarem novas estratégias e mercados para mitigar os efeitos dessa retração nas exportações.
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3: Em meio à continuidade da guerra, o presidente da Ucrânia, Volodymyr Zelensky, anunciou importantes mudanças em seu governo. Entre as medidas, está a substituição da primeira-ministra, em um movimento que busca reconfigurar a liderança do país. A decisão de Zelensky ocorre em um momento crítico do conflito, indicando uma possível reavaliação das estratégias internas e externas para enfrentar os desafios impostos pela guerra. A Folha de São Paulo destacou a notícia, que repercute no cenário internacional. As mudanças no alto escalão do governo ucraniano serão acompanhadas de perto pela comunidade internacional, que busca entender os impactos na condução da guerra e nas negociações de paz.
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4: Julho é tempo de férias, período em que milhões de brasileiros aproveitam para viajar. É hora de comprar passagens aéreas, reservar hospedagens, pacotes turísticos e passeios. Por isso é importante saber os seus direitos para evitar dores de cabeça. O Código de Defesa do Consumidor garante o direito a informações claras, precisas e completas sobre formas de pagamento, preços, ofertas, cancelamentos e cobranças adicionais. Isso vale, por exemplo, para reservas em hotéis, anúncios em aplicativos ou redes sociais e para serviços prestados por bares e restaurantes. Para os passageiros, em caso de atraso, cancelamento de voo ou negativa de embarque, são direitos garantidos. Com uma hora de espera, a empresa deve oferecer comunicação como internet ou telefone. Com 2 horas, o direito é à alimentação e a partir de 4 horas, o passageiro tem direito a transporte e hospedagem em caso de pernoite, além de reembolso integral ou reacomodação em outro voo. Antes de contratar, pesquise a reputação das empresas e verifique contratos, preços, serviços, condições da oferta e regras de cancelamento. E lembre-se, sempre desconfie de preços muito baixos. Atenção, é importante guardar comprovantes de pagamento, contratos, notas fiscais, anúncios e registros das negociações, como conversas no WhatsApp. Em caso de problemas, procure a empresa e, se necessário, registre a reclamação nos canais oficiais de defesa do consumidor. Segundo a Secretaria Nacional do Consumidor, de janeiro a junho deste ano, foram registradas quase 100 mil reclamações sobre transporte aéreo, viagens, turismo e hospedagem na plataforma consumidor.gov.br. Da Rádio Nacional em Brasília, Renato Ribeiro.
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5: As frutas vermelhas são essenciais para uma alimentação rica em fibras e vitaminas. Elas atuam no corpo todo, fazem bem para a visão, para o coração, para o sistema imunológico, para a microbiota intestinal. Grande parte das frutas que têm coloração avermelhada e de tom roxo escuro se encaixa no poderoso grupo das frutas vermelhas. Os benefícios das frutas, de maneira geral, a maior vantagem que se destaca das demais é a propriedade antioxidante que protege o organismo contra a ação dos radicais livres. Isso se deve à vitamina C, que auxilia o intestino a funcionar bem e ainda fortalece a imunidade. A dona de casa Lourdes Gaia conta que sempre consome este tipo de fruta.
6: São frutas que não pode faltar na nossa mesa, como melancia, pitaia, com maçã, morango. Nós não podemos deixar de consumir essas frutas que vão trazer grandes benefícios à nossa saúde.
5: Frutas vermelhas ajudam na prevenção de cânceres, doenças do coração e reduzem as chances de infarto. As propriedades anticâncer das frutas vermelhas vêm do ácido elágico, a mesma substância que confere cor a elas. Além de nutritivas e saborosas, as frutas vermelhas, como morango, cereja, acerola, melancia, entre outros, têm propriedades diuréticas. É rico em vitamina C, aumenta a absorção de ferro, auxilia na cicatrização de feridas e fortalece as paredes dos vasos sanguíneos. O médico especialista em saúde alimentar Christian Guiar dá mais detalhes.
7: Essas frutas têm o resveratrol, elas têm pterostilbeno, que é um irmão mais poderoso do resveratrol. Elas têm vários polifenóis além desses dois, ou seja, todos eles, elas têm as antocianinas. As antocianinas são maravilhosas para preservação e para melhora dessa performance cognitiva desde crianças até adultos com doença de Alzheimer.
8: Marcos Aleixo, da Rádio Cultura de Belém, para a Rádio Nacional em Brasília.
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9: Entregadores e motociclistas de aplicativos vão ter de esperar mais um pouco para comprar motos e bicicletas pelo Move Brasil, programa de financiamento do governo federal. Isso porque o início do acesso à linha de crédito, previsto para começar nesta segunda-feira, foi adiado para o dia 27 de julho. Segundo o governo, a mudança de data ocorreu para que fossem concluídos testes tecnológicos e operacionais entre os sistemas dos órgãos públicos e das instituições financeiras para evitar falhas na contratação e garantir um atendimento seguro aos interessados. Assim, profissionais que usam motocicletas ou bicicletas como ferramenta de trabalho poderão procurar os bancos participantes para solicitar o financiamento daqui a 2 semanas, a partir do dia 27 de julho. A análise dos pedidos será feita pela Caixa Econômica Federal, pelo Banco do Brasil e por outras instituições financeiras credenciadas. Podem participar entregadores que utilizam bicicletas ou motocicletas cadastrados em plataformas de aplicativo há pelo menos 6 meses e que tenham realizado, no mínimo, 100 corridas ou entregas. Também podem solicitar o financiamento entregadores ciclistas, motofretistas e mototaxistas profissionais que tenham carteira assinada há pelo menos 6 meses na mesma empresa. Para dar início ao pedido, é preciso realizar o cadastro na plataforma gov.br. Depois da inscrição, o governo vai verificar se o trabalhador atende aos critérios estabelecidos pelo programa. No entanto, a aprovação cadastral não garante a liberação do crédito de forma automática. O financiamento vai depender da análise da instituição financeira escolhida. Cada beneficiário vai poder financiar um único veículo, entre bicicleta elétrica, motoneta, ciclomotor, motocicleta elétrica ou motocicleta flex. Com informações da Agência Brasil, da Rádio Nacional no Rio de Janeiro, Priscila Terezo.
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0: A Coreia do Sul emitiu pela primeira vez em sua história um alerta de calor no nível máximo. A medida foi tomada devido a uma intensa onda de calor que atinge a região sudeste do país, com temperaturas aparentes acima de 35 graus Celsius por 2 dias consecutivos. O novo sistema de alerta foi criado este ano em resposta à expectativa de eventos climáticos extremos associados às mudanças climáticas. A Administração Meteorológica da Coreia recomendou a interrupção de todas as atividades ao ar livre. O alerta máximo indica um risco significativamente maior de problemas graves de saúde, incluindo doenças relacionadas ao calor e morte, mesmo para indivíduos saudáveis. Milhões de pessoas na Europa e nos Estados Unidos também sofrem com as altas temperaturas.
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0: O número de vítimas mortais no incêndio florestal de Los Gallardos, em Almeria, na Espanha, subiu para 13. A mais recente vítima é uma mulher britânica de 93 anos, que estava internada no hospital de Torre Cárdenas, com queimaduras em 20% do corpo e patologias pré-existentes. O incêndio, que deflagrou na tarde de 9 de julho, em plena onda de calor, propagou-se rapidamente devido às altas temperaturas, baixa umidade e ventos fortes. Mais de 1.400 pessoas foram obrigadas a evacuar suas casas na região. As autoridades da Junta da Andaluzia confirmaram a 13ª morte ao início da noite de hoje. A paciente havia dado entrada na urgência no dia 10 de julho e foi transferida para a unidade de cuidados intensivos.
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5: 13 horas e 2 minutos.
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7: Vamos para os destaques de hoje aqui no programa Maranhão em Debate, na Lemos TV, para todo mundo ver no mundo todo. A manchete de número 1, Partido Novo, apresenta documentário sobre Jair Messias Bolsonaro na CDL de Codó. A manchete de número 1, a manchete de número 2 é a Never True. Fizemos matéria ontem sobre o buraco da rua S. Silva e hoje as manilhas chegaram lá. A manchete de número 3 é a Number 3, Polícia. Médico é suspeito de estuprar adolescente dentro de consultório em posto de saúde. É grave? A manchete número 4 é a Number 4. Chapa de Orleans Brandão escolhe os dois pré-candidatos ao Senado da República. E a manchete de número 5 é a Number 5. Matriz africana, Codó tem a maior concentração. E a manchete de número 5 é a Number 5. Matriz africana.

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0: Alô, você, haja comentários, não é? Todos os dias, quando nós estivermos aqui, tem que ter um comentário. E hoje, nós vamos falar sobre a Rua do Puraqué, ou Rua do Puraqué, na cidade de Codó. Você que é codoense, está em Manaus, em São Luís, em São Paulo, em Caldas Novas, está no Canadá, está também em Atlanta, nos Estados Unidos. Aquele abraço, vamos falar de uma rua de Codó. A Rua do Puraqué parece até quase um puraqué mesmo, né? Um puraqué. Pois é, ela é meia torta. Ela começa na Avenida Santos Dumont e finda no final do bairro Codonovo, sentido Escola Agrotécnica, ou IFMA. Pois é, esta é a Rua do Puraqué. Por que que nós escolhemos a Rua do Puraqué para a gente fazer alguns comentários? E você pode nos ajudar a fazer comentários também, é evidente, em nossa plataforma. É que a Rua do Puraqué, para começar, tem um nome meio que assim inusitado. Por que Rua do Puraqué? Nós fomos buscar as informações e não conseguimos sucesso. Por que Rua do Puraqué? Mas quem sabe, em uma outra oportunidade, a gente possa falar por que escolheram o nome de Rua do Puraqué. O que tem a ver a rua com o peixe puraqué? Pois é, o puraqué, ou enguia da Amazônia, é um peixe amazônico famoso por produzir choques de até 860 volts. Seu nome em tupi significa o que faz dormir. Termina matando. Embora pareça um enguia, é uma espécie de peixe elétrico de água doce parente dos bagres, melhor dizendo para você. Então, as baterias naturais, cerca de 80% do corpo do animal é composto por eletrócitos ou eletrócitos, células musculares modificadas que funcionam como pilhas. Já pensou? Pois é, o peixe elétrico dá cada sapatada, o cara pega um choque, se arrebenta todinho, se o rio for fundo, a pessoa termina morrendo, porque a lapada é doida, né? O choque é maluco. Pois é. Mas não é só isso que nós queremos falar da Rua do Puraqué em Codó, no bairro Codonovo. Nós queremos falar também sobre o que foi feito agora lá pela administração Fé Trabalho Futuro, comandada aí pelo prefeito Francisco Carlos de Oliveira. Assim, nada contra a massa asfáltica que colocaram ali naquela rua. Mas, no nosso ponto de vista, deveria ter sido feito um trabalho bem feito, quebrar a ponta de algumas calçadas, colocar o meio fio, a sarjeta, depois passar um calzinho ali, ou ficava linda demais a rua. Mas simplesmente colocar o asfalto, tem lugar que o asfalto não chega à totalidade na largura da rua. Então ficou um trabalho assim, meio que pela metade, não ficou um trabalho bem feito. Isso mancha a imagem do prefeito, que na sua empresa a gente sabe que as coisas são bem feitas, tudo bem feitinho, ele prima pela perfeição. Entretanto, o que está sendo feito, o que foi feito na Rua do Puraqué, não foi aquele trabalho primoroso, não é aquele trabalho bem feito, criterioso. Foi aí um negócio assim meio que jogado lá de qualquer jeito, né? Então, principalmente naquele pedacinho ali do semáforo da Rua São Luís até

0: no início da avenida, vamos dizer assim, lá da casa do seu Manuel, né? Do seu Manel, que fosse feito esse trabalho que eu estou falando aqui, com meu fio, sarjeta e etc. Aí ficaria bem bonitinha. Mas não deveria ser feito só de lá, não. Lá do início mesmo. Lá da Avenida Santos Dumont. Aí sim. Porque aquela rua ela é muito importante. De manhã, os alunos do IFBA vão para a escola passando, eles trafegam pela Rua do Puraqué. E a outra coisa que me chama a atenção sobre a Rua do Puraqué é que o que foi plantado após a casa do radialista Mãozinha para frente, no canteiro, foi palmeiras. Eu não sou contra a palmeira, inclusive tem um comentário. Tem um comentário que nós não ajeitamos. Né? Não deu para, né? Agora que eu me lembrei do comentário, né, que está rolando aí nos grupos de WhatsApp. Não tem como não, né, produção? Tem não. Beleza, então deixa para uma outra oportunidade. E aí, plantaram, o prefeito autorizou o plantio de palmeiras. Não tem nada a ver, meu prefeito. Eu não sou contra a sua administração, mas a coisa é pública, eu tenho o direito de me manifestar sobre algumas coisas da sua administração. E como eu, muita gente não concorda com aqueles canteiros protegendo palmeiras. Porque palmeira não dá sombra. Qual é a sombra que palmeira dá? Né? Praticamente nada. Ainda tem mais. Uma palmeira daquela, quando crescer, se ela cair por cima de um carro, de uma criança, de uma pessoa, quando ela já estiver um pouco mais velha, é tragédia total. Então, era para plantar, era lá, Oiti, né? Oiti não dá muita, muita sombra, né? Oiti. Rapaz, o Oiti é um negócio espetacular. Aí, Pau D'Arco, sei lá, eu não sei aqui indicar para você, mas tem muitas árvores que dá uma sombra enorme. É um sombreiro natural. E aí vão plantar palmeiras. E eu critiquei aqui quando da administração do saudoso prefeito Ricardo Asche, que plantou na Avenida Augusto Teixeira macaúba. Agora você já pensou colocar macaúba numa avenida? Foram todas retiradas, porque macaúba com a sombra, tem espinho, gera espinho, problemas. Mas colocaram lá. E eu critiquei naquele momento ali. E estou criticando também o atual governo por colocar palmeira. Não tem nada a ver uma coisa com a outra. Não tem nada a ver. Era melhor arrancar aquilo ali e plantar plantas que dá sombra. Codó é uma cidade muito quente. E o prefeito tinha que olhar esse lado da cidade. Agora não. Estão cortando árvores, cortando mais árvores da cidade. E assim vão plantar, planta é palmeira, rapaz. Rua do Puraqué não merece isso. Comentários hoje sobre a Rua do Puraqué no Codó Novo.
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0: É assim mesmo, tá todo mundo ligado aqui no programa Maranhão, em debate na Lemos TV, para todo mundo ver do mundo todo. 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Mas, meus amigos e minhas amigas, todo mundo ligado com a gente, eu quero aqui chamar a atenção para você acompanhar uma matéria bem legal que nós fizemos ontem, por ocasião da caravana de Bolsonaro, também da Flávia Berthier, que se instalaram ali na CDL e fizeram a apresentação do documentário sobre o ex-presidente Jair Messias Bolsonaro. Eu assisti, muito bom, uma hora de duração, e lá esteve ali a cúpula do Partido Novo, muita gente, e nós vamos acompanhar a matéria que nós fizemos ontem ali no interior da CDL de Codó. Acompanhe.
1: Lemos TV para todo mundo ver. Nesse momento, encerrou a apresentação de um documentário sobre a vida, a luta de Jair Messias Bolsonaro, aqui na CDL de Codó. E agora, é a foto oficial aqui no CDL, onde as pessoas vieram prestigiar, assistir o documentário, e se acompanhando tudo aqui na Lemos TV, para todo mundo ver. Aí, você acompanhando o registro.
2: Foi, deu agora o selfie. Tá certo,
1: agora selfie. Hoje eu vou acompanhar. Olha aí. Ex-presidente Jair Messias Bolsonaro. Uma caravana, ele está rodando no Maranhão.
2: Isso tem alguém?
1: É a colisão. Colisão dos dois. Vamos ver.
3: Falavam que Bolsonaro é racista. Você começou a andar com o Bolsonaro, ele levar você para tudo enquanto é canto, para quebrar essa coisa de que ele é racista. Eu falei, cara, qual foi o fato que você tem que caracteriza que já inicia Bolsonaro racista? Nenhum. E falaram que era só para ser eleito. Como que já inicia Bolsonaro? Como que já inicia Bolsonaro é racista? Se utilizou a minha imagem para ser eleito? Todos os líderes, todos, Trump, Putin, Xi Jinping, o príncipe da Arábia Saudita, todos, ele sempre me apresentou como irmão. Falava que é um parlamentar e falava que é irmão. Era reservado, a troco de quê? Ele ia falar que era irmão.
1: Aí, pessoal, aí a foto oficial é depois que foi apresentado o ex-presidente Jair Bolsonaro. Todo mundo vê aqui no YouTube. Tá certo. Bom demais. Participou a Rejane, pré-candidata a deputada federal, prestigiando, participando desse momento festivo, político, cívico aqui na CDL. Você sai daqui fortalecida, mais preparada para a luta?
4: Hoje foi a exibição aqui, né, do documentário Conexão de Destino, na nossa CDL aqui de Codó. Podemos ter a oportunidade de prestigiar esse momento tão importante, né? Onde aqui relatou a trajetória política, né, do Bolsonaro, do ex-presidente Bolsonaro, e também alguns trechos da sua vida pessoal. Então a gente realmente se fortalece quando a gente vê esse momento, esse documentário. gente que realmente sabe que nós estamos no caminho certo, aonde foi relatado vários pontos a qual nós defendemos, que é paz, família, liberdade, e isso ele pôde realmente nos mostrar que é possível sim fazer uma política diferente, uma política de verdade no nosso país.
0: O Maranhão, pelo que você olha, vê, sente, o Maranhão é Bolsonaro?
4: Olha, o Maranhão, as últimas pesquisas já estão demonstrando, né, que o Maranhão está avançando. E a gente pode ver que esse documentário, ele veio primeiro para o Maranhão. Isso aí foi uma das coisas que o Flávio Bolsonaro falou, né, e ele realmente relatou que o Nordeste, o Maranhão, ia começar esse documentário pelo Maranhão, e assim está acontecendo. Já somos a 8ª cidade, né, a receber esse documentário, e a gente sabe sim que o Maranhão tem jeito sim, e é Bolsonaro, Flávio Bolsonaro e Laércio Bonfim, senador, todos da direita. A gente sabe que a direita está se fortalecendo e cada dia que passa vai melhorar.
0: Para encerrar, você acha que essas apresentações que já foram feitas e que serão feitas ainda por vários outros municípios, isso vai produzir frutos e mais frutos positivos para a direita no Maranhão?
4: Com certeza. A exibição desse documentário, ele realmente mostra a trajetória política de um candidato de direita e que sim, é possível fazer a política séria, a reforma da política, não só no Maranhão, mas no Brasil inteiro.
0: Flávia Berti aqui na Lemos TV, para todo mundo ver. E aí, Flávia, como é que foi a receptividade dos sodoenses nesse momento que foi apresentado aqui o documentário do ex-presidente Jair Messias Bolsonaro?
5: Ah, então, a direita Codó nunca deixa a desejar, nunca decepciona. Nós estávamos aqui em dezenas de patriotas assistindo um filme, né, que retrata exatamente quem o presidente Bolsonaro é, um homem humano, um homem de família, um homem que colocou Deus acima de tudo e de todos, um homem que perdeu a sua liberdade para que nós possamos continuar livres e, por amor à nossa pátria, hoje está preso, né, injustamente preso. Mas nós estamos aqui, firme. Nós somos a voz do presidente Bolsonaro. Nas últimas reuniões que nós tivemos, ele dizia o seguinte, lembro, ele falava assim, olha, eu sei que eu vou ser preso, mas deem continuidade, não parem. Deem continuidade, é o que nós estamos fazendo. O presidente mandou, está mandado, o capitão falou, está falado. E nós estamos aqui sendo a voz do nosso presidente por todo o Maranhão. A Coalizão dos Destinos está sendo um sucesso por onde nós estamos passando.
0: Quantas cidades vocês já passaram?
5: 8 cidades, né? Já passamos em 8 cidades. Vamos dar continuidade, saindo aqui de Codó, nós vamos para Coroatá, Chapadinha, São Bernardo, São Mateus, Miranda, Açailândia, Faísa, minha querida Faísa, e assim, Santa Luzia e muitas outras cidades ainda. Vamos em todos os lugares mais remotos, aldeias indígenas, quilombolas. Estamos aí, a qualquer momento a gente chega na sua cidade.
0: Obrigadão aí pela entrevista.
5: Tamo junto.
0: Tá aí, meus amigos, a Conexão Destino, comandada aí pela por a Flávia Berthier, né? E foi uma reunião muito legal, muito, muito participativa. E vamos ver como é que fica aí as eleições, porque as eleições estão chegando. Vamos ver como é que vai ficar a direita, como é que vai ficar a esquerda. Do lado da direita nós temos o pré-candidato Flávio Bolsonaro, que é filho do capitão. E do outro lado nós temos o Lula, da esquerda. E tem outros candidatos do centro. Nós temos o Ronaldo Caiado, nós temos o Zema e vários outros. O pastor, né, o bispo Arciolo. Vai aparecer um monte de pré-candidatos e candidatos futuramente aí querendo sentar na cadeira mais importante do Palácio do Planalto. Então vamos ver como é que vai ficar. E a caravana segue. E a gente esteve lá e fez o registro aqui na Lemos TV para todo mundo ver. 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Agora é hora da gente apresentar para você. Codó é uma cidade que tem muitos terreiros de Umbanda. Agora é Terecô. A nomenclatura agora mudou. Agora é Terecô. Tá? E tem o dia do Terecô. Mas antes nós vamos saber aqui um pouco mais desta parte da cidade, que são as religiões de matriz africana. Tá? Então vamos lá. Acompanhe aí como é que é a cidade de Codó com relação à Umbanda. Alguns chamam de Macumba. Acompanhe.
6: Existe uma cidade no Maranhão com até 500 terreiros de religião de matriz africana. Para pouco mais de 100 mil habitantes, nenhuma outra cidade do Brasil tem essa concentração. Essa cidade se chama Codó, e a história dela começou muito antes de qualquer terreiro existir. O início do povoamento de Codó data de 1780. O marco inicial foi a construção de um depósito de taipa coberto de palha nas margens do rio Itapecuru. Codó foi grande produtor de algodão desde o período colonial. Mas a riqueza do algodão veio com um preço. Em 1873, a cidade tinha um contingente de 6.550 africanos escravizados. Esse povo trouxe consigo sua fé, suas entidades, seus rituais. E foi dessa raiz que nasceu o que Codó é hoje. Contam que os terreiros existiam mesmo antes da fundação oficial da cidade. A fama de capital da feitiçaria surgiu porque antes dos terreiros já havia em Codó afamados feiticeiros que aceitavam dinheiro para trabalhos de vingança. Hoje são 236 terreiros de Umbanda registrados. Mas somando todos os povoados da região, o número pode chegar a 500. 500 terreiros, numa única cidade. O Terecô, o Tambor de Mina, a Encantaria, tudo nasceu aqui e se espalhou pelo Brasil inteiro. Codó também é palco de outra estatística. O maior aumento de homicídios entre as cidades do leste maranhense na última década. A mesma terra que guarda os mistérios mais antigos do Brasil também guarda uma das maiores violências do interior. O sagrado e o profano dividindo o mesmo território, a mesma terra. Codó não é só macumba, não é só feitiçaria, é história, é resistência, é a fé que sobreviveu à escravidão e se tornou patrimônio vivo do Maranhão. Voz maranhense. Porque essa terra guarda mistérios que nenhum outro lugar do Brasil consegue explicar.
0: E aí agora, como é que você se sente, você que é da Umbanda, você que está no Terecô, como é que você se sente, é? E você morar numa terra dessa, que é desse jeito. E o evangélico, como é que se sente também? E o católico? Agora, eu gostei muito aí da apresentação, né, que Codó é essa cidade que exportou, né, muita religião de matriz africana, muita Terecô, né? Mas aí a outra coisa, eu fiquei triste. Fiquei muito alegre, né? Porque Codó se destaca realmente com os terreiros. Parabéns aí para todos os pais de santo de Codó, são muito. Meu amigo Café, um abraço! Domingueiro que está doente, nós vamos lá orar pelo Domingueiro na rua Paraguai, na tenda Santa Bárbara. Um abração também para o Café, falei do Café não. Café para o Zé Baixada, essa turma boa aí, Janaína... E a filha do Bito, um abraço para vocês que são aí. Mãe de santo e pai de santo. A Terezinha também. Essa turma bacana aí dos terreiros, né? De Terecô, de Codó. Agora Codó aparece como uma cidade muito violenta, né, de muitos assassinatos. É verdade. O documentário não está mentindo, não. Agora, será se havia alguma coisa com os encantados? Os encantados geram violência ou não? Né? É uma pergunta a se fazer, porque que as duas coisas estão juntas, né? A Umbanda e a violência, mas não tem nada a ver uma coisa com a outra. Porque na Bahia tem muita macumba, né? Alguns chamam de macumba, aqui é terecu. Tem muito terecu, lá é macumba, aqui é terecu. Umbanda. No Rio de Janeiro também tem. Rapaz, no Rio de Janeiro também tem muito, hein? Muita Umbanda e muita violência. Oxalá que em Codó nós tenhamos só Umbanda, a violência não. Mas olha, eu quero chamar a atenção para você que o dia do Terecô iria ser comemorado agora, dia 10. Dia 10, dia do Terecô, comemorações são adiadas para o dia 24. Dia 24 é que vai acontecer aí as festividades comemorando o primeiro ano do dia do Terecô. Olha, o Conselho dos Terreiros e Casas de Terecô de Codó, em parceria com a Prefeitura Municipal, emitiu uma nota de esclarecimento nessa quinta-feira, ontem, para informar uma mudança importante no calendário de eventos do município neste ano de 2026. As festividades e toda a programação alusiva ao Dia Municipal do Terecô das Matas Codoenses, que seria celebrado pela primeira vez nesta sexta-feira, dia 10 de julho, foram excepcionalmente transferidas para o dia 24 de julho. Para todos os terecozeiros, boa comemoração, grandes festividades, comemore porque só Codó tem o dia do Terecô. Meus amigos, olha, eu quero chamar a atenção para os paliativos. Se falava muito nas rádios de Codó sobre os paliativos que o governo anterior estava fazendo, o governo Cidade de Todos. Pois é, mas nós queremos agradecer o prefeito atual, Francisco Carlos de Oliveira, pelos paliativos que ele tem feito. Porque nós mostramos a Rua José Rosa, Rua Calamitosa, buraco, mar, lama, várias vezes. Nós mostramos aqui na Lemos TV. Pois não é que o prefeito resolveu fazer um paliativo? Pois é. Vamos acompanhar o paliativo na Rua José Rosa, no bairro São Francisco. Acompanhe. Lemos TV para todo mundo ver, no mundo todo. Olha aqui. A Rua José Rosa, essa rua que nós mostramos várias vezes em reportagens no programa Maranhão em Debate, na Lemos TV. E a rua estava só o chão, só buraco e lama, buracos e lama. E aí agora a prefeitura enviou esse paliativo. Está aqui, ó. Foi enviado aqui carradas de pissarra. Deram aqui uma terraplanagem, fizeram uma terraplanagem e aí deu uma melhorada aqui na rua. Não sabemos se vai ficar só nisso. O correto seria passar a massa asfáltica, tá certo? É aquela história que minha avó dizia. Pedra... Não, não é assim que ela dizia. Ela dizia assim, água mole em pedra dura, tanto bate até que fura. Está aí. Nós fizemos vários vídeos, várias matérias, pois... Terminou mexendo com o coração do prefeito, do secretário de obras, e aí aconteceu. Daí ficou bem melhor. Vamos elogiar o prefeito, mas isso aqui não resolve. Isso aqui é só um paliativo. Agora vamos lá na rua 12, para mostrar como ela está, e vamos ver se a prefeitura vai fazer alguma coisa. Meus amigos internautas do programa Maranhão em Debate. Agora nós estamos na Rua 12. Para você que não mora aqui no bairro São Francisco, é um segmento da Rua José Rosa. Olha como está. Esta rua já era para estar prontinha, arrumadinha, porque falta de pedidos. Não é.
7: Os pedidos foram feitos desde o governo do ex-prefeito Francisco Nagib, um dos piores governos que nós já tivemos na cidade de Codó, no município. Aí se passou aí o governo de Dr. José Francisco, que também não fez absolutamente nada por essa rua. Agora vamos ver se o atual prefeito tem coragem de vir fazer aqui o trabalho, recuperar essa rua, porque as águas pluviais, elas passam aqui e descem para a rua José Rosa. Então, se não for feito um trabalho bem feito, quando começar o inverno, desce tudo na enxurrada. A verdade é essa. Repórter Lemos, Lemos TV, para todo mundo ver, no mundo todo.
0: Então, você que é morador do bairro São Francisco, da rua José Rosa e também da rua 12 do Conjunto Coab Vereda, para você se situar mais, a rua 12 é uma sequência da rua José Rosa. Então vamos esperar agora que o prefeito faça alguma coisa pela rua 12. Se não fizer, porque não quer? Porque dinheiro tem. Eu vi o carrinho construções hoje em uma lotérica e eu me lembrei disso aí. Ele dizia, não quer fazer, mas dinheiro tem. E tem o dinheiro mesmo, é verdade. O prefeito não está fazendo porque não quer, porque dinheiro tem. Vamos aguardar o prefeito dar uma arrumadinha também aqui na Rua 12, aí nós vamos elogiar. É claro e evidente. Meus amigos, olha, duas pesquisas eleitorais no Maranhão serão divulgadas na próxima semana. Vamos ver como é que está o Braide, o Felipe Camarão, esses postulantes ao Senado, não é? E também o Orleans Brandão. Então vamos lá. Olha, o atual cenário eleitoral do Maranhão será avaliado por mais duas pesquisas eleitorais que serão divulgadas na semana que vem, e nós vamos divulgar aqui no programa Maranhão em Debate. Além da pesquisa econométrica contratada pelo Jornal Pequeno, que o blog já destacou, teremos um outro levantamento que será divulgado pelo IPPI, contratado pelo Café Quente Produções. Pai, será que esse Café Quente tem condições de pagar uma pesquisa? Hein? Será que não tem gente por trás aí, não? A pesquisa econométrica ouviu 1.598 eleitores nos quatro primeiros dias do mês. A tendência é que o levantamento seja divulgado no dia 12 de junho, perdão, de julho. Já a pesquisa IPPI ouvirá 1.500 eleitores entre os dias 8 e 12 de julho, sendo divulgada no dia 13 de julho. Então, dia 12, dia 13, se prepare, porque vem uma pesquisa aí arrebentando, mostrando como é que está a intenção do eleitorado maranhense para as eleições de 2023. Deve sair aí para presidente da República, quem é que está na frente. Então, você vai acompanhar tudo aqui no Maranhão em Debate. Olha, decidido! Pedro Lucas será lançado segundo senador na chapa de Orleans Brandão. O grupo político do governador Carlos Brandão bateu o martelo e definiu o deputado federal Pedro Lucas Fernandes, do União Brasil, como candidato ao Senado na chapa encabeçada por Orleans Brandão, do MDB. Com a decisão, o grupo governista fecha a composição majoritária para as eleições de 2026. O outro postulante ao Senado na chapa de Orleans Brandão é o Everton Rocha, do PDT. Então vamos aguardar, ver como é que vão se agasalhar até as convenções. O Braide ainda não anunciou, anunciou apenas um pré-candidato ao Senado, né? E a vice. E aí vamos ver se vai haver ainda mudanças também lá na chapa de Felipe Camarão, do PT. Parece-me que um dos candidatos ao Senado lá é a Elisiane Gama, que se filiou no PT. Então vamos aguardar aqui no programa Maranhão em Debate, que você vai acompanhar todos os detalhes da corrida rumo ao Palácio dos Leões. Meus amigos, olha o programa Maranhão em Debate. 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Nós vamos para um rápido intervalo comercial e a gente volta já já.
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0: Alô, você, agora é hora da polícia, das polícias. É, agora você vai ver, saber o que é confusão aqui no programa Maranhão em Debate, o submundo do crime, as informações, as tretas, as mutretas e muito mais. Vamos começar aqui com o blog do Maílson Reis. O indivíduo é preso, suspeito de estuprar a própria filha de 12 anos. Você já imaginou? Um pai estuprando a própria filha. É mais do que um tarado, vagabundo, que tem que ir para as grades. E lá nas grades, você sabe o que acontece com esse pessoal, né? Ele é simplesmente rangado. É rangado lá na cela. Entrou na cela, a turma bate palma. Chegou! É nós! Pois é. É as informações que nós temos, que os detentos, quando entra um estuprador, eles brincam logo, né? Coitado de algumas partes do corpo de estupradores que são presos aí nas penitenciárias. Tem uma parte lá que sofre. Eu não sei qual é, não me interessa qual é. Mas tem uma parte que sofre e você tem que pensar bem. Estuprar a própria filha de 12 anos, rapaz. Olha, a Polícia Civil do Maranhão cumpriu na última quinta-feira, ontem, né? Hoje, é hoje, o programa aqui é ao vivo. Olha, um mandado de prisão preventiva contra um indivíduo suspeito de estuprar a própria filha, uma menina de 12 anos, no município de Icatu. Conheço essa cidade, já fui lá. Icatu, a cerca de 115 quilômetros da capital maranhense, São Luís. De acordo com as investigações, foram colhidos depoimentos e reunidos elementos como prints de conversas e áudios em que o suspeito teria confessado o crime. Além disso, segundo a polícia, outras provas consideradas relevantes também foram anexadas ao inquérito policial. Com base nas evidências reunidas, a Polícia Civil solicitou a prisão preventiva do investigado, que foi decretada pela Justiça do Maranhão. Em seguida, as equipes realizaram diligências na região e localizaram o suspeito e ele foi preso. A prisão, o homem foi encaminhado ao sistema penitenciário do Maranhão, onde permanece à disposição da Justiça. Se arrebentou. Olha, a ação rápida da polícia frustra assalto em comércio de Timbiras. A violência está solta no Maranhão. Eu não estou falando aqui da violência no sul do Maranhão, não, mas depois nós vamos dar destaque também. É. Aquela região ali de Santa Inês, também a violência é todo dia. E o governador do Maranhão tem que dar uma pisada no freio aí na violência. Porque ele que está com as rédeas da segurança do estado do Maranhão. E a violência é desse jeito. Aí o governador tem que ter um trabalho técnico, tem que ter polícia, tem que ter tudo para coibir, para aniquilar a violência. Está demais. Eu não estou aguentando mais esse negócio aqui, não, sinceramente. Olha, então vamos lá. Vamos rolar um vídeo aí, lá da cidade de Timbiras, onde um foi morto em confronto com os policiais, segundo a matéria, e outros ficaram feridos. Vamos conferir na matéria lá da cidade de Timbiras. Vamos conferir. Esse aí deve ter trocado tiros com a polícia, reagiu à chegada dos policiais. Aí, veio a óbito, sucumbiu. Aí, ó. Olha aí. Olha o outro ali preso, né, já com as pulseiras de Roberto Carlos. Olha a situação. Mas não adianta. Vamos trabalhar. Tem trabalho. Se não tem trabalho, tem Bolsa Família. Mas não vamos enveredar pelo crime, pelo roubo. Aí o cara vai roubar, é o trabalho dele, roubar. Vai roubar, assaltar, olha o que dá isso aí, ó. Aí. É triste a situação dessa juventude do Maranhão. É triste, é muito triste. A gente vê os jovens sucumbindo, morrendo, tudo novo, que poderiam ainda trabalhar, render muito para a nação, para o país, para a família, mas estão descendo nas cordas. A realidade é essa, tá aí. Cidade de Timbiras, com mais um morto e vários feridos em ação da polícia contra os criminosos. Tá aí. Você acompanhando tudo aqui no programa Maranhão em Debate. As imagens vindo da cidade de Timbiras. Violência, cidade pequena com alto índice de violência. Olha, uma ação rápida da Polícia Militar frustrou um assalto a uma panificadora no centro de Timbiras na tarde desta quarta-feira. Segundo informações repassadas pela Polícia Militar, a guarnição foi acionada via Copom, após três suspeitos oriundos de Codó. Olha, saíram daqui de Codó, invadiram o estabelecimento. Ao chegar ao local, os policiais flagraram um dos envolvidos recolhendo dinheiro no caixa. Rapaz, é melhor trabalhar. Ele obedeceu a ordem de prisão, largou a arma e se entregou. Os outros dois suspeitos fugiram pelos fundos do comércio e invadiram uma residência próxima, onde houve cerco policial. De acordo com a Polícia Militar, a dupla tentou reagir armada e resultando em troca de tiros. Um dos suspeitos morreu no local e outro foi atingido na perna, sendo socorrido pelo SAMU. E adianta estar entrando no mundo da violência? Não era melhor trabalhar, não? O que você acha? Eu acho que era melhor trabalhar. É melhor trabalhar do que entrar para o mundo do crime. Meu amigo, para finalizar, fechar aqui o bloco da espoliça. Médico é preso suspeito de estuprar adolescente dentro de consultório em posto de saúde. Mas você já pensou? O médico está prestando serviço para a coletividade, para o povo. O posto de saúde é público. E ele aproveitou e lá com a adolescente no consultório. Pessoal, na fila esperando ser atendido. E ele lá, mas a menina. Rapaz, é muito velho, é muito cara de pau. Talvez ele já é reincidente, né? Assim, né? Praticava já várias vezes, não tinha nenhum problema, eu não sei. Vamos ver aqui a matéria. Você vai acompanhar conosco. Olha, um médico da rede municipal de saúde foi preso na manhã desta quarta-feira em Açailândia, na região tocantina do Maranhão. Suspeito de estuprar uma adolescente de 14 anos dentro do consultório. O caso aconteceu no dia 27 de junho, em um posto de saúde da cidade. De acordo com a Delegacia Especial da Mulher, a adolescente contou que foi levada pela mãe para uma consulta. Durante o atendimento, o médico pediu que a mãe saísse da sala e trancou a porta. Em seguida, teria mandado a paciente tirar a roupa e manteve relações sexuais com ela. Rapaz, mas eu vou dar cara de pau um cara desse, um médico desse. É bandido, vagabundo, pilantra. Rapaz, mandou a mãe da menina sair, rapaz. Será se a Sailândia é cidade de muro baixo? É. É, pai, manda cara de pau. Se ele tivesse só ele e a menina, tudo bem. Não, tudo bem. Isso aqui não é. Nós estamos fazendo apologia ao crime, não. Mas digamos que ela entrou sozinha lá, e aí ele já tinha coabitado com ela, tal. Mas o médico diz, olha, a mãe saia, vai ficar lá fora que eu vou atender aqui a sua filha. E aí ele estuprou a menina dentro do consultório público. Pai, é digno de uma cadeia daquelas. Aquelas cadeias mesmo que arrebenta a boca do balão. Não dá para aguentar, não. Bloco das Polícias volta na segunda-feira aqui no programa Maranhão em Debate na Lemos TV, para todo mundo ver. 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Meus amigos, nós vamos agora para um rápido intervalo comercial e a gente volta já já com mais informações e você vai acompanhar. Tem uma rádio nova aí que pode, a qualquer hora, estar aí no dial do seu radinho de pilha. É já já. A gente volta já. 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
0: 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Meus amigos, olha, nós fizemos uma matéria ontem sobre um buraco que se encontra na rua S. Silva. E esse buraco vem lá se arrastando. A prefeitura foi lá, olhou e nada. E ontem nós rodamos uma matéria aqui, deixando claro que a população, os moradores estavam se mobilizando. Eu acho que ainda estão, né? Acho que não mais, né? Estavam se mobilizando para comemorar 3 meses sem o retorno da Secretaria de Infraestrutura, do prefeito, para fazer alguma coisa ali no canal da Água Fria que corta a rua S. Silva. Eles estavam aí se preparando para fazer um bolo, comemorar 3 meses, um bolo grande, gigante, com festa aí. Parabéns, bater palmas, né? Pois não é que nós fizemos a matéria ontem e hoje você já vai conferir que lá as manilhas já chegaram. Esse aqui, conforme diz o Alberto Barros, é jornalismo de resultado. Acompanhe. Olha lá, ah tá, olha lá, acompanha a foto lá, viu? Já chegou agora à tarde, umas manilhas zona bem grandona, enorme. Eu acho que aí não é paliativo, aí é definitivo. E para isso a gente quer agradecer, e o prefeito sempre, quando faz uma coisa boa, a gente agradece, né? Claro, é claro, tá aí. Pois é, água mole em pedra dura, tanto bate até que fura, tá resolvido. Você vê aí, ó, ó lá, uma outra foto das manilhas, o guincho, a máquina lá retirando de cima da caçamba. Agora sim, vai acontecer, vai começar a obra, esperamos que eles não só coloquem as manilhas lá e daqui a 3 meses é que vão começar o serviço. Não é assim que nós esperamos, tá bom? Tá bom, então. Beleza! Meus amigos, agora vamos chamar a nossa matéria aqui, vamos chamar... O que é que nós temos aí na produção? Nós temos o trem, né, pai? Nós temos o trem. Olha, o trem tem que ter um prefeito em Codó que tenha aqueles negócios roxos para poder resolver a parada. Esse trem continua perturbando a vida dos codoenses. Se tivesse uma lei, se a Câmara Municipal de Codó já tivesse votado uma lei impedindo que ele passasse ali meio-dia, sempre é meio-dia, que o povo está indo e voltando para a escola, para o trabalho, ao trem, ó, bem no meio. Se não fosse lá o viaduto Adoaldo Gomes, construído por Biné Figueiredo, aí nós estávamos, era torrado. De sol, né? Vamos acompanhar a matéria que a gente fez antes de ontem, né? Ali na linha férrea. Olha o trem de novo aí, acompanha.
2: Olá pessoal, mais uma vez o trem está perturbando a vida dos codoenses. Isso aqui é uma imoralidade, isso aqui é uma falta de respeito para com os moradores da cidade de Codó. Eu só posso me pronunciar dessa forma, porque isso aqui é antigo aí, ó, o carro aí já vai embora, ó, o caminhão vai embora, porque o trem tá no meio. Simplesmente esse horário aqui é 12h10, 12h10, o trem chega aqui, ó, e simplesmente para no...

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1: 14 horas e 1 minuto.

Jesus é apresentado de diversas formas em toda a Bíblia. De forma mais específica, no Evangelho de Marcos, ele é apontado como um servo. Do capítulo de número 1 ao capítulo de número 7, curas, libertações, o mar se acalmando, uma mostra do poder dele. No capítulo 8, surge uma pergunta interessante. Jesus se direciona aos seus discípulos e diz: quem os homens dizem que eu sou? Só que essa não é a questão mais marcante desse diálogo. Agora Jesus vira para os discípulos e diz: e vocês? Quem vocês dizem que eu sou? O que Jesus está dizendo é: tudo bem. Se para eles eu sou somente aquele que cura, tudo bem. Se para eles eu sou somente aquele que acalma a tempestade, tudo bem. Se para eles eu sou somente aquele que multiplica a comida, tudo bem.

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1: Acredite Se Quiser, minha gente. Chegando nesta segunda-feira, as notícias mais curiosas do mundo. E hoje é segunda-feira, dia 13 de julho de 2026. Vovó de 96 anos é ameaçada de expulsão de asilo após dar festas barulhentas e servir álcool. Meu Deus do céu. A influenciadora Lilian Droniak, né? Lilian Droniak, de 96 anos, conhecida como Grande Madroniak, seguida por mais de 15 milhões de pessoas no TikTok, viralizou após receber uma advertência da casa de repouso onde mora por organizar festas e oferecer bebidas a outras residentes. A administração alegou reclamações de barulho e ameaçou rever sua permanência no local. Revoltada, Lilian rasgou a carta em vídeo e afirmou que paga cerca de 12 mil dólares por mês para morar ali e que ainda quer aproveitar a vida. Após a repercussão, representantes da idosa informaram que o conflito com a instituição foi resolvido. Ai, tá nós, hein? Vovó animada essa, hein? Vovó animada, rapaz. Eu sou Kleber Salles e esse foi o nosso Acredite Se Quiser.
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1: É, minha gente, de volta aqui no Acredite Se Quiser. Sexta-feira, dia 10 de julho, foi o dia da pizza, né? E a gente vai contar uma história interessante sobre pizzas aqui. Em dezembro de 2017, um grupo de trabalhadores de Bartowville, no Texas, Estados Unidos, saiu para arrumar alguns buracos pela cidade. Após um dia longo de trabalho e 8 buracos preenchidos, eles decidiram saborear uma pizza. O resultado, aparentemente comum, escondia um detalhe. Sobre os buracos tampados estava o logo da pizzaria Domino's. A cidade de Bartonville faz parte de um projeto experimental, onde a rede firmou uma parceria com 4 municípios para consertar as vias. Segundo a Domino's, a iniciativa, batizada de Paving for Pizza, pavimentando por pizza em inglês, tem tudo a ver com a marca, já que buracos e ruas irregulares podem causar danos irreversíveis à sua pizza. Eles até colocaram uma câmera dentro de uma caixa térmica para provar como crateras conseguem danificar as redondas. Além do impacto positivo nas cidades, a ação da Domino's tem, logicamente, um motivo publicitário por trás, né? A campanha foi criada pela agência CP+B, né? CP+B. Ai, ai, ai, interessante, viu? Bem bolado, bem bolado. Eu sou o Kleber Salles e esse foi o nosso Acredite Se Quiser, hein? Grande abraço!
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3: 15 horas e 59 minutos.
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7: Olá, para você desejo uma ótima segunda-feira, começando o nosso Forró Mania de hoje. Que bom é levar para você esta programação com o melhor deste ritmo alegre e dançante. Espero que você esteja bem. Forró Mania de hoje está começando.
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0: Forromania, tocando pra você o melhor do forró. Que bom é te fazer companhia através dessas músicas bacanas. Em instantes eu volto com muito mais.
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0: Forromania está de volta, que bom é te fazer companhia ao som deste ritmo muito alegre, dançante, contagiante, que é o forró. Sou a locutora Patrícia Vieira e agora tem mais um bloco pra gente curtir.
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0: Forró Mania, trazendo pra você os melhores sons desse ritmo dançante. Daqui a pouco eu volto com mais. Continue sintonizado.
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8: Voltei com o Forró Mania. Por aqui, o melhor do forró pra você curtir. Agora, aumenta o som que tem mais.
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0: ouviu mais um programa Forromania, comigo na apresentação, locutora Patrícia Vieira. Amanhã tem mais, pra você um grande beijo e até lá!
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4: 16 horas e 53 minutos.
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0: Olá, pra você desejo uma ótima segunda-feira, começando o nosso Forró Mania de hoje. Que bom é levar pra você esta programação com o melhor deste ritmo alegre e dançante. Espero que você esteja bem. Forró Mania de hoje está começando.
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1: 17 horas e 1 minuto.
2: Opa, minhas comadres, minha filha, aqui é o Chico Lorco. É o velho de 89 anos, que nunca morreu, nem tem verde que morre. Tô chegando debaixo do pé do cojeiro pela Rádio Lema FM. De Cato da Baranhão, partiu do Brasil. É isso aí, meus compadres, minhas comadres. É, meu filho, é o rei que nunca morreu, não tem vez de que é morrer. É cachaça, jerebito. É cachaça, jerebito, meu filho. Feito no pau do capucho, tomado comigo no chão. Marrombado com todo mundo. É cachaça feita na cana torta. Eu bebo com meu dinheiro, rapariga puta do cabaré da Chica que se importa. É, meu filho. Ave Maria, o canal, viu? É, meu filho, diz que cachaça mata um corno desse, mas mata, não, meu filho. Se a gente beber, morre. Se não beber, morre também. É, tem que morrer de goela lubrificada. É, meu filho, já tirou as bicharadas, meu filho. Tira o cachorro, tira o pato, tira tudo aí, meu filho. De dentro do jacá, que estão tudo, tudo sufocado. Pra que eu posso trazer o primeiro forró dessa tarde maravilhosa? Aumenta o volume do seu radinho. Meu compadre, minha comadre, meu filho. Aumenta, escarcar o bicho aí, meu filho. O volume do rádio, meu filho. É o volume do rádio. Pode escutar, que você tá ligado no maior forró do Chico Lorco. É isso aí, compadre. Aumenta, escarcar.

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Sano cabra velho desmantelado da chibata grande que eu tô entrando aqui para falar com todos vocês que estão escutando, cabra mais caceteiro na rádio, mais bonita, mais linda, que mais cresce em todo o Maranhão, Lemos FM, pensa, alô, meu povo de todo o meu Maranhão.

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4: Opa, meus compadres, minhas compadres, meu filho, Chico Lopes tá de volta pela Rádio Lemos FM de Codó, Maranhão. Pra toda essa rapaziada boa de mundo, meu Deus, um abraço especial do reinho aqui, meu filho, Chico Lopes. Por aqui, compadre, vai mandando a lupa toda essa rapaziada e botando seu sucesso, botando os queridos pra remexer. É isso aí, meu compadre, vai. Vamos remexer. Bota, meu filho, bota mais.
5: Pois é, rapaz, estamos falando outro dia. Eita, rapaz, não tem coisa melhor não do que você dar cagada depois da chuva, rapaz. Eita, meu povo! Alô, alô, alô, meus caseteiros! Eu tô aqui de novo, olha, em breve eu tô aí na Rádio Lemos, na Lemos FM, botando todinho. Aí você vai ligar, aí você vai dizer assim, rapaz, bota um forró pra mim. Aí eu vou lhe perguntar, eu boto toda. Aí você diz, bote, ah, por bote. Aí eu boto todinho. Eita, alô, meus caceteiros, surtendo a Rádio Lemos FM. A rádio mais caceteira do Maranhão, rapaz. Eita, abração pro meu compadre Lino. Pensa num cabra desmantelado.

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0: Opa, minhas campanhas, minhas comadres, minha filha, aqui é o Chico Lopes de volta, de mais do Pedro Cajueiro, pra comandar o melhor do farol pra toda essa rapaziada boa. Já quero agradecer meu pai criador por essa passagem desse dia maravilhoso, dessa tarde maravilhosa. Eu já vou tirando pra fora, mas volto amanhã, se Deus permitir. Ô, meu filho, já vou tirando pra fora, meu filho, já vou tirando pra fora. Se Deus permitir, a gente tá de volta. Se não permitir, eu fico muito grato. Tchau, gente boa, tchau, gente boa.
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0: Não baixa não, seu coração. 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
5: 18 horas e 2 minutos.
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7: Vamos para os destaques de hoje aqui no programa Maranhão em Debate, na Lemos TV, para todo mundo ver no mundo todo. A manchete de número 1, Partido Novo, apresenta documentário sobre Jair Messias Bolsonaro na CDL de Codó. A manchete número 1, perdão, a manchete número 2 é a Never True. Fizemos matéria ontem sobre o buraco da rua S. Silva e hoje as manilhas chegaram lá. A manchete de número 3 é a Number 3, Polícia. Médico é suspeito de estuprar adolescente dentro de consultório em posto de saúde. É grave? A manchete número 4 é a Number 4. Chapa de Orleans Brandão escolhe os dois pré-candidatos ao Senado da República. E a manchete de número 5 é a Number 5. Matriz africana, Codó tem a maior concentração de terreiros de Umbanda. Somente Codó é assim. E o dia do Terecô foi adiado. Com estas e outras, está no ar o seu programa Maranhão em Debate. Compartilhe o nosso programa, dê o seu like e também se inscreva. Estamos juntos. Um abraço aqui para... quem está com a gente aqui? A Telda falou que está acompanhando o programa sempre. E agora você está com a gente, com estas e outras. Está no ar o programa Maranhão em Debate.
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7: Alô, você, haja comentários, não é? Todos os dias, quando nós estivermos aqui, tem que ter um comentário. E hoje, nós vamos falar sobre a Rua do Puraquê, ou Rua do Puraquê, na cidade de Codó. Você que é codoense, está em Manaus, em São Luís, em São Paulo, em Caldas Novas, está no Canadá, está também em Atlanta, nos Estados Unidos. Aquele abraço. Vamos falar de uma rua de Codó. A Rua do Puraquê parece até quase um puraquê mesmo, né? Um puraquê. Pois é, ela é meia torta. Ela começa na Avenida Santos Dumont e finda no final do bairro Codó Novo, sentido Escola Agrotécnica, ou IFMA. Pois é, esta é a Rua do Puraquê. Por que que nós escolhemos a Rua do Puraquê para a gente fazer alguns comentários? E você pode nos ajudar a fazer comentários também, é evidente, em nossa plataforma. É que a Rua do Puraquê, para começar, tem um nome meio que assim inusitado. Por que Rua do Puraquê? Nós fomos buscar as informações e não conseguimos sucesso. Por que Rua do Puraquê? Mas quem sabe em uma outra oportunidade a gente possa falar por que escolheram o nome de Rua do Puraqué. O que tem a ver a rua com o peixe puraqué? Pois é, o puraqué, ou enguia da Amazônia, é um peixe amazônico famoso por produzir choques de até 860 volts. Seu nome em tupi significa o que faz dormir. É 860 volts. Seu nome em tupi significa...

eletrócitos ou eletrócitos, células musculares modificadas que funcionam como pilhas. Já pensou? Pois é, o peixe elétrico dá cada sapatada, o cara pega um choque, se arrebenta todinho, se o rio for fundo, a pessoa termina morrendo, porque a lapada é doida, né? O choque é maluco, pois é. Mas não é só isso que nós queremos falar da rua do Puraqué, em Codó, no bairro Codó Novo. Nós queremos falar também sobre o que foi feito agora lá pela administração Fé Trabalho Futuro, comandada aí pelo prefeito Francisco Carlos de Oliveira. Assim, nada contra a massa asfáltica que colocaram ali naquela rua. Mas, no nosso ponto de vista, deveria ter sido feito um trabalho bem feito, né? Quebrar a ponta de algumas calçadas, colocar o meio fio, a sarjeta, depois passar um calzinho ali. Oh, ficava linda demais a rua. Mas simplesmente colocar o asfalto. Tem lugar que o asfalto não chega à totalidade na largura da rua. Então ficou um trabalho assim, meio que pela metade. Não ficou um trabalho bem feito. Isso mancha a imagem do prefeito, que na sua empresa a gente sabe que as coisas são bem feitas. Tudo bem feitinho. Ele prima pela perfeição. Entretanto, o que está sendo feito, o que foi feito na Rua do Puraqué, não foi aquele trabalho primoroso, não é aquele trabalho bem feito, criterioso. Foi um negócio assim meio que jogado lá de qualquer jeito, né? Então, principalmente naquele pedacinho ali do semáforo da Rua São Luís até lá no início da avenida, vamos dizer assim, lá da casa do seu Manuel, né? Do seu Manel, que fosse feito esse trabalho que eu estou falando aqui, com meu fio, sarjeta e etc. Aí ficaria bem bonitinha, mas não deveria ser feito só de lá, não. Lá do início mesmo, lá da Avenida Santos Dumont. Aí sim, porque aquela rua ela é muito importante. De manhã, os alunos do IFBA vão para a escola passando, eles trafegam pela Rua do Puraqué. E a outra coisa que me chama a atenção sobre a Rua do Puraqué é que o que foi plantado após a casa do radialista Mãozinha para frente, no canteiro, foi palmeiras. Eu não sou contra a palmeira, inclusive tem um comentário que nós não ajeitamos, né? Não deu para, né? Agora que eu me lembrei do comentário, né, que está rolando aí nos grupos de WhatsApp. Não tem como não, né, produção? Tem não. Beleza, então deixa para uma outra oportunidade. E aí, plantaram, o prefeito autorizou o plantio de palmeiras. Não tem nada a ver, meu prefeito. Eu não sou contra a sua administração, mas a coisa é pública. Eu tenho o direito de me manifestar sobre algumas coisas da sua administração. E como eu, muita gente não concorda com aqueles canteiros protegendo palmeiras. Porque palmeira não dá sombra. Qual é a sombra que palmeira dá? É? Praticamente nada. Ainda tem mais. Uma palmeira daquela, quando crescer, se ela cair por cima de um carro, de uma criança, de uma pessoa, quando ela já estiver um pouco mais velha, é tragédia total. Então, era para plantar, era lá oiti, né? Oiti não dá muita sombra, né? Oiti. Rapaz, o oiti é um negócio espetacular. Aí, pau d'arco, sei lá. Eu não sei aqui indicar para você, mas tem muitas árvores que dá uma sombra enorme. É um sombreiro natural. E aí, vão plantar palmeiras. E eu critiquei aqui quando da administração do saudoso prefeito Ricardo Ascher, que plantou na Avenida Augusto Teixeira macaúba. Agora você já pensou colocar macaúba numa avenida? Foram todas retiradas, porque a macaúba, qual é a sombra? Tem espinho, gera espinho, problemas. Mas colocaram lá. E eu critiquei naquele momento ali. E estou criticando também o atual governo por colocar palmeira. Não tem nada a ver uma coisa com a outra.

0: outra. Não tem nada a ver. Era melhor arrancar aquilo ali e plantar plantas que dá sombra. Codó é uma cidade muito quente. E o prefeito tinha que olhar esse lado da cidade. Agora não. Estão cortando árvores, cortando mais árvores da cidade. E assim vão plantar. Planta é palmeira, rapaz. Rua do Puraqué não merece isso. Comentários hoje sobre a Rua do Puraqué no Codó Novo.
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0: É assim mesmo, tá todo mundo ligado aqui no programa Maranhão, em debate na Lemos TV, para todo mundo ver do mundo todo. 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Mas, meus amigos e minhas amigas, todo mundo ligado com a gente, eu quero aqui chamar a atenção para você acompanhar uma matéria bem legal que nós fizemos ontem, por ocasião da caravana de Bolsonaro, também da Flávia Berthier, né, que se instalaram ali na CDL e fizeram a apresentação do documentário sobre o ex-presidente Jair Messias Bolsonaro. Eu assisti, muito bom, uma hora de duração, e lá esteve ali a cúpula do Partido Novo, muita gente, e nós vamos acompanhar a matéria que nós fizemos ontem ali no interior da CDL de Codó. Acompanhe.
1: Lemos TV para todo mundo ver. Nesse momento, encerrou a apresentação de um documentário sobre a vida, a luta de Jair Messias Bolsonaro, aqui na CDL de Codó. E agora é a foto oficial aqui na CDL, onde as pessoas vieram prestigiar, assistir o documentário e se acompanhando tudo aqui na Lemos TV, para todo mundo ver. Aí, você acompanhando o registro.
2: Foi, esse agora momento. Porque, né?
1: Tá certo, então. Hoje eu vou acompanhar. Olha aí, vocês gostam do ex-presidente Jair Messias Bolsonaro. Uma caravana, ele está rodando no Maranhão.
2: Isso tem alguém?
1: É a colisão dos dois. Vamos ver.
3: Falavam que Bolsonaro é racista. Você começou a andar com o Bolsonaro, ele levar você para tudo enquanto é canto, para quebrar essa coisa de que ele é racista. Eu falei, cara, qual foi o fato que você tem que caracteriza que já iniciou Bolsonaro racista? Nenhum. E falaram que era só para ser eleito. Como que já iniciou Bolsonaro? Como que já iniciou Bolsonaro é racista? Se utilizou a minha imagem para ser eleito? Todos os líderes, todos, Trump, Putin, Xi Jinping, o príncipe da Arábia Saudita, todos, ele sempre me apresentou como irmão. Falava que é um parlamentar e falava que é irmão. Era reservado, a troco de quê? Ele ia falar que era irmão.
1: Aí, pessoal, aí a foto oficial é depois que foi apresentado o ex-presidente Jair Messias Bolsonaro. Todo mundo vê aqui no YouTube. Bom demais.
0: Participou a Rejane, pré-candidata a deputada federal, prestigiando, participando desse momento festivo, político, cívico aqui na CDL. Você sai daqui fortalecida, mais preparada para a luta?
4: Hoje foi a exibição aqui, né, do documentário Conexão de Destino, na nossa CDL aqui de Codó. Podemos ter a oportunidade de prestigiar esse momento tão importante, né, aonde aqui relatou a trajetória política, né, do Bolsonaro, do ex-presidente Bolsonaro, e também alguns trechos da sua vida pessoal. Então a gente realmente se fortalece quando a gente vê esse momento, esse documentário. gente realmente sabe que nós estamos no caminho certo, aonde foi relatado vários pontos a qual nós defendemos, que é pátria, família, liberdade, e isso ele pode realmente nos mostrar que é possível sim fazer uma política diferente, uma política de verdade no nosso país.
0: O Maranhão, pelo que você olha, vê, sente, o Maranhão é Bolsonaro?
4: Olha, o Maranhão, as últimas pesquisas já estão demonstrando, né, que o Maranhão está avançando. E a gente pode ver que esse documentário, ele veio primeiro para o Maranhão. Isso aí foi uma das coisas que o Flávio Bolsonaro falou, né, e ele realmente relatou que o Nordeste, o Maranhão, ia começar esse documentário pelo Maranhão, e assim está acontecendo. Já somos a 8ª cidade, né, a receber esse documentário, e a gente sabe sim que o Maranhão tem jeito sim. E é Bolsonaro, Flávio Bolsonaro e Laércio Bonfim, senador, todos da direita. A gente sabe que a direita está se fortalecendo e cada dia que passa vai melhorar.
0: Para encerrar, você acha que essas apresentações que já foram feitas e que serão feitas ainda por vários outros municípios, isso vai produzir frutos e mais frutos positivos para a direita no Maranhão?
4: Com certeza. A exibição desse documentário, ele realmente mostra a trajetória política de um candidato de direita e que sim, é possível fazer a política séria, a reforma da política, não só no Maranhão, mas no Brasil inteiro.
0: Flávia Bertier aqui na Lemos TV, para todo mundo ver. E aí, Flávia, como é que foi a receptividade dos fodoenses nesse momento que foi apresentado aqui o documentário do ex-presidente Jair Messias Bolsonaro?
5: Ah, então, a direita codó nunca deixa a desejar, nunca decepciona. Nós estávamos aqui em dezenas de patriotas assistindo o filme, né, que retrata exatamente quem o presidente Bolsonaro é, um homem humano, um homem de família, um homem que colocou Deus acima de tudo e de todos, um homem que perdeu a sua liberdade para que nós possamos continuar livres e, por amor à nossa pátria, hoje está preso, né, injustamente preso. Mas nós estamos aqui, firme. Nós somos a voz do presidente Bolsonaro. Nas últimas reuniões que nós tivemos, ele dizia o seguinte, lembra? Ele falava assim, olha, eu sei que eu vou ser preso, mas deem continuidade, não parem. Deem continuidade, é o que nós estamos fazendo. O presidente mandou, está mandado, o capitão falou, está falado. E nós estamos aqui sendo a voz do nosso presidente por todo o Maranhão. A Coalizão dos Destinos está sendo um sucesso por onde nós estamos passando.
0: Quantas cidades vocês já passaram?
5: 8 cidades, né? Já passamos em 8 cidades. Vamos dar continuidade, saindo aqui de Codó, nós vamos para Coroatá, Chapadinha, São Bernardo, São Mateus, Miranda, Açailândia, Faísa, minha querida Faísa, e assim, Santa Luzia e muitas outras cidades ainda. Vamos em todos os lugares mais remotos, aldeias indígenas, quilombolas. Estamos aí, a qualquer momento a gente chega na sua cidade.
0: Obrigadão aí pela entrevista.
5: Tamo junto.
0: Tá aí, meus amigos, a Conexão Destino, comandada aí pela por a Flávia Bertier, né? E foi uma reunião muito legal, muito, muito participativa. E vamos ver como é que fica aí as eleições, porque as eleições estão chegando. Vamos ver como é que vai ficar a direita, como é que vai ficar a esquerda. Do lado da direita nós temos o pré-candidato Flávio Bolsonaro, que é filho do capitão. E do outro lado nós temos o Lula, da esquerda. E tem outros candidatos do centro. Nós temos o Ronaldo Caiado, nós temos o Zema e vários outros. O pastor, né, o bispo Arciolo. Vai aparecer um monte de pré-candidatos e candidatos futuramente aí querendo sentar na cadeira mais importante do Palácio do Planalto. Então vamos ver como é que vai ficar. E a caravana segue. E a gente esteve lá e fez o registro aqui na Lemos TV para todo mundo ver. 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Agora é hora da gente apresentar para você. Codó é uma cidade que tem muitos terreiros de Umbanda. Agora é Terecô. A nomenclatura agora mudou. Agora é Terecô. Tá? E tem o dia do Terecô. Mas antes nós vamos saber aqui um pouco mais desta parte da cidade, que são as religiões de matriz africana. Né? Então vamos lá. Acompanhe aí como é que é a cidade de Codó com relação à Umbanda. Alguns chamam de Macumba. Acompanhe.
6: Existe uma cidade no Maranhão com até 500 terreiros de religião de matriz africana. Para pouco mais de 100 mil habitantes, nenhuma outra cidade do Brasil tem essa concentração. Essa cidade se chama Codó, e a história dela começou muito antes de qualquer terreiro existir. O início do povoamento de Codó data de 1780. O marco inicial foi a construção de um depósito de taipa coberto de palha nas margens do rio Itapecuru. Codó foi grande produtor de algodão desde o período colonial. Mas a riqueza do algodão veio com um preço. Em 1873, a cidade tinha um contingente de 6.550 africanos escravizados. Esse povo trouxe consigo sua fé, suas entidades, seus rituais. E foi dessa raiz que nasceu o que Codó é hoje. Contam que os terreiros existiam mesmo antes da fundação oficial da cidade. A fama de capital da feitiçaria surgiu porque antes dos terreiros já havia em Codó afamados feiticeiros que aceitavam dinheiro para trabalhos de vingança. Hoje são 236 terreiros de Umbanda registrados. Mas somando todos os povoados da região, o número pode chegar a 500. 500 terreiros, numa única cidade. O Terecô, o Tambor de Mina, a Encantaria, tudo nasceu aqui e se espalhou pelo Brasil inteiro. Codó também é palco de outra estatística. O maior aumento de homicídios entre as cidades do leste maranhense na última década. A mesma terra que guarda os mistérios mais antigos do Brasil também guarda uma das maiores violências do interior. O sagrado e o profano dividindo o mesmo território, a mesma terra. Codó não é só macumba, não é só feitiçaria, é história, é resistência, é a fé que sobreviveu à escravidão e se tornou patrimônio vivo do Maranhão. Voz maranhense. Porque essa terra guarda mistérios que nenhum outro lugar do Brasil consegue explicar.
0: E aí agora, como é que você se sente, você que... que é da Umbanda, você que está no Terecô, como é que você se sente, né? E você morar numa terra dessa, que é desse jeito. E o evangélico, como é que se sente também? E o católico? Agora, eu gostei muito aí da apresentação, né? Que Codó é essa cidade que exportou, né, muita religião de matriz africana, muita Terecô, né? Mas aí a outra coisa, eu fiquei triste. Fiquei muito alegre, né? Porque Codó se destaca realmente com os terreiros. Parabéns aí para todos os pais de santo de Codó, são muito. Meu amigo Café, um abraço! Domingueiro que está doente, nós vamos lá orar pelo Domingueiro na rua Paraguai, na tenda Santa Bárbara. Um abração também para o Café, falei de Café não. Café para o Zé Baixada, essa turma boa aí, Janaína. E a filha do Bito, um abraço para vocês que são aí. Mãe de santo e pai de santo, a Terezinha também. Essa turma bacana aí, dos terreiros, né, de Terecô, de Codó. Agora, Codó aparece como uma cidade muito violenta, né, de muitos assassinatos. É verdade. O documentário não está mentindo, não. Agora, será se havia alguma coisa com os encantados? Os encantados geram violência ou não? Né? É uma pergunta a se fazer, porque que as duas coisas estão juntas, né? A Umbanda e a violência, mas não tem nada a ver uma coisa com a outra. Porque na Bahia tem muita macumba, né? Alguns chamam de macumba, aqui é terecu. Tem muito terecu, lá é macumba, aqui é terecu. Umbanda. No Rio de Janeiro também tem. Rapaz, no Rio de Janeiro também tem muito, hein? Muita Umbanda e muita violência. Oxalá que em Codó nós tenhamos só Umbanda. A violência, não. Mas olha, eu quero chamar a atenção para você que o dia do Terecô iria ser comemorado agora, dia 10. Dia 10. Dia do Terecô. Comemorações são adiadas para o dia 24, dia 24, é que vai acontecer aí as festividades, comemorando o primeiro ano do dia do Terecô. Olha, o Conselho dos Terreiros e Casas de Terecô de Codó, em parceria com a Prefeitura Municipal, emitiu uma nota de esclarecimento nessa quinta-feira, ontem, para informar uma mudança importante no calendário de eventos do município neste ano de 2026. As festividades e toda a programação alusiva ao Dia Municipal do Terecô das Matas Codoenses, que seria celebrado pela primeira vez nesta sexta-feira, dia 10 de julho, foram excepcionalmente transferidas para o dia 24 de julho. Para todos os terecozeiros, boa comemoração, grandes festividades, comemore, porque só Codó tem o dia do Terecô. Meus amigos, olha, eu quero chamar a atenção para os paliativos. Se falava muito nas rádios de Codó sobre os paliativos que o governo anterior estava fazendo, o governo Cidade de Todos. Pois é, mas nós queremos agradecer o prefeito atual, Francisco Carlos de Oliveira, pelos paliativos que ele tem feito. Porque nós mostramos a Rua José Rosa, Rua Calamitosa, buraco, mar, lama, várias vezes. Nós mostramos aqui na Lemos TV. Pois não é que o prefeito resolveu fazer um paliativo? Pois é. Vamos acompanhar o paliativo na Rua José Rosa, no bairro São Francisco. Acompanhe. Lemos TV, para todo mundo ver, no mundo todo. Olha aqui, a Rua José Rosa. Essa rua aqui nós mostramos várias vezes em reportagens no programa Maranhão em Debate, na Lemos TV. E a rua estava só o chão, só buraco e lama, buracos e lama. E aí agora a prefeitura enviou esse paliativo. Está aqui, ó. Foi enviado aqui, carradas de pissarra. Deram aqui uma terraplanagem, fizeram uma terraplanagem. E aí deu uma melhorada aqui na rua. Não sabemos se vai ficar só nisso. O correto seria passar a massa asfáltica, tá certo? É aquela história que minha avó dizia. Pedra, não é assim que ela dizia. Ela dizia assim: água mole em pedra dura, tanto bate até que fura. Está aí. Nós fizemos vários vídeos, várias matérias, pois terminou mexendo com o coração do prefeito, do secretário de obras, e aí aconteceu. Está aí, ficou bem melhor. Vamos elogiar o prefeito, mas isso aqui não resolve. Isso aqui é só um paliativo. Agora vamos lá na rua 12. Para mostrar como ela está e vamos ver se a prefeitura vai fazer alguma coisa. Meus amigos internautas do programa Maranhão em Debate, agora nós estamos na Rua 12. Para você que não mora aqui no bairro São Francisco, é um segmento da Rua José Rosa. Olha como está. Esta rua já era para estar prontinha, arrumadinha, porque falta de pedidos. Não é.
7: Os pedidos foram feitos desde o governo do ex-prefeito Francisco Nagib, um dos piores governos que nós já tivemos na cidade de Codó, no município. Aí se passou aí o governo de Dr. José Francisco, que também não fez absolutamente nada por essa rua. Agora vamos ver se o atual prefeito tem coragem de vir fazer aqui o trabalho, recuperar essa rua, porque as águas pluviais, elas passam aqui e descem para a rua José Rosa. Então, se não for feito um trabalho bem feito, quando começar o inverno, desce tudo na enxurrada. A verdade é essa. Repórter Lemos, Lemos TV, para todo mundo ver, no mundo todo. Então, você que é morador do bairro São Francisco, da rua José Rosa e também da rua 12 do Conjunto Coab Vereda, para você se situar mais, a rua 12 é uma sequência da rua José Rosa. Então vamos esperar agora que o prefeito faça alguma coisa pela rua 12. Se não fizer, porque não quer? Porque dinheiro tem. Eu vi o carrinho construções hoje em uma lotérica e eu me lembrei disso aí. Ele dizia, não quer fazer, mas dinheiro tem. E tem o dinheiro mesmo, é verdade. O prefeito não está fazendo porque não quer, porque dinheiro tem. Vamos aguardar o prefeito dar uma arrumadinha também aqui na Rua 12, aí nós vamos elogiar. É claro e evidente. Meus amigos, olha, duas pesquisas eleitorais no Maranhão serão divulgadas na próxima semana. Vamos ver como é que está o Braide, o Felipe Camarão, esses postulantes ao Senado, não é? E também o Orleans Brandão. Então vamos lá. Olha, o atual cenário eleitoral do Maranhão será avaliado por mais duas pesquisas eleitorais que serão divulgadas na semana que vem. E nós vamos divulgar aqui no programa Maranhão em Debate. Além da pesquisa econométrica contratada pelo Jornal Pequeno, que o blog já destacou, teremos um outro levantamento que será divulgado pelo IPPI, contratado pelo Café Quente Produções. Mas será que esse Café Quente tem condições de pagar uma pesquisa? Hein? Será que não tem gente por trás aí, não? A pesquisa econométrica ouviu 1.598 eleitores nos quatro primeiros dias do mês. A tendência é que o levantamento seja divulgado no dia 12 de junho, perdão, de julho. Já a pesquisa IPPI ouvirá 1.500 eleitores entre os dias 8 e 12 de julho, sendo divulgada no dia 13 de julho. Então, dia 12, dia 13, se prepare porque vem uma pesquisa aí arrebentando, mostrando como é que está a intenção do eleitorado maranhense para as eleições de 2023, deve sair aí para presidente da República, quem é que está na frente? Então você vai acompanhar tudo aqui no Maranhão em Debate. Olha, decidido, Pedro Lucas será lançado segundo senador na chapa de Orleans Brandão. O grupo político do governador Carlos Brandão bateu o martelo e definiu o deputado federal Pedro Lucas Fernandes, do União Brasil, como candidato ao Senado na chapa encabeçada por Orleans Brandão, do MDB. Com a decisão, o grupo governista fecha a composição majoritária para as eleições de 2026. O outro postulante ao Senado na chapa de Orleans Brandão é o Everton Rocha, do PDT. Então vamos aguardar, ver como é que vão se agasalhar até as convenções. O Braide ainda não anunciou, anunciou apenas um pré-candidato ao Senado, né? E a vice. E aí vamos ver se vai haver ainda mudanças também lá na chapa de Felipe Camarão, do PT. Parece-me que um dos candidatos ao Senado lá é a Elisiane Gama, que se filiou no PT. Então vamos aguardar aqui no programa Maranhão em Debate, que você vai acompanhar todos os detalhes da corrida rumo ao Palácio dos Leões. 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Nós vamos para um rápido intervalo comercial e a gente volta já já.
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0: Alô, você, agora é hora da polícia, das polícias. É, agora você vai ver, saber o que é confusão aqui no programa Maranhão em Debate, o submundo do crime, as informações, as tretas, as mutretas e muito mais. Vamos começar aqui com o blog do Maílson Reis. O indivíduo é preso, suspeito de estuprar a própria filha de 12 anos. Você já imaginou? Um pai estuprando a própria filha. É mais do que um tarado, vagabundo, que tem que ir para as grades. E lá nas grades, você sabe o que acontece com esse pessoal, né? Ele é simplesmente rangado. É rangado lá na cela. Entrou na cela, a turma bate palma. Chegou! É nós! Pois é. É as informações que nós temos, que os detentos, quando entra um estuprador, eles brincam logo, né? Coitado de algumas partes do corpo de estupradores que são presos aí nas penitenciárias. Tem uma parte lá que sofre. Eu não sei qual é, não me interessa qual é. Mas tem uma parte que sofre e você tem que pensar bem. Estuprar a própria filha de 12 anos, rapaz. Olha, a Polícia Civil do Maranhão cumpriu na última quinta-feira, ontem, né? Hoje, é hoje, o programa aqui é ao vivo. Olha, um mandado de prisão preventiva contra um indivíduo suspeito de estuprar a própria filha, uma menina de 12 anos, no município de Icatu. Conheço essa cidade, já fui lá. Icatu, a cerca de 115 quilômetros da capital maranhense, São Luís. De acordo com as investigações, foram colhidos depoimentos e reunidos elementos como prints de conversas e áudios em que o suspeito teria confessado o crime. Além disso, segundo a polícia, outras provas consideradas relevantes também foram anexadas ao inquérito policial. Com base nas evidências reunidas, a Polícia Civil solicitou a prisão preventiva do investigado, que foi decretada pela Justiça do Maranhão. Em seguida, as equipes realizaram diligências na região e localizaram o suspeito e ele foi preso. A prisão, o homem foi encaminhado ao sistema penitenciário do Maranhão, onde permanece à disposição da Justiça. Se arrebentou. Olha, a ação rápida da polícia frustra assalto em comércio de Timbiras. A violência está solta no Maranhão. Eu não estou falando aqui da violência no sul do Maranhão, não, mas depois nós vamos dar destaque também. É. Aquela região ali de Santa Inês, também a violência é todo dia. E o governador do Maranhão tem que dar uma pisada no freio aí na violência. Porque ele que está com as rédeas da segurança do estado do Maranhão. E a violência é desse jeito. Aí o governador tem que ter um trabalho técnico, tem que ter polícia, tem que ter tudo para coibir, para aniquilar a violência. Está demais. Eu não estou aguentando mais esse negócio aqui, não, sinceramente. Olha, então vamos lá. Vamos rolar um vídeo aí, lá da cidade de Timbiras, onde um foi morto em confronto com os policiais, segundo a matéria, e outros ficaram feridos. Vamos conferir na matéria lá da cidade de Timbiras. Vamos conferir. Esse aí deve ter trocado tiros com a polícia, reagiu à chegada dos policiais. Aí, veio a óbito, sucumbiu. Aí, ó. Olha aí. O outro ali preso, né, já com as pulseiras de Roberto Carlos. Olha a situação. Pai, não adianta. Vamos trabalhar. Tem trabalho. Se não tem trabalho, tem Bolsa Família. Mas não vamos enveredar pelo crime, pelo roubo. Aí o cara vai roubar, é o trabalho dele, roubar. Vai roubar, assaltar, olha o que que dá isso aí, ó. Olha aí. É triste a situação dessa juventude do Maranhão. É triste, é muito triste. A gente vê os jovens sucumbindo, morrendo, tudo novo, que poderiam ainda trabalhar, render muito para a nação, para o país, para a família, mas estão descendo nas cordas. A realidade é essa, tá aí. Cidade de Timbiras, com mais um morto e vários feridos em ação da polícia contra os criminosos. Está aí. Você acompanhando tudo aqui no programa Maranhão em Debate. As imagens vindo da cidade de Timbiras. Violência, cidade pequena com alto índice de violência. Olha, uma ação rápida da Polícia Militar frustrou um assalto a uma panificadora no centro de Timbiras na tarde desta quarta-feira. Segundo informações repassadas pela Polícia Militar, a guarnição foi acionada via Copom, após três suspeitos oriundos de Codó. Olha, saíram daqui de Codó e invadiram o estabelecimento. Ao chegar ao local, os policiais flagraram um dos envolvidos recolhendo dinheiro no caixa. Rapaz, é melhor trabalhar. Ele obedeceu a ordem de prisão, largou a arma e se entregou. Os outros dois suspeitos fugiram pelos fundos do comércio e invadiram uma residência próxima, onde houve cerco policial. De acordo com a Polícia Militar, a dupla tentou reagir armada e resultando em troca de tiros. Um dos suspeitos morreu no local e outro foi atingido na perna, sendo socorrido pelo SAMU. E adianta estar entrando no mundo da violência? Não era melhor trabalhar, não? O que você acha? Eu acho que era melhor trabalhar. É melhor trabalhar do que entrar para o mundo do crime. Meu amigo, para finalizar, fechar aqui o bloco da Espoliça. Médico é preso suspeito de estuprar adolescente dentro de consultório em posto de saúde. Mas você já pensou? O médico está prestando serviço para a coletividade, para o povo. O posto de saúde é público. E ele aproveitou e lá com a adolescente no consultório. Pessoal, na fila esperando ser atendido. E ele lá, mas a menina. Rapaz, é muito bem, é muito cara de pau. Talvez ele já é reincidente, né? Assim, né? Praticava já várias vezes, não tinha nenhum problema, eu não sei. Vamos ver aqui a matéria. Você vai acompanhar conosco. Olha, um médico da rede municipal de saúde foi preso na manhã desta quarta-feira em Açailândia, na região tocantina do Maranhão. Suspeito de estuprar uma adolescente de 14 anos dentro do consultório. O caso aconteceu no dia 27 de junho, em um posto de saúde da cidade. De acordo com a Delegacia Especial da Mulher, a adolescente contou que foi levada pela mãe para uma consulta. Durante o atendimento, o médico pediu que a mãe saísse da sala e trancou a porta. Em seguida, teria mandado a paciente tirar a roupa e manteve relações sexuais com ela. Rapaz, mas vou dar cara de pau um cara desse, um médico desse. É bandido, vagabundo, pilantra. Rapaz, mandou a mãe da menina sair, rapaz. Será se a Sailândia é cidade de muro baixo? É. É, pai, manda cara de pau. Se ele tivesse só ele e a menina, tudo bem. Não. Isso aqui não é. Nós estamos fazendo apologia ao crime, não. Mas digamos que ela entrou sozinha lá. E aí, ele já tinha coabitado com ela, tal. Mas o médico diz, olha, a mãe saia, vai ficar lá fora que eu vou atender aqui a sua filha. E aí, ele estuprou a menina dentro do consultório público. Pai, é digno de uma cadeia daquelas. Aquelas cadeias mesmo que arrebenta a boca do balão. Não dá para aguentar, não. Bloco das Polícias volta na segunda-feira. Aqui no programa Maranhão em Debate, na Lemos TV, para todo mundo ver. 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Meus amigos, nós vamos agora para um rápido intervalo comercial e a gente volta já já com mais informações e você vai acompanhar. Tem uma rádio nova aí que pode, a qualquer hora, estar aí no dial do seu radinho de pilha. É já já. A gente volta já. 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
0: 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Meus amigos, olha, nós fizemos uma matéria ontem sobre um buraco que se encontra na rua S. Silva. E esse buraco vem lá se arrastando. A prefeitura foi lá, olhou e nada. E ontem nós rodamos uma matéria aqui, deixando claro que a população, os moradores estavam se mobilizando. Eu acho que ainda estão, né? Acho que não mais, né? Estavam se mobilizando para comemorar 3 meses sem o retorno da Secretaria de Infraestrutura, do prefeito, para fazer alguma coisa ali no canal da Água Fria que corta a rua S. Silva. Eles estavam aí se preparando para fazer um bolo, comemorar 3 meses, um bolo grande, gigante, com festa aí. Parabéns, bater palmas, né? Pois não é que nós fizemos a matéria ontem e hoje você já vai conferir que lá as manilhas já chegaram. Esse aqui, conforme diz o Alberto Baus, é jornalismo de resultado. Acompanhe. Olha lá, ah tá, olha lá. Acompanhe a foto lá, viu? Já chegou agora à tarde, umas manilhas zona bem grandona, enorme. Eu acho que aí não é paliativo. Aí é definitivo. E para isso a gente quer agradecer. E o prefeito sempre, quando faz uma coisa boa, a gente agradece, né? Claro, é claro. Tá aí. Pois é. Água mole em pedra dura, tanto bate até que fura, tá resolvido. Você vê aí, ó. Olha lá. Uma outra foto das manilhas, o guincho, a máquina lá retirando de cima da caçamba. Agora sim, vai acontecer, vai começar a obra. Esperamos que eles não só coloquem as manilhas lá e daqui a 3 meses é que vão começar o serviço. Não é assim que nós esperamos, tá bom? Tá bom, então. Beleza! Meus amigos, agora vamos chamar a nossa matéria aqui, vamos chamar... O que é que nós temos aí na produção? Nós temos o trem, né, pai? Nós temos o trem. Olha, o trem tem que ter um prefeito em Codó que tenha aqueles negócios roxos para poder resolver a parada. Esse trem continua perturbando a vida dos codoenses. Se tivesse uma lei, se a Câmara Municipal de Codó já tivesse votado uma lei impedindo que ele passasse ali meio-dia, sempre é meio-dia, que o povo está indo e voltando para a escola, para o trabalho, ao trem, ó, bem no meio. Se não fosse lá o viaduto Adoaldo Gomes, construído por Biné Figueiredo, aí nós estávamos, era torrado, de sol. Né? Vamos acompanhar a matéria que a gente fez antes de ontem, né? Ali na linha férrea. Ó o trem de novo aí, acompanhe.
2: Olá, pessoal, mais uma vez... O trem está perturbando a vida dos codoenses. Isso aqui é uma imoralidade. Isso aqui é uma falta de respeito para com os moradores da cidade de Codó. Eu só posso me pronunciar dessa forma. Porque isso aqui é antigo. Aí, ó, o carro aí já vai embora. Ó, o caminhão vai embora. Porque o trem está no meio. Simplesmente esse horário aqui é 12h10. 12h10. O trem chega aqui, ó. E simplesmente.
3: 18 horas e 59 minutos.

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2: Aposto que você estava esperando o Hora Livre começar. Pois é, chegou. Tá no ar o Hora Livre dessa segunda-feira. E eu chego desejando a você uma segunda da melhor qualidade e uma excelente semana. E vamos juntos.
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4: Propagandas de cigarros, bebidas alcoólicas ou remédios, as campanhas estão obrigadas a alertar sobre os riscos associados a esta prática.
5: Brasil celebra 26 anos do ECA, um marco histórico na transformação e proteção da infância.
6: Sobre o assunto, nós conversamos com Fábio Meirelles, do Ministério dos Direitos Humanos e da Cidadania.
7: Ele fortalece não só o papel da família, da sociedade, do Estado, mas dessa visão de promoção dos direitos de crianças e adolescentes.
5: Hoje na apresentação, eu, Mariana Jungmann e Luciano Seixas.
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5: Publicidade das casas de apostas online, as chamadas bets, deverá ocorrer... Nessa publicidade deverão ocorrer advertências sobre os riscos para os apostadores.
6: As empresas também não poderão usar especialistas e influenciadores em suas publicidades de forma a convencer uma pessoa a apostar.
5: As novas regras começam a vigorar a partir do dia 17 de julho.
4: Pessoas famosas em ambientes festivos fazendo promessas de dinheiro fácil. Técnicas largamente usadas por empresas de apostas para atrair novos jogadores, mas que agora estão proibidas. As chamadas bets, que atuam no ramo de apostas online, estão obrigadas a alertar sobre os riscos associados a esta prática. A exemplo do que já acontece em propagandas de cigarros, bebidas alcoólicas ou remédios, as campanhas deverão exibir advertências, como explica o ministro da Fazenda, Dario Durigan.
8: Primeiro, apostar faz você perder dinheiro. A segunda, apostar pode causar dependência. E a terceira, aposta não é investimento, sempre seguido da chamada que é Ministério da Fazenda adverte, para que as pessoas tenham essa informação vinda de uma fonte oficial, depois de apurados os efeitos dos jogos nas famílias brasileiras.
4: As campanhas também não poderão utilizar influenciadores digitais ou comentaristas esportivos para induzir o público a apostar ou apresentar apostas como forma de investimento ou ganho fácil de dinheiro. O ministro da Fazenda também alertou para a tolerância zero com empresas ilegais.
8: Bet ilegal em nenhuma medida está autorizada. E nem os publicitários, os veículos de comunicação estão autorizados a fazer, ao contrário, estão proibidos de veicular qualquer publicidade envolvendo empresa não autorizada a operar no mercado.
4: A advogada Juliana

0: Tatis perdeu o irmão há 6 meses para o vício em jogos online. Para ela, qualquer tipo de propaganda de plataformas de apostas deveria ser proibida.
1: Que a gente consiga, pelo menos, fazer com que as pessoas tenham consciência sobre o que é a atividade das apostas, que ela não é se divirta, mas sabendo os riscos que são decorrentes de quem pode começar essa atividade. Né?
0: O prazo para as empresas se adequarem às novas regras é 17 de julho. Quem descumprir pode ser multado em até 20% do faturamento da operadora, ter as atividades suspensas por até 180 dias e ter a autorização de funcionamento cassada em casos de reincidência grave. Reportagem Graziele Bezerra.
2: Veículos que poluem menos. Para colocar essa ideia em prática, começaram hoje os testes para adicionar mais biocombustível ao diesel, sem que isso traga prejuízo ao motor.
3: Uma comitiva do governo federal acompanhou o início dessa nova fase.
4: O biodiesel é um combustível renovável que desde 2004 vem sendo misturado ao diesel no país. E para cumprir a lei que prevê a diminuição da dependência do petróleo, o Ministério de Minas e Energia está coordenando estudos em parceria com instituições de pesquisa. Um deles é o aumento do biocombustível ao diesel, que hoje está em 15%. E nesta segunda-feira começou o Programa Nacional de Testes do Biodiesel, no Instituto Mauá de Tecnologia, em São Caetano do Sul, no estado de São Paulo. De acordo com o ministro de Minas e Energia, Alexandre Silveira, essa é uma fase essencial para a mudança obrigatória nas porcentagens dos combustíveis prevista na lei.
5: Nós não podemos avançar sem que esses testes sejam feitos.
4: A lei do combustível do futuro prevê o aumento de biodiesel e etanol, produzidos a partir de matéria-prima renovável, como cana-de-açúcar, milho, soja, mamona, entre outros. O etanol e o biodiesel colaboram para a diversificação da matriz energética e redução das emissões de gases do efeito estufa. Para isso, uma rede nacional de pesquisa mobiliza 30 milhões de reais em 3 anos, unindo ministérios, a agência reguladora e 18 laboratórios. O presidente da Associação Brasileira de Engenharia Automotiva, Marcos Vinícius Aguiar, destacou a capacidade brasileira de produzir combustíveis limpos.
6: Aqui nós estamos participando junto com o governo, junto com o setor privado, montadoras, fornecedores, produtores de biocombustíveis, para fazer uma série de testes para que as misturas sejam validadas. O Brasil está indo para a hibridização, veículos híbridos, sejam a combustão interna de passageiros a etanol, sejam pesados de biodiesel.
4: O Centro de Pesquisas do Instituto Mauá de Tecnologia comprovou a viabilidade técnica do E30, que usa 30% de etanol anidro na gasolina atualmente comercializada no Brasil. Agora, o objetivo é testar a adição de até 25% de biodiesel no diesel. A lei ainda prevê o uso de combustível sustentável também na aviação. Reportagem Luciana Colares de Holanda.
2: O Brasil agora é o 6º país do mundo a desenvolver a tecnologia para a fabricação de turbinas.
3: E a turbina brasileira é capaz de gerar energia elétrica funcionando principalmente com o etanol, um combustível limpo e sustentável.
2: Além de fornecer energia, a turbina poderá ser usada também em sistemas de defesa.
7: O Instituto de Aeronáutica e Espaço apresentou a integrantes do governo federal a primeira unidade de geração de energia elétrica movida a etanol com turbina a gás, totalmente desenvolvida no país. A unidade é capaz de gerar 1 megawatt de potência, energia suficiente para abastecer aproximadamente 3.600 residências. Como destacou o ministro de Minas e Energia, Alexandre Silveira, a turbina pode ajudar a levar energia elétrica de fontes renováveis a regiões remotas do país.
5: Nós temos 196 unidades isoladas na Amazônia. E isso, na composição da conta de energia, custa 12 bilhões e 600 milhões de reais de óleo diesel por ano.
7: De acordo com o tenente brigadeiro do ar, Marcelo Damasceno, comandante da aeronáutica, a turbina desenvolvida para o projeto pode ser utilizada também em projetos de segurança nacional.
8: Ela foi concebida para proporcionar rápido transporte, instalação e operação em localidades remotas, em cenários de calamidade ou sempre que se fizer necessária uma fonte confiável de energia. É igualmente capaz de impulsionar o desenvolvimento de sistemas propulsivos sempre que se fizer necessária uma fonte confiável de energia. É igualmente capaz de impulsionar o desenvolvimento de sistemas propulsivos para aviões, drones e outras plataformas.

0: Hoje, o Estatuto da Criança e do Adolescente completa 36 anos.
1: A lei provocou uma transformação na forma que a sociedade brasileira enxerga os direitos da infância.
0: E nós conversamos sobre essas mudanças e os avanços proporcionados pela legislação com o diretor de Proteção da Criança e do Adolescente do Ministério dos Direitos Humanos e da Cidadania, Fábio Meirelles. Acompanhe. Diretor Fábio Meirelles, muito bem-vindo aqui à Voz do Brasil. A gente quer começar falando da importância, né, do Estatuto da Criança e do Adolescente. A criação dessa legislação, ela promoveu uma mudança de paradigma na forma como a sociedade encara os direitos da infância, né? O que, que o senhor apontaria como essas principais mudanças do ECA em relação ao que existia anteriormente como legislação?
2: Prazer falar com os ouvintes da Voz do Brasil. O ECA foi promulgado em 1990, né? É um estatuto que marca uma virada histórica. É a consolidação de uma doutrina, que é a doutrina da proteção integral. Então, ele reconhece que as crianças e adolescentes, para além de objetos de políticas públicas assistencialistas, elas passam a ser sujeitos de direitos. E a gente, com o ECA, avança no tema da prioridade absoluta, da dignidade, da voz, da participação de crianças e adolescentes. Então, o ECA é um marco, né, para o mundo. Ele é conhecido nacional e internacionalmente. E ele marca também uma adesão do Brasil a compromissos que o Brasil tem com a ONU. Então, a gente, em 1989, teve a Convenção sobre os Direitos da Criança, e em 1990, o ECA marca, né, ele é um marco jurídico, político, ético, voltado ao cuidado, à proteção e ao desenvolvimento integral de todas as infâncias e adolescências no Brasil. Então, acho que o ECA merece ser celebrado.
1: O ECA surgiu também no contexto da nova Constituição, que tinha sido promulgada apenas 2 anos antes, né? Ele traz esse espírito de afirmação de direitos sociais e deveres coletivos que marcou os debates também sobre a Constituição?
2: Com certeza. O artigo 227 da Constituição fala na prioridade absoluta de crianças e adolescentes, né? E o ECA vem para reafirmar esse artigo da Constituição e para avançar, né? A gente hoje olha para o ECA, olha para a universalização da escola pública, olha para a redução da mortalidade infantil, olha para a criação dos conselhos e o papel dos conselhos tutelares, das varas da infância, das varas da juventude, o fortalecimento das políticas públicas de acolhimento, convivência familiar, convivência comunitária, para a consolidação das medidas socioeducativas. Esses são só alguns exemplos de conquistas concretas que a gente vê a partir da Constituição Federal e a partir do Estatuto da Criança e do Adolescente. Então, mais do que uma lei, né, o ECA representa essa mudança de paradigma e ele fortalece não só o papel da família, da sociedade, do Estado, mas dessa visão de promoção dos direitos de crianças e adolescentes.
0: Uma construção mesmo, né, de todos esses direitos. Agora, uma das principais inovações do ECA foi a criação dos conselhos tutelares, que a gente talvez possa dizer que são os grandes guardiões dos direitos da infância, né? Como é que foi a consolidação deles ao longo desse tempo? Hoje os conselhos são uma referência para quem busca proteção aos direitos das crianças?
2: Com certeza. O ECA, né, criou os conselhos tutelares, é uma das principais inovações do Estatuto, é apresentar, né, as funções, atribuições dos conselhos tutelares. O nosso CONAN, do Conselho Nacional dos Direitos da Criança e do Adolescente, recomenda que haja um conselho tutelar para cada 100 mil habitantes, e o importante é a gente falar sobre as competências dos conselhos tutelares. Ele é um órgão que ele é gerido, né, vinculado às prefeituras, composto por 5 membros, escolhidos pela comunidade local, em eleições diretas, eles seguem diretrizes estabelecidas, eles são órgãos que eles evoluem de uma ideia de assistência a menores para um paradigma da proteção integral. A função do Conselho Tutelar não é prestar serviço de forma a atender direito, e sim zelar para que os direitos de crianças e adolescentes sejam cumpridos efetivamente. Eles são órgãos autônomos, né? Eles não aplicam penas e eles são essa ferramenta de requisitar serviços públicos como vaga em creche, tratamento psicológico, encaminhar os casos para o Ministério Público. Então, o Estatuto traz esse papel e atribuições dos conselhos tutelares, que são profissionais fundamentais do sistema de garantia de direitos e que eles fortalecem essa visão de princípio e de proteção integral de crianças e adolescentes no território.
1: Bom, diretor, 36 anos depois, o que o senhor apontaria como principais avanços proporcionados pelo ECA?
2: Veja, os principais avanços, a gente

0: Que olha, né, para o país. O Brasil é um país diverso, plural. A gente olha para os territórios, a gente ainda consegue enxergar desigualdades sociais, econômicas, culturais. Mas o ECA é esse instrumento, né? Ele apresenta um avanço inegável. A legislação anterior, que era o Código de Menores, ele possuía uma visão punitivista, assistencialista, eventualmente até discriminatória. As crianças e adolescentes eram alvos de ações punitivistas, ações assistencialistas. Então, o ECA traz essa nova visão, né? O ECA representa essa mudança de paradigma. Ele fortalece o papel da família, da sociedade, no Estado. Então, se a gente olhar, como eu disse, para hoje a universalização da escola pública, redução da mortalidade infantil, os conselhos tutelares, as varas, fortalecimento de políticas públicas, as políticas de assistência social, a Política Nacional de Saúde para crianças e adolescentes. Então, isso tudo é uma consolidação para além de uma visão de direitos de desenvolvimento integral de crianças e adolescentes, a gente hoje vê que esses direitos estão garantidos com prioridade absoluta, dignidade. Então a gente celebra o ECA como esse instrumento que é uma referência e que hoje ele é, né? Ele é política pública intersetorial do governo federal, de estados e municípios. Então a gente hoje vê o estatuto como uma referência para o mundo.
1: Agora, quais são então os desafios para garantir plenamente todos os direitos que estão previstos no estatuto?
0: Olha, a gente hoje tem um país, o Brasil é um país muito diverso, né? Muito plural. Ele tem muitos territórios. Então a gente tem crianças urbanas e rurais, a gente tem crianças e adolescentes indígenas, crianças e adolescentes quilombolas, ribeirinhas, com deficiência, migrantes e refugiadas, crianças em situação de vulnerabilidade. Então eu diria que o principal desafio é olhar para proteção integral e prioridade absoluta, mas com esse recorte das diversidades, né, de crianças e adolescentes. E eu acho que também o principal desafio não é no criar novas leis, mas garantir que os direitos previstos no Estatuto da Criança e do Adolescente cheguem à vida real de crianças e adolescentes. Então, esse é o nosso papel, enquanto Ministério dos Direitos Humanos e da Cidadania, de articular para que o Estatuto da Criança não seja só uma legislação avançada, reconhecida no Brasil, no mundo, mas que ele vire realidade nos territórios e para as diversidades de crianças e adolescentes do nosso país.
2: Muito bem, nós conversamos com Fábio Meirelles, diretor de Proteção da Criança e do Adolescente do Ministério dos Direitos Humanos e da Cidadania. Amanhã você acompanha aqui na Voz do Brasil a segunda parte dessa entrevista sobre o ECA Digital. Muito obrigado, diretor. Até amanhã.
0: Obrigada a vocês, estou à disposição.
1: Pois é, o Estatuto da Criança e do Adolescente estabelece que a vacinação infantil é obrigatória em todo o território nacional.
2: E para manter o calendário de vacinas em dia, basta o comparecimento a uma unidade básica de
1: O
2: saúde.
1: Sistema Único de Saúde oferece de graça 17 vacinas que previnem dezenas de doenças.
3: Carolina tem 7 anos e hoje está cheia de saúde. A mãe dela, a empresária Thaís Moraes, conta que a menina nasceu prematura e precisou passar os primeiros dias de vida na UTI. Depois da alta, manter a caderneta de vacinação em dia se tornou uma das prioridades da família.
4: Saiu do hospital, a primeira coisa que a gente fez foi providenciar as vacinas, né, de acordo com a idade dela. Então, a gente sempre teve essa preocupação, principalmente porque ela nasceu prematura.
3: As vacinas estimulam o organismo a criar defesas contra vírus e bactérias, ajudando a prevenir doenças. Elas são importantes em todas as fases da vida, mas têm um papel fundamental na infância, quando o sistema imunológico ainda está em desenvolvimento. A primeira vacina que o bebê recebe pelo Sistema Único de Saúde é a BCG. Na rede pública, ela é aplicada ainda na maternidade e protege contra as formas graves da tuberculose, mas o calendário infantil inclui várias outras vacinas nos primeiros anos de vida. É o que destaca Ana Catarina Araújo, diretora substituta do Departamento do Programa Nacional de Imunizações do Ministério da Saúde.
5: Nós temos vacina que protege, a vacina BCG e a vacina hepatite B, que devem ser feitas ainda na maternidade, que são vacinas que protegem para a hepatite, para as formas graves da tuberculose, como vacina contra a poliomielite, difteria, tétano, coqueluche, pneumonia, meningites, hepatite A, sarampo, caxumba, rubéola. a varicela. E nós temos hoje um calendário bastante robusto.
3: É importante que cada vacina seja aplicada na idade recomendada, mas se alguma dose ficou para trás, ainda é possível atualizar a caderneta. Basta procurar a unidade de saúde mais próxima, como explica o presidente do Departamento de Imunizações da Sociedade Brasileira de Pediatria, Eduardo Jorge.
6: Pais que estão com o calendário atrasado, vamos lá procurar o posto de saúde, atualizar o calendário dos bebês e de todas as ações básicas de saúde, a vacinação é aquela que representa a melhor evidência, o melhor custo-benefício.
3: Para manter a carteira de vacinação em dia e consultar as doses aplicadas, basta acessar meususdigital.saude.gov.br. O Calendário Nacional de Vacinação também pode ser consultado diretamente no site do Ministério da Saúde, em saude.gov.br. Para acessar as informações, é preciso ter uma conta na plataforma gov.br. Reportagem Márcia Fernandes.
1: E a Agência Nacional de Vigilância Sanitária registrou nova vacina contra a influenza.
2: O imunizante é indicado a partir de 6 meses de idade e previne contra a doença causada pelos subtipos A e B.
1: De acordo com a Anvisa, estudos clínicos com a vacina indicaram eficácia de até 73% na prevenção de influenza em adultos e de até 65% em crianças.
2: O registro do imunizante foi publicado no Diário Oficial da União desta segunda-feira.
1: E a Anvisa também determinou o recolhimento de suplementos alimentares e a apreensão de lotes falsificados do medicamento Monjaro.
2: Foi definida a retirada dos suplementos alimentares Fenogrego e Cúrcuma Plus, produzidos pela Alivemed Soluções em Saúde, por falhas na comprovação dos ingredientes e fornecedores,
1: indicando o descumprimento das normas sanitárias. Em relação aos lotes falsificados do Monjaro, a empresa dona do registro informou ter identificado no mercado unidades com características diferentes das presentes no produto original.
2: Assim como cada pessoa possui um CPF, cada empresa também tem um número de identificação. É o CNPJ, o Cadastro Nacional da Pessoa Jurídica.
1: E novas regras determinam, de forma mais objetiva, como será a análise das informações prestadas ao cadastro.
2: Agora as empresas devem ficar atentas ao preencher as informações.
7: A Receita Federal atualizou as regras do Cadastro Nacional da Pessoa Jurídica, o CNPJ. A nova instrução normativa detalha situações que podem levar à suspensão da inscrição por inconsistências cadastrais e estabelece critérios mais objetivos para análise das informações declaradas pelas empresas. Entre as mudanças estão novas regras relacionadas aos representantes legais e aos integrantes do quadro de sócios e administradores. O cadastro poderá apresentar problemas, por exemplo, quando houver CPF ou CNPJ de sócios em situação irregular. A norma também reforça o controle sobre os dados informados pelas empresas. Estão entre as inconsistências o uso de nome empresarial em desacordo com as normas de registro, endereço eletrônico vinculado a outra empresa, utilização de endereço ou telefone de terceiros sem autorização e incompatibilidades entre a atividade econômica, a natureza jurídica e as informações declaradas no CNPJ. Com a atualização, a Receita Federal orienta empresas e profissionais responsáveis pelos cadastros a manterem as informações sempre atualizadas e compatíveis com os documentos oficiais da pessoa jurídica. A Receita Federal também informou que o CNPJ, em formato alfanumérico, começa a ser implantado em 31 de julho. O novo modelo será utilizado nas novas inscrições e manterá os 14 caracteres, com combinação de letras e números. Os CNPJs já existentes continuam válidos e não precisam ser alterados. Raquel Mariano, para a Voz do Brasil.
1: Já está disponível o resultado de quem solicitou atendimento especializado no Exame Nacional do Ensino Médio, o Enem 2026.
2: O atendimento especializado é destinado aos participantes que necessitam de recursos de acessibilidade para realizar as provas.
1: Entre eles estão a prova em braille, a prova com letra ampliada, o auxílio para leitura e transcrição, a sala de fácil acesso e o tempo adicional.
2: A consulta pode ser feita na página do participante. As provas serão aplicadas nos dias 8 e 15 de novembro.
1: O governo brasileiro iniciou hoje o envio de 48 toneladas de leite em pó em ajuda humanitária a Cuba.
2: O objetivo é contribuir para o enfrentamento da situação de desabastecimento vivida pelo país.
1: A ajuda será transportada em 2 navios da Força Aérea Brasileira, ambos com destino a Santiago de Cuba.
2: E essas foram as notícias do Governo do Brasil.
1: Uma realização da Secretaria de Comunicação Social da Presidência da República.
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1: Fique agora com as notícias do Poder Judiciário e do Congresso Nacional. Boa noite.
2: Boa noite para você, até amanhã.
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10: STF suspende por 90 dias visita de Flávio ao pai, Jair Bolsonaro.
11: Relatório Justiça em Números 2026 destaca dados históricos sobre a redução do acervo processual.
10: STJ entende que furto de bilhete premiado em lotérica deve ser julgado pela Justiça Estadual.
11: Boa noite, eu sou o Arthur Filho.
10: E eu sou Walter Lima.
11: O ministro Alexandre de Moraes, do Supremo Tribunal Federal, suspendeu por 90 dias as visitas do senador Flávio Bolsonaro ao pai, o ex-presidente da República, Jair Bolsonaro.
10: A decisão foi assinada nesta segunda-feira, após a divulgação de uma carta escrita pelo ex-presidente durante o período em que cumpre prisão domiciliar com proibição de uso de redes sociais. Marcelo Della Libera.
12: Decisão do relator da execução penal, ministro Alexandre de Moraes, determinou a suspensão do direito de visita por entender que a divulgação da carta por intermédio de terceiros desrespeitou a medida cautelar imposta ao ex-presidente, que está proibido de usar redes sociais. Além da suspensão das visitas, Moraes deu prazo de 48 horas para que a defesa de Jair Bolsonaro informe se ele tinha conhecimento de que a carta seria divulgada nas redes sociais do filho.
11: O relatório Justiça em Números do Conselho Nacional de Justiça reforça o comprometimento do Poder Judiciário com a transparência.
10: Entre os destaques da edição de 2026 estão dados históricos sobre a redução do acervo processual. Fernanda Porto.
13: 45,2 milhões de processos julgados em todo o Brasil. Este é um dos destaques do relatório Justiça em Números 2026, realizado e divulgado pelo Conselho Nacional de Justiça. O levantamento indica ainda que o número é maior do que o total de processos recebidos, 40,9 milhões. Na prática, o índice revela quase 20% de produtividade e comprova que, pelo segundo ano consecutivo, o Poder Judiciário brasileiro julgou mais ações do que recebeu. Os dados são referentes ao ano base 2025 e indicam ainda outros fatores, como bom aproveitamento do orçamento, equidade de gênero e raça, além da atual composição do sistema de justiça.
11: Cabe à Justiça Estadual julgar a ação penal sobre furto de bilhete premiado retirado do cofre de casa lotérica.
10: Essa definição é do STJ. Fátima Uchoa.
14: Segundo investigação, após imprimir uma aposta da Mega Sena com defeito, a funcionária de uma lotérica a refez e a entregou ao cliente. Ela guardou a aposta defeituosa no cofre do estabelecimento, mas depois a retirou. No dia seguinte, foi à lotérica com um companheiro para pedir demissão, afirmando que ele era um dos ganhadores do prêmio principal. Após analisar filmagens, o Ministério Público ofereceu denúncia por furto qualificado. A defesa alegou competência da Justiça Federal porque o bilhete geraria direito perante a Caixa Econômica Empresa Pública Federal, mas o ministro do STJ, Ribeiro Dantas, manteve a ação penal na Justiça Estadual, considerando que a vítima do crime foi a lotérica que detinha o bilhete e precisou pagar o valor da aposta não estornada. E o fato de a Caixa pagar o prêmio seria apenas consequência do furto já consumado.
11: TST amplia ações de inclusão e combate à discriminação contra pessoas LGBTQIAPN+.
10: Iniciativas buscam reduzir desigualdades e garantir direitos no ambiente de trabalho. Marla Lacerda.
15: Entre as ações, o TST criou um grupo de trabalho voltado à promoção dos direitos das pessoas LGBTQIAPN+, e implementou a reserva de vagas em contratos terceirizados para pessoas trans e travestis, em situação de vulnerabilidade social. Além de promover campanhas institucionais de conscientização e visibilidade, o Tribunal também tem assegurado direitos em decisões judiciais da Corte, como o uso do nome social por pessoas transgênero, a reparação de danos em casos de discriminação no trabalho e a garantia de benefícios trabalhistas a casais homoafetivos.
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11: A você, uma boa noite.
10: E até amanhã.
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17: Eu sou Paula Gropa.
18: E eu sou Humberto Pinheiro.
17: E estes são os destaques de hoje do Jornal do Senado, que começa agora.
18: Plenário pode votar nesta terça-feira a aposentadoria de agentes de saúde.
17: Porte de arma para vítimas de violência está na pauta das comissões nesta semana.
18: Avança a proposta que libera 13 bilhões para desenrola adimplentes, fiéis empreendedor e produtores rurais.
17: Boa noite.
18: Boa noite.
17: Avançou no Congresso o projeto que destina mais de 13 bilhões de reais aos programas Desenrola Adimplentes e Fies Empreendedor.
18: Após impasse sobre a origem dos recursos, deputados e senadores também aprovaram a destinação de verbas para apoiar produtores de cana-de-açúcar do Nordeste. Repórter Douglas Castilho.
19: O projeto foi aprovado pela Comissão Mista de Orçamento. O principal impasse durante a discussão da proposta se deu porque 270 milhões de reais do montante do crédito aberto serão retirados de um fundo destinado ao Minha Casa Minha Vida. Mas ao apresentar seu relatório, o senador Carlos Fávaro, do PSD de Mato Grosso, explicou que os recentes aumentos orçamentários no programa habitacional, num total de 3 bilhões de reais, não permitirão que haja prejuízos ao setor.
20: Não há nenhuma precarização do programa tão relevante para o nosso país, dito por conta do aumento expressivo de recursos alocados para o programa, e todo ele em execução com toda a demanda necessária garantida em orçamento.
19: A maior parte dos recursos, porém, será remanejada de um superávit do Fundo Nacional de Desenvolvimento Científico e Tecnológico, hoje o maior instrumento público de fomento à inovação e pesquisa no Brasil. Como a verba é originária de acúmulo financeiro já ocorrido, também não haverá cancelamento de nenhuma ação governamental ativa. O texto agora precisa ser votado em sessão conjunta do Congresso Nacional.
17: O senador Chico Rodrigues, do PSB de Roraima, destacou a aprovação do projeto que atualiza as regras da regularização fundiária urbana.
18: Autor da proposta, o parlamentar afirmou que a medida vai agilizar a titulação de imóveis, ampliar a segurança jurídica para famílias que vivem em áreas ainda não regularizadas e facilitar o acesso ao crédito e a investimentos em infraestrutura, especialmente em Roraima.
21: Esse projeto, ele é certeiro. Ele procura exatamente fazer com que essas pessoas que vivem, que ocupam esse espaço, na maioria das vezes informal, possam definitivamente terem o seu título, que vai ser a sua carta de alforria.
17: Já o senador Eduardo Girão, do Novo do Ceará, cobrou mais transparência do Ministério da Saúde na compra de insulinas e de dispositivos usados por pacientes com diabetes. Segundo o parlamentar, reportagens e apontamentos de órgãos de controle indicam falhas em equipamentos de aplicação e levantam dúvidas sobre as licitações, o que na avaliação dele pode comprometer o tratamento de pacientes atendidos pelo SUS.
18: Girão defendeu a divulgação dos contratos, dos estudos técnicos e das medidas adotadas para corrigir os problemas. Ele também criticou o veto ao projeto, que reconhece o diabetes tipo 1 como deficiência para fins legais, e afirmou que a decisão deve ser analisada pelo Congresso Nacional. Segundo o senador, o atendimento às pessoas com diabetes exige planejamento, transparência na gestão dos recursos públicos e garantia de tratamento seguro e contínuo.
22: Se um dispositivo médico apresenta falhas, o impacto é imediato. Significa interrupção do tratamento.
0: insegurança para o paciente, o aumento de um risco de complicações, sem falar no estresse de toda a família que sofre, que adoece junto.
17: E a Comissão de Assuntos Sociais discutiu a prevenção da cegueira evitável no Brasil.
18: Segundo um estudo da Agência Internacional para a Prevenção da Cegueira, mais de 28 milhões de brasileiros sofrerão perda de visão até 2030. Repórter César Mendes.
4: Autor do pedido do debate, médico oftalmologista, o senador Dr. Irã, do Progressistas de Roraima, afirmou que é fundamental a oferta de consultas oftalmológicas nas unidades básicas de saúde, as UBSs.
22: A gente precisa colocar a oftalmologia no núcleo de saúde da família. Eu não vejo razão para a oftalmologia estar na média alta complexidade quando a gente precisa dar acesso às pessoas nos rincões desse país, onde às vezes a gente não tem um hospital, mas a gente tem uma UBS.
4: Camila Carlone, do Ministério da Saúde, defendeu políticas voltadas para a infância e a importância da detecção precoce de problemas oculares em recém-nascidos. Mauro Goldbaum, do Conselho Brasileiro de Oftalmologia, pediu urgência no enfrentamento de doenças como a catarata e o glaucoma. E Vitor Pavarino, da Organização Pan-Americana da Saúde, alertou sobre o alto custo econômico da cegueira no mundo e apontou desigualdades no acesso aos cuidados oculares.
23: A OMS ela estima que 2 em cada 3 pessoas em países de baixa renda precisam de óculos, mas não têm acesso a esses óculos. E globalmente, 1 de cada 2 pessoas que precisa de cirurgia de catarata não tem acesso a esse procedimento.
4: O líder indígena Ewesh Yawalapiti Waurá, da terra indígena do Xingu, falou das dificuldades enfrentadas em aldeias situadas em áreas remotas do país e da importância de políticas públicas permanentes voltadas para essa população.
17: A última semana de trabalho no Congresso, antes do recesso parlamentar, terá pauta movimentada no Senado.
18: A Comissão de Segurança Pública analisa o porte temporário de arma para mulheres com medida protetiva. Também estão na pauta o aumento da pena para o estelionato amoroso e a estabilidade provisória para agentes em trabalho intermitente. As informações com Márcio Maturana.
24: Na terça-feira, a Comissão de Segurança Pública analisa em votação final, antes de o texto seguir para a Câmara dos Deputados, um projeto que autoriza porte de arma temporário para mulheres sob medida protetiva de urgência. Na quarta-feira, o uso de recursos do Fundo Eleitoral para combate a calamidades está na pauta da Comissão de Direitos Humanos. É uma sugestão legislativa apresentada por um cidadão no portal E-Cidadania que pode virar projeto de lei. Ainda na quarta, em votação final, a Comissão de Assuntos Sociais pode votar estabilidade provisória para gestantes em trabalho intermitente, temporário ou por prazo determinado. O senador Paulo Paim, do PT do Rio Grande do Sul, já foi relator substituto desse projeto.
25: De fato, o trabalho intermitente é um problemão. Eu conheço muitos colegas trabalhadores que dependem do trabalho intermitente. Ele ganha por hora trabalhada e, consequentemente, ele é chamado quanto o empregador precisa dele. E alguém vai me garantir que ele está pagando fundo de garantia, né? Que está pagando todos os direitos? Claro que não.
24: Outro projeto que pode ser votado pela Comissão de Direitos Humanos na quarta-feira aumenta a pena para crime de estelionato amoroso. É quando alguém usa um relacionamento para aplicar golpes emocionais, enganando, manipulando e causando prejuízos financeiros.
17: E a proposta de emenda à Constituição, que cria regras de aposentadoria diferenciada para agentes comunitários de saúde e agentes de combate às endemias, é o principal destaque da pauta do plenário desta terça-feira. A proposta permite a aposentadoria aos 57 anos para mulheres e aos 60 anos para homens, desde que comprovados 25 anos de contribuição e de exercício na atividade. O texto também prevê a regularização do vínculo funcional dos profissionais, regras de transição, assistência financeira da União e estende os mesmos benefícios a agentes indígenas de saúde e agentes de saneamento.
18: Se a proposta for aprovada em primeiro turno, ainda terá que passar por novas sessões de discussão e por uma votação em segundo turno. Também estão na pauta a reforma do processo administrativo tributário, o incentivo à produção nacional de fertilizantes e a limitação da retenção de recursos dos fundos de participação de estados e municípios para pagamento de dívidas previdenciárias.
17: Rádio Agência, serviço da Rádio Senado, que distribui conteúdo gratuito para emissoras de todo o país, ultrapassou a marca de 5 mil rádios parceiras.
18: A rede chegou a 5.011 emissoras, com média de 25 novas adesões por mês. A maioria está fora dos grandes grupos de comunicação e inclui rádios comunitárias, públicas e educativas. As parcerias estão presentes em 1.737 municípios, nos 26 estados e no Distrito Federal. Para Fernanda Nardelli, coordenadora de distribuição da Rádio Agência, o resultado reforça a democratização do acesso à informação.
1: O rádio continua sendo um veículo de comunicação confiável, que consegue chegar em lugares que nenhum outro veículo consegue. E a gente vê isso com os nossos resultados.
17: As emissoras interessadas em se tornar parceiras da Rádio Agência Senado precisam fazer apenas o seu cadastro, disponível na internet no endereço senado.leg.br/radioagência.
18: Edição de Paulo Groba e trabalhos técnicos de João Lira. O Jornal do Senado fica por aqui. Acompanhe agora as notícias da Câmara dos Deputados. Boa noite.
17: Boa noite e até amanhã.
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3: Avança na Câmara a criação de programa que leva eletricidade às escolas.
5: Parlamentares estudam utilização de bens confiscados em garimpo ilegal.
3: Projeto proíbe a divulgação de dados de servidoras com medida protetiva.
5: Boa noite. Para manter a proteção a vítimas de violência doméstica, um projeto determina que alguns dados de servidoras públicas nessa condição estejam fora da internet. O repórter Luiz Cláudio Canuto mostra os detalhes da proposta, que já passou por algumas comissões da Câmara.
6: A Comissão de Administração e Serviço Público da Câmara dos Deputados aprovou o projeto que proíbe a divulgação na internet de dados profissionais de servidoras públicas que estejam sob medida protetiva da Lei Maria da Penha, principalmente o salário e o local de trabalho. A proteção também valeria para pessoas diretamente ligadas à vítima, como pais, filhos e aquelas que formam novos relacionamentos com ela. Pelo texto, o juiz pode determinar a retirada das informações dos portais de transparência ou das páginas de órgãos públicos em até 24 horas. No caso de não cumprimento da decisão, sem justificativa, deve ser instaurado o processo administrativo disciplinar para apurar a responsabilidade. O projeto acrescenta um artigo à Lei Maria da Penha, de 2006, e muda a Lei de Acesso à Informação, de 2011. Foi aprovada uma nova versão do texto, feita pelo deputado delegado Antônio Furtado, do União do Rio de Janeiro, relator da proposta na Comissão de Direitos de Defesa da Mulher. A relatora na Comissão de Administração, deputada Samia Bonfim, do PSOL de São Paulo, reconhece a importância dos mecanismos de transparência que permitem ao cidadão saber o salário e benefícios dos servidores.
7: Mas no caso específico das mulheres vítimas de violência, acaba sendo uma exposição e um novo risco para ela, porque há diversas formas de violência, inclusive a violência patrimonial. E a partir dali também dá para se identificar quais são as suas condições de vida, onde ela mora, onde ela tem a vida social dela, porque existem muitos dados para além dos dados de salário, né? Dizem respeito à alocação, ao órgão em que ela está. Então a proposta ela é muito clara, é vedar qualquer tipo de informação em se tratando de mulheres que têm medida protetiva e que, portanto, estão expostas, né? Estão vulneráveis numa condição de risco.
6: Em seu parecer, Samia Bonfim previu que o sigilo dure enquanto persistir a situação de ameaça, com revisão a cada 5 anos. As informações que não forem sigilosas poderão ser acessadas por meio de certidão, extrato ou cópia, com a ocultação das partes em sigilo. O projeto do deputado Pedro Lucas Fernandes, do União do Maranhão, ainda vai ser analisado pela Comissão de Constituição e Justiça e não precisa passar pelo plenário. Para virar lei, precisa ser aprovado na Câmara e no Senado. Da Rádio Câmara de Brasília, Luiz Cláudio Canuto.
2: Direitos Humanos.
3: Rubens Ottoni, do PT de Goiás, defende a aprovação de projeto que obriga aeroportos a oferecer salas multissensoriais e de acomodação. Relator da medida, ele assinala que a ideia é acolher passageiros neurodivergentes em momentos de crise ou desconforto.
5: Rubens Ottoni destaca que a proposta também prevê capacitação periódica para equipes de atendimento e de segurança. O parlamentar acrescenta que a matéria determina que novos contratos de concessão aeroportuária incluam essa exigência.
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2: Justiça.
3: Proposta sugere o aproveitamento de equipamentos confiscados em operações contra o garimpo ilegal. A repórter Maria Neves tem os detalhes.
8: A Comissão de Minas e Energia da Câmara dos Deputados aprovou o projeto que proíbe a destruição imediata de bens de alto valor apreendidos em garimpo ilegal, como aeronaves, embarcações e tratores. Pela proposta, esses equipamentos deverão ser aproveitados pelo poder público sempre que possível. Autor do projeto, o deputado defensor Estélio Denner, de Roraima, defende não ser razoável a simples destruição de equipamentos que podem custar milhões de reais, como é o caso de aeronaves. Ele argumenta que há situações em que esse maquinário poderia atender aos interesses do próprio Estado.
11: Por exemplo, um maquinário de uma draga que pode servir muito bem outras regiões que precisam, por exemplo, de balsas. Vou dar um exemplo específico aqui no estado de Roraima. Nós temos aqui no estado de Roraima ainda vários e vários rios que nós usamos balsas para a gente poder trafegar nas nossas rodovias, tanto federal como estadual ou municipal. Nós temos que ter balsas. Essas balsas poderiam ser reutilizadas para essa finalidade de a gente ajudar as pessoas a se locomover dentro do estado. Então, tudo isso passa por esse projeto.
8: Dentre os destinos que podem ter os equipamentos apreendidos em garimpo ilegal, o projeto prevê, por exemplo, o leilão público, com a destinação dos recursos para fundos de fiscalização ambiental e recuperação de áreas degradadas. Outra aplicação possível prevista na proposta é a incorporação ao patrimônio público. O texto determina ainda a doação para instituições de ensino técnico ou superior. A destruição somente seria permitida em caso de risco iminente à segurança dos agentes públicos ou da população, ou se um laudo técnico comprovar que a remoção do bem é inviável ou gera risco ambiental grave. O projeto que proíbe a destruição imediata de equipamentos apreendidos em garimpos ilegais ainda será analisado pelas comissões de Meio Ambiente e de Constituição e Justiça. Da Rádio Câmara de Brasília, Maria Neves.
2: Agricultura.
5: Tramita na casa projeto de Maurício do Vôlei, do PL de Minas Gerais, que cria o Programa Nacional de Simplificação do Licenciamento Ambiental Rural de Pequeno Porte. Segundo o deputado, a medida reduz a burocracia para atividades de baixo impacto ambiental.
3: Nas palavras de Maurício do Vôlei, a proposta cria um rito simplificado para a concessão de licenças e prioriza a tramitação dos pedidos. Ele considera que o projeto gera mais eficiência e segurança jurídica ao produtor, sem reduzir as exigências de proteção ao meio ambiente.
2: Economia.
9: O projeto regulamenta a relação entre plataformas de comércio eletrônico e vendedores parceiros. De autoria de Paulinho da Força, do Solidariedade de São Paulo, a matéria estabelece regras de transparência, restringe alterações unilaterais de contratos e cria mecanismos para coibir práticas consideradas abusivas.
10: O texto prevê aviso prévio de 90 dias para mudanças que aumentem custos aos vendedores e proíbe condutas como a imposição de serviços. Paulinho da Força afirma que a medida protege pequenos empreendedores, fortalece a concorrência e reduz abusos no mercado digital.
12: Relações Exteriores.
9: A comissão aprova projeto que cria o Plano Nacional de Segurança de Fronteiras. A repórter Silvia Munhato explica os pontos da proposta.
13: A Comissão de Relações Exteriores e de Defesa Nacional da Câmara aprovou o projeto que institui o Plano Nacional de Segurança de Fronteiras. O projeto aprovado destina 30% dos recursos do Fundo Nacional de Segurança Pública para financiar o fortalecimento da fiscalização e o combate a crimes, como narcotráfico e contrabando na faixa de fronteira brasileira. O relator, deputado José Rocha, do União da Bahia, modificou a proposta inicial para incluir o Ministério da Agricultura e Pecuária nos órgãos de gestão do plano.
14: Principalmente dos produtos fitossanitários que entram clandestinamente pelas fronteiras, a exemplo não só dos insumos, como também de soja contrabandeada por essas fronteiras.
13: A proposta estabelece a atuação integrada entre órgãos federais, estaduais e municipais e, para viabilizar essa coordenação, serão criados gabinetes de gestão integrada de fronteira e um centro de operações conjuntas, sediado no Ministério da Defesa. O deputado Arlindo Quinalha, do PT de São Paulo, foi contrário ao texto, afirmando que a ação nas fronteiras faz parte de várias normas infralegais que precisam ser flexíveis.
15: Tem tido iniciativas cuidando do tema. Pode não ser completo, evidentemente, mas cabe ao executivo essas iniciativas.
13: A proposta que cria o Plano Nacional de Segurança de Fronteiras ainda será analisada pelas comissões de Finanças e Tributação e de Constituição e Justiça. Da Rádio Câmara de Brasília, Silvia Munhato.
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12: Transportes.
10: Tramita na Câmara projeto de Caroline de Tone, do PL de Santa Catarina, que proíbe o uso de drones, satélites e sistemas de inteligência artificial para a aplicação de multas de trânsito. A deputada explica que a proposta mantém o uso de equipamentos de fiscalização já previstos na legislação.
9: Caroline de Tone sustenta que o projeto garante mais segurança jurídica e previsibilidade na fiscalização de trânsito. Ela avalia ainda que a medida também protege os motoristas de formas de monitoramento que possam comprometer a privacidade e gerar abusos.
10: Paulo Guedes, do PT de Minas Gerais, requer a realização de audiência para discutir a regulamentação dos táxis intermunicipais e do transporte alternativo. Ele afirma que o debate também deve abordar os critérios adotados para a aplicação de multas e apreensão de veículos.
9: Segundo Paulo Guedes, a audiência deve reunir órgãos públicos, representantes da categoria e especialistas para discutir alternativas que conciliem a fiscalização, a segurança dos passageiros, o direito ao trabalho dos profissionais e a melhoria da mobilidade entre os municípios.
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0: Comissões.
10: Deputados analisam regras para suporte de bicicletas em ônibus urbanos. O repórter José Carlos Oliveira nos conta quais são.
1: As Comissões de Viação e Transporte e de Desenvolvimento Urbano da Câmara dos Deputados aprovaram regras para suporte de bicicletas em ônibus e micro-ônibus do transporte coletivo urbano. A intenção é facilitar a mobilidade nas cidades, incentivando o uso das bicicletas no deslocamento diário, como afirma o deputado Diego Andrade, do PSD de Minas Gerais, um dos relatores do texto.
4: Nós temos muitos ciclistas no Brasil e a gente tem que estar estimulando, né, mais ciclovias e essa integração com o transporte público. Por exemplo, a gente sabe que nem todo o transporte público leva a pessoa à porta da casa dela, né? Então ela pode se deslocar de bicicleta e aí ter o suporte para colocar a bicicleta e se deslocar.
1: A proposta original do deputado Juninho do Pneu, do Rio de Janeiro, previa obrigatoriedade na instalação dos suportes de bicicleta nos ônibus. Já Diego Andrade preferiu adotar um modelo que permite a implementação da medida de acordo com a realidade de cada município. O relator também quer que a regulamentação conte com o apoio técnico do CONTRAN, Conselho Nacional de Trânsito.
4: A gente passa para o poder público municipal estar regulamentando essa questão, né? De acordo com quais as linhas que têm a viabilidade, os veículos que têm a viabilidade e ao CONTRAN para poder definir como que isso será feito, né? Observando aí as normas de segurança, é claro, mas valorizando o ciclista e integrando aí os modais de transporte.
1: De acordo com o texto, as prefeituras terão autonomia para definir os trajetos de transporte público integrado e o percentual da frota de ônibus e micro-ônibus que terão suportes para bicicletas. Se também for aprovado na Comissão de Constituição e Justiça, o projeto de lei poderá ser enviado diretamente para análise do Senado, sem necessidade de votação no plenário da Câmara. Da Rádio Câmara de Brasília, José Carlos Oliveira.
0: Educação.
9: Política pública para garantir energia elétrica de qualidade nas escolas, principalmente as localizadas em áreas remotas, está sendo analisada em projeto na Câmara. Os detalhes com a repórter Sofia Peçanha.
16: A Comissão de Minas e Energia aprovou a criação do programa Luz na Escola por meio de verba do Fundo de Universalização de Serviços de Telecomunicações, o FUST. O programa apresenta os seguintes objetivos: promover a instalação de sistemas de geração de energia elétrica e apoiar as escolas em regiões de difícil acesso ou em situações de vulnerabilidade, de acordo com as metas do Plano Nacional de Educação e da Agenda 2030 para o Desenvolvimento Sustentável. Durante a votação na comissão, o relator, deputado Hugo Leal, do PSD do Rio de Janeiro, reafirmou que a promoção da equidade e da inclusão educacional, quando motivadas pela infraestrutura energética sustentável, devem ser uma prioridade governamental.
19: O projeto de lei que ora analisamos dá um passo além de garantir que a ausência de energia elétrica não seja obstáculo para a execução de políticas públicas de conectividade e educação digital.
16: Pelo texto, o programa será coordenado pelos órgãos responsáveis pelas políticas educacionais de comunicação e de energia. Além disso, o foco do projeto será em atender todas as escolas de educação básica da rede pública, em especial as localizadas em áreas remotas e sem acesso à energia. Em sua justificativa, o deputado Pedro Czai, do PT de Santa Catarina, autor do projeto, destacou que o programa surge como resposta a esse obstáculo. Dessa forma, a implementação da medida contribuirá para a sustentabilidade ambiental e a redução das desigualdades regionais. Na reunião da comissão, o deputado Guleal confirmou que o projeto destaca a importância do acesso à educação de qualidade e a inclusão digital como motores essenciais para o desenvolvimento social e econômico do país.
19: Entendemos que a iniciativa representa um avanço decisivo na universalização do acesso à energia elétrica em todas as escolas públicas, fortalecendo a integração entre políticas públicas estruturantes de educação, telecomunicações e energia.
16: O Fundo de Universalização dos Serviços de Telecomunicações tem o objetivo de promover a universalização da conectividade nas escolas públicas. Atualmente, o fundo não abrange investimentos em fontes de energia renovável para escolas localizadas em áreas sem acesso à eletricidade. Portanto, a proposta altera a lei que institui o FUST, oferecendo a essas instituições os recursos necessários para se conectarem à rede elétrica e, consequentemente, à internet. Para ser aprovado, o projeto que cria o programa Luz na Escola ainda precisa ser analisado pelas comissões de Finanças, de Educação e de Constituição e Justiça. Da Rádio Câmara de Brasília, Sofia Peçanha.
0: Habitação.
10: Igor Timo, do União de Minas Gerais, é autor de projeto que amplia para 60 salários mínimos o valor dos imóveis que podem ser transferidos sem escritura pública. O deputado assinala que o propósito é reduzir custos para famílias de baixa renda, facilitando a regularização de moradias populares.
5: Igor Timo avalia que a regra atual empurra muitos compradores para contratos informais. O parlamentar ressalta que a proposta dispensa a escritura pública nesses casos, mas mantém a exigência de registro no cartório de imóveis.
10: Termina agora o Jornal Câmara dos Deputados, produzido pela Rádio Câmara, com trabalhos técnicos de Everson Urani e a apresentação de Márcio Aquiles Sardi e Val Monteiro. Boa noite.
5: Uma boa noite para você. Você fica com as notícias do Tribunal de Contas da União.
0: Minuto do TCU.
6: O Tribunal de Contas da União avaliou a atuação dos órgãos responsáveis pela prevenção e pelo combate à adulteração de bebidas alcoólicas. A auditoria analisou ações de registro, fiscalização, rastreabilidade e coordenação entre órgãos como Anvisa, Ministério da Agricultura e Ministério da Saúde. O tribunal identificou falta de barreiras preventivas para evitar o desvio de etanol combustível usado na adulteração de bebidas, além de problemas no sistema de registro e controle. A fiscalização também apontou falta de integração entre os órgãos de fiscalização e dificuldades para aplicar métodos baseados em risco. O TCU recomendou medidas à Anvisa, ao Ministério da Agricultura, à Agência Nacional do Petróleo, Gás Natural e Biocombustíveis e à Receita Federal para fortalecer a fiscalização e proteger a saúde dos consumidores. Saiba mais em tcu.gov.br.
0: 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Boa noite.

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1: 20 horas e 2 minutos.
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